0: no menor de 18 anos. O texto ressalva que as regras não se aplicam à aparição ocasional de crianças em conteúdos jornalísticos, educativos, culturais, científicos, institucionais ou relacionados à segurança pública, desde que não haja exploração ou exposição abusiva. O projeto, que limita a exposição de crianças e adolescentes na internet, ainda será analisado pelas comissões de Previdência e Assistência Social, Infância, Adolescência e Família e de Constituição e Justiça. Se aprovado, poderá seguir para o Senado. Da Rádio Câmara de Brasília, Maria Neves.
1: Ciência e tecnologia.
2: Raimundo Santos, do PSD do Pará, apresentou uma proposta para criar a Política Nacional de Inclusão Digital da Juventude. A iniciativa reúne ações para ampliar o acesso de jovens à tecnologia, à qualificação profissional e ao empreendedorismo digital.
3: Raimundo Santos afirma que a política deve priorizar estudantes da rede pública inscritos no CadÚnico e jovens em situação de vulnerabilidade. Além disso, a matéria incentiva cursos gratuitos, doação de equipamentos e parcerias para ampliar a inclusão digital.
1: Educação.
2: Ampliar o acesso ao programa PEDMEIA para estudantes do ensino médio da rede pública é o objetivo de uma proposta de Renildo Calheiros, do PCdoB de Pernambuco. O texto prevê a inclusão gradual de todos os alunos inscritos no CadÚnico, inclusive da educação de jovens e adultos.
3: A expansão seria feita dentro dos limites orçamentários e daria prioridade às famílias de menor renda que ainda não receberam benefício. Renildo Calheiros afirma que a medida estimula a permanência dos estudantes na escola e ajuda a reduzir o abandono e a evasão escolar.
1: Cultura.
2: Avançou na Câmara dos Deputados o projeto que cria o Pix da Leitura. O repórter Luiz Cláudio Canuto traz mais informações sobre a proposta.
4: Está na Comissão de Cultura da Câmara projeto que cria o programa Pix da Leitura, um incentivo financeiro com créditos culturais a quem comprove o hábito de ler. No final de junho, a proposta foi aprovada pela Comissão da Amazônia e dos Povos Originários e Tradicionais. O benefício deve ser usado exclusivamente para a cultura, principalmente a compra de livros, mas também cursos, oficinas e eventos culturais. A proposta determina que o registro da leitura seja realizado de forma simples e não avaliativa. A comprovação seria feita, por exemplo, com resumo escrito, comentário livre ou registro em áudio, nunca por meio de provas escolares, avaliações de conteúdo, atribuição de notas ou juízo de valor sobre a leitura. A prioridade para a implementação do programa seriam moradores do Norte e do Nordeste e comunidades tradicionais e de regiões de fronteira. Segundo o autor do projeto, deputado Duda Ramos, do Podemos de Roraima, a medida busca valorizar e recompensar a leitura e romper, assim, a imagem da leitura como obrigação escolar ou prática de elite. O relator, deputado Alexandre Lindenmaier, do PT do Rio Grande do Sul, defendeu na Comissão da Amazônia o mérito da iniciativa e disse que o programa tem potencial para ampliar o repertório cultural da população e fortalecer a economia criativa.
5: A leitura constitui um instrumento essencial para o desenvolvimento humano, para o fortalecimento da cidadania e para a ampliação das oportunidades educacionais e profissionais. Neste contexto, políticas públicas que estimulem a formação de leitores contribuem diretamente para o desenvolvimento social, econômico e democrático do Brasil. A concessão de crédito cultural cria um círculo virtuoso, no qual o incentivo à leitura também fortalece o mercado editorial, livrarias, cinemas, teatros, museus e demais agentes da economia criativa.
4: Segundo o relator, a proposta está de acordo com as diretrizes da Política Nacional do Livro e do Sistema Nacional de Cultura. Segundo pesquisa da Nielsen, publicada em fevereiro deste ano pela Câmara Brasileira do Livro, o mercado editorial brasileiro melhorou no ano passado, com 18% dos adultos afirmando que compraram pelo menos um livro nos 12 meses anteriores, 2% acima da pesquisa de 2024. São 3 milhões de novos consumidores. A proposta que cria o Pix da Leitura vai ser analisada ainda pelas comissões de Cultura, de Finanças e Tributação e de Constituição e Justiça, antes de seguir para o Senado. Da Rádio Câmara de Brasília, Luiz Cláudio Canuto.
1: Segurança Pública.
3: Bruno Ganem, do Podemos de São Paulo, destaca.

0: A aprovação de projeto que cria um protocolo de atuação em casos de acidentes aéreos. O congressista assinala que a proposta prevê um comitê coordenado pela ANAC para integrar instituições públicas e privadas na resposta a tragédias da aviação.
1: Esse protocolo busca repetir um quadro que acabou sendo positivo em meio à tragédia do acidente da Voipes. As instituições envolvidas, elas acabaram tendo uma sinergia muito boa, né, e isso favoreceu bastante o acolhimento aos familiares, né. Isso foi uma atuação diferenciada. É claro que é triste, né, a gente tem que encontrar algo positivo naquilo que é terrível, né, que gera tanto sofrimento, mas o fato é que funcionou muito bem e garante que o que deu certo possa se repetir sempre que eventualmente ocorrer uma tragédia aérea.
2: Bruno Ganem afirma que a medida busca evitar que acidentes aéreos sejam tratados de forma desarticulada e burocrática. Ele explica que o texto transforma práticas de cooperação institucional em regra permanente para o acolhimento às famílias das vítimas.
0: Miguel Lombardi, do PL de São Paulo, quer criar regras mais rígidas para a concessão da saída temporária a condenados por crimes de violência doméstica contra a mulher. O benefício dependeria de uma avaliação obrigatória de risco e da manifestação do Ministério Público.
2: Miguel Lombardi também defende que a vítima seja ouvida de forma protegida e que o pedido seja negado quando houver risco à sua integridade. Nos casos excepcionais de concessão, o deputado propõe medidas como monitoramento eletrônico e proibição de contato com a vítima.
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5: Agricultura.
0: Avança na Câmara o projeto que facilita o trânsito de produtos artesanais pelo país. A repórter Silvia Munhato explica como deve funcionar.
6: A Comissão de Indústria, Comércio e Serviços da Câmara dos Deputados aprovou o projeto que permite a comercialização interestadual de produtos alimentícios artesanais fiscalizados por órgãos de saúde de estados e municípios. O deputado José Medeiros, do PL do Mato Grosso, autor do projeto, explica que a ideia é facilitar o trânsito desses produtos.
7: Nós temos produtos muito caros à nossa sociedade que são comercializados e muitas vezes apreendidos por filigranas das portarias e regulamentos, né? E nós temos uma preocupação porque boa parte da legislação que rege isso aí não é nem a que é aprovada no Congresso, né? São portarias, resoluções que vão sendo feitas e deixando essas pessoas totalmente à margem da legalidade.
6: O relator, deputado Daniel Agrobon, do PSD de Goiás, também buscou regulamentar a participação dos produtos alimentícios artesanais em eventos internacionais. O texto autoriza a saída desses produtos para participar de feiras, concursos ou provas, desde que haja autorização expressa do órgão federal responsável e sejam observadas as exigências sanitárias cabíveis. O projeto que regulamenta a comercialização interestadual de produtos alimentícios artesanais será analisado agora pelas comissões de Agricultura e de Constituição e Justiça. Da Rádio Câmara de Brasília, Silvia Munhato.
5: Consumidor.
2: Daniel Freitas, do PL de Santa Catarina, votou a favor de projeto que amplia a fiscalização do mercado de combustíveis. A proposta autoriza a ANP, a Agência Nacional do Petróleo, Gás Natural e Biocombustíveis, a acessar dados de notas fiscais eletrônicas dos agentes regulados.
0: O texto aprovado pela Câmara com apoio de Daniel Freitas permite o cruzamento das informações com os dados já reunidos pela agência para identificar irregularidades como adulteração de de combustíveis e sonegação. A proposta seguiu para análise dos senadores.
2: Projeto de Áureo Ribeiro, do Solidariedade do Rio de Janeiro, dispensa a exigência do selo físico do Inmetro em capacetes comprados no exterior ou importados por pessoas físicas. O texto prevê que a medida só vale para marcas e modelos do produto que já tiverem certificado e registro no Instituto.
0: Áureo Ribeiro argumenta que a exigência do selo físico encarece os equipamentos e gera autuações desnecessárias a motociclistas que usam capacetes já seguros. O deputado reforça que a medida não altera as exigências de absorção de impacto.
2: Termina agora o Jornal Câmara dos Deputados, produzido pela Rádio Câmara, com trabalhos técnicos de Wellington Teles e a apresentação de Val Monteiro e Luciana Vieira. Uma boa noite para você.
0: A Voz do Brasil volta amanhã. Boa noite.
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0: vistas. Não dá para entender, sabe? E esses atrasos, parece que ele tá escondendo alguma coisa de mim.
1: Calma, filhinha. Isso deve ser só uma fase, né? Você sabe, ele vive na correria. Isso não significa que ele não gosta de você.
2: Ó,
1: conselho de mãe que te ama. Ouve mais o teu coração. Vai com mais calma. Você ama ele, não ama?
0: Amo. Muito. Mas eu tenho que me amar também, né?

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caminhada. Todo ano a gente via lá no meio do terreiro a imagem do padroeiro São João da freguesia. 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

0: eita nós, sextou!
1: Hoje é sexta-feira!
0: É, hoje você pode botar o suco que não é da confusão. Não, não, não, não, não.
2: Você
0: não,
2: me arrasa.
0: Olha, vai pra lá, agora
3: não. Lembrar que hoje é dia de tomar o espetaculoso e maravilhoso suco da confusão.
0: Hoje é dia de tomar o suco, mas não da confusão, viu, meu filho? Pois é, sextou daquele jeito, hein? A garoazinha caindo, lá fora, né? E é claro, daqui a pouquinho a previsão do tempo para hoje, mas já adianta, hein? Chuvinha, segundo aqui a previsão do tempo. São 5 horas e 6 minutos, 5 e 6. Estamos chegando para mais um Rancho da Boa, programa de férias do nosso querido Ribamar Mesquita, que volta já em outubro, hein? Com toda a sua tropinha que está de férias, merecidamente, o João Grilo, também o Vanderlei, doutor do Cacau, né? Que tá operando em alta lá no Cacau da Fazenda, também o Jeg, né? Que tá de folga, deixando essa missão aqui pro nosso querido Cinco Patas, que ontem saiu carregado, ontem, rapaz? Pois é, então a partir de agora, aqui o Rancho da Boa, até às 7 da manhã. E é claro, tem também a sua participação de Itabuna em toda a região do Cacau. Onde chega a boa aí, você pode pegar aí o zap, mandar pra nós aqui a sua mensagem, o seu recado, não é? Escolhendo alguém hoje que é sexta-feira pra colocar debaixo de cinco patas e só... Lá ele. E só tirar na segunda-feira, final de semana todinho com cinco patas. Inclusive, hoje... É, vou botar uma dupla que vai entrar hoje e só vai sair na segunda, não é? Essa duplinha vai entrar hoje aqui, que eu vou pedir até pro Cinco Pato mudar a direção. Ele

0: que nós vamos estar rodando por aqui. São 5:08, como falei, sextou, né? Final de semana tá chegando, e aí eu já peço a você que vai pegar a estrada, viu, seu menino? Vá devagar, o destino onde você vai tá parado, não tá correndo, então vá devagar, chega no destino tranquilo, não é, meu filho? É. Volte tranquilo pra ficar todo mundo belezinha, tá bom? São 5:08, 5:08, já tomou seu abate hoje?
1: Já.
0: 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Abraçando você, não só de Itabuna, como também desse povo bom de Barreiras e toda a região. A Edirecê também, toda a região. Abraçando você de Madre de Deus, de Chique Chique, Alagoinhas. É, mas é, um abraço aí. Abraçar o Messi, que hoje, meu repórter Messi, aí em Lagoinhas, acompanhando também aqui o Rancho da Boa, que é o programa de férias do Rivamar. São 5:10, cadê Dona Salvatora, meu filho? Que a partir de agora é taca!

0: Viva Mar!
1: Marcelo Santos!
2: Bom dia, Rivamar. Bom dia, amigos.
1: Marcelo Santos.
3: Prato. E depois de ouvir a Salvatora, né, com o pilão bater, a chuva cai lá fora, hein, rapaz? É, o cacau tá caindo lá fora. E olha só a previsão do tempo para hoje, hein? Dia 18 de setembro de 2026. É, sol com algumas nuvens, chove rápido durante dia e noite. A previsão do tempo para hoje, inclusive aqui, constando 6 milímetros de chuva para hoje, hein? Aguinha boa caindo em nossa cidade, acredito também que em toda a região. 93% a probabilidade de cair. Essa água já está caindo, não é? E a temperatura, né? É, a mínima de 22 e a máxima de 25 graus. Então, chovia hoje boa, já começou a cair na madrugada, acredito também, segundo aqui a previsão do tempo, não é? A previsão do tempo de que durante todo o dia vai cair essa água aqui em Itabuna e também em toda a nossa região. Prepare! O chuveiro o quê, pai? Já tá chovendo. Prepare, olha ele ali. Tô vendo aí que é uma figura. Viu, pai? É. Olha, prepare o guarda-chuva. É? Pois é, rapaz, eu tô aqui observando agora.
4: Quebrado.
3: Ah, o menino que. Menino Aranha, tô chamando, descolou todo mundo, né? Soltou a rede de todo mundo. Olha, eu tô vendo aqui, rapaz. É a chuva caindo e o pessoal caminhando na beira rio. Rapaz, tem gente que já bota mesmo na rotina, que não pode faltar, pode cair canivete, granizo, né? Que não pode faltar aqui a andada, mais dois lá, ó. Na beira mais três, né? Não pode faltar a caminhada na beira rio. Quem se esconde quando chove é o príncipe das frutas, Maçambé.
4: Por quê?
3: Porque não gosta de água, não é? Maçambé, não, príncipe das frutas. O príncipe das frutas, que você chama de rainha das frutas.
4: É rainha.
3: Rainha das frutas?
4: É.
3: Ah, então pronto.
4: E a peita seca?
3: Aquela ali tá diz, tem insônia. Tem insônia, é, só dorme meia-noite. Aí só acorda 10 da manhã. Agora já viu feirante acordar 10 da manhã? Rapaz, já não fazem mais feirante como antigamente,
4: pai,
3: né?
4: Não.
3: Rapaz, é por isso que 7 padres vezes, ou 5 padres vezes em quando pega ele e acaba, né? Como é que pode, rapaz? É o único feirante da Bahia, ou lá, Bahia não, do mundo, né? Que acorda 10 da manhã. E feirante geralmente, passei agora há pouco ali próximo ao. É, na frente do produtor, já tava todo mundo por ali, se mexendo, se movimentando. Que hoje é sexta-feira, dia de feira, ali na região, que não é mais Pontalzinho, né? Na região ali, da faculdade. E eu já vi ali o feirante cedinho. Jacá, cadê Tony? Cadê? Aqui, ó, mandaram aqui pra nós. Rapaz, quanta mensagem, rapaz, meu Deus do céu. Olha, são 5h16, então como eu tava falando. O menino lá. Cadê? Aqui. Como eu tava falando, o prefeito lá da Feira de São Caetano, que é Peito Seco, é o único feirante, segundo me passaram aqui, que acorda 10 da manhã.
4: É porque os clientes deles só chegam meio-dia.
3: Ah, é, né? É. Feirante geralmente chega na feira 4 da manhã, né? Acorda 3, 2 pra chegar 4, chegar 5. E o Peito Seco, que é o prefeito dos feirantes aí do São Caetano, só chega 10 da manhã.
4: Ele vende o que, Marcelo?
3: Jabá.
4: É, por isso.
3: Tem jabá lá.
4: Vai almoçar 4 horas da tarde.
3: Ah, é. Vende jabá, vende feijão, vende negócio. De tudo um pouco. Ele tem lá.
4: Tem um caderno dele.
3: Tem um cadernozinho lá. Ele mostrou onde um caderno, pegou lá cheio de poeira. Desde 2005 que tem o nome lá, não é? Cheio de poeira o caderninho dele.
4: Seu nome tá?
3: Danada. Tá o nome daquele lá da Rodada Itajuípe, tá o nome daquele lá do Jardim. É, Primavera, o da Califórnia, né? O do São Lourenço.
4: Oi,
3: tá lá,
4: cara.
3: Também, né? Rapaz, tá é gorda, viu, rapaz?
4: Tá.
3: Daqui a pouco eu falo o que é. Mas tá é gorda, viu, rapaz? Olha, então abraço aí, Peito Seco, prefeito dos feirantes da Feira de São Caetano. Inclusive, já ontem mandamos aqui, não foi?
4: Foi.
3: Que o pessoal tá sem porta e tá sem cobertura. Aí pedimos aqui pra procurar o Peito Seco. Esse é o prefeito, faz um empréstimo, compra essas portas e também... telha e cobre. Né? O que você acha?
4: Eu concordo com você.
3: É. Que tem ele como prefeito e tem o Maçambé como vice-prefeito. É. Os dois juntos, Maçambé Pedro Seco, faz o empréstimo, compra essas portas, compra as coberturas e coloca lá na barraca e pronto. Não é, Pedro? Pois é, 5 e 18 da boa.
5: Bom dia, Tiquiteco. Olha a chuva.
3: Oxê, deu fumiça.
5: Não sei lá atrás seu caneco mais de agulho, não, viu, Marcelo Bastoni?
3: Deu fumiça na cama, foi?
4: A gente não usa brinco, não.
3: É o que, Tony?
4: A gente não usa brinco, não.
3: Tu ouviu aí, meu filho? Tony tá falando que nós não usamos brinco, não. Viu? Pois é. E acorda cedo, né, pai?
4: É.
3: Ou será que dormiu no... na sala? Tem detalhe também.
6: Bom dia, Marcelo. Bom dia, Tony. É Meg. Mas, rapaz, aquele dia a gente colocou o Roberto pequeno aqui, o mecânico pequeno. Mas tá nenhum ciúme, porque a gente colocou o Roberto, deixou lá um bocado de dia e não colocou ele. Aí aproveita pra colocar pequeno aqui, que fica no vazio, viu?
3: Eu vi, é pequeno.
6: Aí ele tava com muito, disse que até ia ficar de mal comigo se eu não colocasse.
3: Não.
6: Então bota pequeno aí, meu amigo, debaixo desse jegue. Só tira lá pra terça ou quarta-feira.
3: Ah, nem pressa nada. Então vem, pequeno.
6: Bom
3: gostou?
6: Dia, bom final de semana. Ah,
3: tá, abre a ala aqui. Tchau. Abre o portão aqui, entra aí, meu filho. Entra aqui, pequeno. Olha o tamanho, rapaz. 1,10 m.
4: Menor do que Ney.
3: Rapaz, ô Ney, pode dar risada, meu filho. Chegou um aqui pra ir debaixo de 5 patas, o pequeno, e é maior do que você. 1,10 m. O Ney tem 1,11 m, né? 1,11 m. Pronto, ganhou pra ele.
7: Bom dia, Marcelo Santos, que fala aqui a galera do Lava Jato, Tony Jones. Bem debaixo do jegue, mas bem debaixo do jegue. Ah. Eu, o Nego Peu, que trabalha agora de motorista na Atlântico, que jogava bola antigamente. Nego Peu, mora na Nova. Bota aí catingueiro na Vila de Mutus aí. Catingueiro vai pra roça descalço, trabalhar, a cobra morde ele, em vez de ele morrer, que morre a cobra. Catingueiro da Vila de Mutus, bota bem de malujega, até segunda-feira.
3: Então venha, catingueiro.
7: Valeu, Marcelo.
3: Venha, catingueiro. Pronto, final de semana todo. Rapaz, disse quem passa na semana com 5 patas? Disse que na segunda-feira não canta nem andar. Por que será? Hein, 5 patas? Me responde aí. Dá um bom dia aí, 5 patas. Dá um bom dia aí. Pronto. Já deu bom dia aqui, os 5 patas. Quero saber do senhor, viu? Porque esse pouco não passa nas semanas, né? Debaixo de tu, na segunda-feira, chegam sem poder andar. Me diga aí, viu?
8: Você pois que tá me olhando aí, eu sonhei que você era um carro quebrado.
3: Lá ele.
8: Só pegava eu empurrando.
3: Lá ele. Opa, lá, cachorro. Esse cachorro aí, pai? Quem é, pai?
8: Você que tá me olhando aí, eu sonhei que você era um carro quebrado. Só pegava eu empurrando.
3: Eu gostei do Laíra lá. Ela pulou fora aí, rapaz, é coisa, meu pai. Eita, nós é coisa.
8: O cara que só bebe assim, uma vez ou outra, é alcoólatra?
9: Rapaz, para, acho que não.
8: Então pode queimar a roda uma vez ou outra que você não é viado. Laíra,
9: que vai.
3: Eita, cadê? Vai, pede isso aí. Aí, ó, velho.
8: O cara que
3: aí é
8: só pra bebe
3: aquele
8: assim,
3: Cetran.
8: Uma vez ou outra, é alcoólatra?
9: Rapaz, para, acho que não.
8: Então pode queimar a roda uma vez ou outra que você não é viado, não.
3: Ah, tá vendo aí, o menino aí do Melipi, não é? Pode ficar, meu filho, à vontade. Fica à vontade que não é, não. Não recebe a carteirinha, não. 5h22 agora.
8: Você nova para ti?
9: Não.
8: Olha ela aqui. Vai. Nova para ti?
9: Não.
8: Olha ela aqui.
9: Vai.
3: Eita, não, rapaz, coisa, viu, rapaz?
8: Você tá sentindo alguma coisa?
9: Eu não.
8: Então vou empurrar o resto.
9: Lá, ele não...
3: Maravilha. Vai, sacana, né? Ô, menino aí do Cetran, você tá sentindo alguma coisa, meu filho? Tá sentindo alguma coisa? Não, né?
8: Você tá sentindo alguma coisa?
9: Eu não.
8: Então vou empurrar o resto.
9: Lá, ele não...
3: Rapaz, esse TT inventa coisa, rapaz. Ê, TT danado, já que inventa. Você gravou essa onde, TT? Tá com quem? Foi essa madrugada, foi? Rapaz, o TT...
10: Porque o cachorro potó não atravessa o rio.
11: Por quê? Pra não morrer afogado.
10: É porque ele é pesado na frente e leve no fundo.
11: Lá ele.
10: Larga, porra, mulher. O cachorro potó não atravessa o rio.
11: Por quê? Pra não morrer afogado.
10: É porque ele é pesado na frente e leve no fundo.
11: Lá ele.
3: Eita, TT danado, rapaz. 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
4: Aí, ó.
3: Cadê o modão, meu filho? Prepara o modão aí.
4: Que
3: mago mandou. Tony, vem você e Marcelo comer um caruru aqui no restaurante hoje.

0: para o Moldão aí. É, Tony, vem você e Marcelo comer um caruru aqui no restaurante hoje. É por minha conta. Você gosta. Como é que é? Gosta. Você gosta, no caso, né? De caruru. Chega cedo, viu? Bom dia. Aí. É Mag, né? Pois é. Mas cabecinha, vai não, né? Vai não. Que fica se montando mundo de véio. Então não vai não. Pra ele, antes de dar, viu, Mag? Preparei a cabeça do peixe.
1: Pra quê?
0: Ele adora chupar.
1: O quê?
0: A cabeça do peixe. Ai, não é? Bem. Então, pra cabecinha de coco, o nosso narrador, Roberto Nunes, a cabeça do peixe.
2: Marcelo é Mag, deixa eu te falar.
0: Fale.
2: Você sabe dizer se não é Roberto que tá com essa pata, esse Jack que sumiu? Porque, ah, né, ele ficou aquele tempo todo, mas gostou, ele continuou com a pata.
0: Não é?
2: Aí você procura com o Roberto.
0: Volta aí, meu filho.
2: Ela é Mag, deixa eu te falar. Você sabe dizer se não é Roberto que tá com essa pata, esse Jack que sumiu? Porque, né, ele ficou aquele tempo todo, mas gostou, ele continuou com a pata. Aí você procura com o Roberto, de repente ele sabe dar conta, viu? Não que esteja dizendo alguma coisa.
0: Exatamente, Mag. Então pronto, é. Vou procurar saber dele. Outra coisa, hein? Então, todo mundo convidado hoje, né? A dupla aqui pra comer um caruru, né? E guarda a cabeça do peixe pra Robério, que ele gosta, viu? Da cabeça do peixe.
1: Vai chupar,
0: é a única parte do peixe que ele gosta, é a cabeça.
1: Vai fazer o quê?
0: Vou chupar, não é? A cabeça do peixe, viu, Meg? Guarda pra ele. 5h25.
2: Bom dia, bom final de semana pra vocês. Tchau.
0: Vamos de modão, meu filho. 5h25 agora.

0: Eita, nós! São 5:30, 5:30, estamos de volta aqui com o programa Rancho da Boa de férias, aqui do nosso querido Ribamar Mesquita, hein? Ô, Tony, Tony, meu filho, 5:30 agora, acorda aí, cinco patas, meu filho, acorda aí. Ah, chama cinco patas aí, chama aí. Olha, o grupo gostou e vai de novo. Com um detalhe, hein? Entra hoje e bate cinco patas e só volta na segunda-feira. Esse povo todo aí do grupo Ostentação. Muita gente do grupo gostou. Então vem pra cá, vem. Faz a fila aqui. Vem aqui, galeguinha, vem. Vem, vem, meu filho, vem aqui. Vem aqui, a do apito. Vem aqui, meu filho, vem. Todo, aí, na fila, todo mundo na fila. Vem aqui de Salvador, vem. Vem de Salvador. Vem aqui também, pronto, fica todo mundo aí na filazinha, na hora certinha, não é? Vocês entram aqui nesta baia, viu? Vai descer todo mundo do grupo Ostentação, aqui pertinho na Vila Zara, debaixo do jegue, cinco patas, 5:31. Só me pagam assim, não é? Só me pagam, aqui. Só me pagam assim, entendeu ou não? 5:32. Cadê aqui? Por aqui, Abelo, né?
1: Bom dia. Bom fala dia. Pra Meg que quem tem restaurante é ela. Não tem nada com pato que eu não vou fazer mocotó. Fala pra ela aí.
0: Ó, Meg. Ei, rapaz, cadê?
1: Bota aí. Abelo, bom dia.
0: Abelo, fala pra Meg, bom dia.
1: Quem tem restaurante é ela. Não tem nada com pato que eu não vou fazer mocotó. Fala pra ela aí.
0: Aí. Olha aí, Roberto.
2: Qual é essa pata de. Essa outra pata de. Cinco patas?
0: De cinco patas. É, ô Robério, mas a quinta pata do de cinco patas, não tem osso. É, não tem mocotó não, não tem osso, tem, viu, filho? Pois é, e o peixe? É, meu filho, e o peixe? 5:32.
3: Bom dia, Marcelo e Tony, Gilson Cruz de
0: Quaresma. Gilson Cruz.
3: Boa tarde, debaixo do jegue, o Zé Coió, o jegue pega. Ontem ele me ligou.
0: Oi?
3: Dizendo, rapaz, fiquei debaixo do jegue e não gostei não. O Zé Coió.
0: Bota
3: ele, bota o dedo da embasa.
0: Pode vir, Zé Coió.
3: Carreiro, o Palomo da União, queimada, botar debaixo do jegue. O gordo popular lá da Fazenda São João. Botar ele debaixo do jegue também.
0: Pronto.
3: E botar o Raimundo de Timbó aqui com o Quaraci. Um alô pra Arnaldo Migal. E outro autor de mais Marcelo.
0: Ah.
3: Que diferença que tem do navio pro cachorro? É porque o navio apita em água e o cachorro late terra. Aí botar meu sobrinho Kaique debaixo do jegue pega.
0: É
3: ele e o galego. Topei o galego na estrada ontem, de uma carreira que não sai do lugar. Botei debaixo do jegue também.
0: Bota aí. Qual a diferença aí, Tony? Você entendeu aí? Só essa parte aí.
3: Debaixo do jegue também.
0: Terra tu.
3: E botar o Raimundo de Timbó aqui com o Quaraci. Um alô pra Arnaldo Migal. E outro autor de mais Marcelo.
0: Sim.
3: Que diferença que tem do navio pro cachorro? É porque o navio apita em água e o cachorro late terra.
0: Em terra em tu. Em terra também tu, né? É pronto, Gilson Cruz. A diferença é que em terra em tu. Viu, meu filho? Que o latido em terra em tu. Ah, pai, me deixa, rapaz. Ah, cachorro. 5:34.
4: Marcelo, bom dia.
0: Bom dia.
4: Ô, Marcelo, bota a Lu do bar da Esquiva, de bar do jegue. Bota Zé do Filtro de bar do jegue. E bota o Sul também. Só tira ele quando ele começar a ouvir. Ok? Tô na boa, tô feliz. É assim
0: aí
4: que se diz.
0: Falou, você não quer... meu irmão. Falou, velho. Aí você não quer mais um amigo, rapaz. O Sul de bar do jegue, cinco patos. Só voltar quando voltar a ouvir. Aí, só quando... Ave Maria, aqui. Bom dia, Marcelo e bancada. Marcelo, você está lendo a carta Vida na Roça muito tarde. E Ivamar lê às 6:20. Tá na boa, tá feliz. Quem é esse aqui, meu filho? É a carta 5:20, é? 6:20? Tá vendo aí, Tony? E você não sabia disso, né?
2: Vamos ler hoje, né?
0: Ah, então botar. Pronto, hoje 6:20. 6:20 hoje, a Vida na Roça, né? Vem de onde hoje?
2: Hã?
0: Vem do município de Itabuna, ó. Rapaz, olha só, município de Itabuna, pronto. Então 6:20, viu, Tony?
2: Tá.
0: 6h20. Vamos botar a capa, porque quem manda aqui é o povo, quem manda aqui é o ouvinte, tá bom? Você quer botar
5: que
0: a capa
5: tá 7 horas? Aí, eu sonhei que você era um carro quebrado. Só pegava eu empurrando.
0: Melhor é o Lail, né, velho? Eita, nós! 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Bom dia com Jesus, quem é aqui? É para todos, Marcelo, Rita Cardoso de Itapé. Alô, Rita Cardoso de Itapé, um forte abraço. Obrigado aí pelo carinho da audiência, hein? Por falar em Itapé, eu quero abraçar lá em Itapé nosso querido ex-prefeito de Itapé, Naelito Rosa Pinto. Também abraçando aí o delegado Calça Frouxa, o Geraldo Ribeiro, abraçando aí o vereador Denilton do Porco. Hoje tem trabalho, meu filho, hoje é sexta-feira, hoje, eu amanhã.
2: Vai debaixo do jegue.
0: Não, não, que vai trabalhar, deixa o vereador Denilton trabalhar direitinho, bonitinho, né, que é correria na Câmara, é correria na feira. Então abraço aí, meu amigo Denilton do Porco, abraçar também a nossa querida Carol, não é, faz parte do conselho aí, que é filha do Denilton, aí em Itapé, hein? Um abraço, todo Itapé! Vou pra onde aqui?
6: Bom dia, aqui tá falando é Maria da Fazenda Duas Barras, município de Itabuna. Manda aí o um feliz aniversário pra minha mãe, Edilson, tá completando 63 anos hoje.
0: Opa, rapaz!
6: Feliz aniversário pra ela.
0: Pronto.
6: Papai do céu, continua abençoando ela.
0: Amém.
6: Hoje e sempre, que essa data se repita por muitos, muitos anos, chuva de bênção derrame sobre ela, muita felicidade, saúde, paz.
0: É isso aí, maravilha, hein, maravilha, parabéns.
7: Viu, Marcelo, eu quero mandar um abraço aí pra Cidinho, pra Zé Grande, do Maria Pinheiro, é Binho de Itapé.
0: Ô, Binho, um abraço. Bota
7: todo mundo debaixo do jegue de cinco patas aí.
0: De
7: todo mundo, todo mundo do Maria Pinheiro.
0: Tá aqui. Oxê. E quem vai cobrando é. Como é dele?
2: É.
0: Esqueceu da.
2: É sério, me bota de jegue.
0: Elias? Elias, o nome dele?
2: Joel
0: do Maria Pinheiro, entendeu? É que vai na frente. Aí, ele tá colocando. Tira as meninas. Tira do alto, velho. Só os homens, viu? Maria Pinheiro aí. Segundo aqui, o ouvinte botando todo mundo debaixo do jegue, cinco patas, entrando hoje. Só chega segunda! Na semana todinho, hein? 5h39!

0: São 5 horas e 44 minutos, 5h44. Vamos faturar, meu filho, vamos faturar. Vou botar o leite aí, meu filho, bota o leite aí.
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0: É que comprou uma fazenda cheia de cacau. Mas o cacau tá tão baixo, rapaz. Deixa eu ver aqui a cotação do cacau, não é? Preço da arroba na Bahia, R$350 de bola. Viu, seu Jorginho, que tá por cá, por Ilhéus, não é isso? É. Tá por Ilhéus.
1: Vai trabalhar Jorginho. Não, pode botar ele debaixo do jegue.
0: Como é que é, vai?
1: Não vai trabalhar hoje, não.
0: Jorginho?
1: É.
0: Já tá em Ilhéus, rapaz.
1: Não, vai estar chovendo, ele não pode subir no pau, não.
0: Olha pra aí, rapaz, rapaz, desse Jorginho, rapaz.
1: Ele não tá trabalhando hoje.
0: Rapaz.
2: Bom dia com Jesus.
0: Olha aí, olha aí.
2: Bom dia com Jesus. Ô Marcelo, tá chovendo por cá também, viu? Praia do Norte, mais precisamente, mais de sol.
0: Com chuva.
1: Não.
2: Chuva. Daqui a pouco os caras ligam, né? Esses caras que ficam aí paparicando vocês. Tem um que chama esse velho aí de. É bagunceiro, sei lá o que, é baderneiro, é arruaceiro. Chama esse velho Tony Babos aí de arruaceiro. E o outro é que ele chama de Marcelinho. É pra você levar ele pra debaixo do chão. É coisa, viu? Jorginho, bom dia a todos. Bom dia com Jesus. O programa tá bom, viu? Você viu? Falando do negócio da carta aí, que o horário não é aquele. Isso é barril, viu?
0: Daí, Jorginho, já tá indo, pô, já tá indo pra trabalhar. Você quer botar o cara debaixo do jegue? Tá chamando?
1: É.
0: Olha pra aí, Jorginho, tá vindo você? É chamando o Jorginho, hein?
1: Jorginho!
0: Rapaz, ó, olha o pé de carambola que você quer pegar.
1: Jorginho!
0: Ai, ai, viu? Olha, só retificando aqui, o preço da roupa do cacau, não é? É, o fechamento, o mercado cacau, R$325, rapaz. R$325, viu? Tô confirmando aqui, R$325, arroba do cacau na Bahia pra hoje, viu, meu filho? Pois é, olha, daqui a pouco o Jorginho vai responder você aí, viu? Eu tô fora. 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

0: 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Vou pra onde aqui? Vou pra onde?
1: Bom dia, que é Marlene da Fazenda Graciosa.
0: Ô, Marlene.
1: Se você puder, manda um alô aí pros meus irmãos, pra toda a minha família. Minha irmã Marlúcia, o esposo dela, Caxixe, a filhinha dela, Giovana. Em papé, a minha mãe, Laíde, minha irmã Maria, meu cunhado Reginaldo, em Bicaraí, meu irmão Edilson e João Banha, e no trancamento, Hélio, para toda a família deles e para você, tenha um bom dia para todos.
0: Obrigado, opa, obrigado por sua participação, hein? São 5 horas e 49 minutos, 5h49, chega aqui a cotação do boi, meu filho. Vamos trazer aqui a cotação do boi, né? Arroba custando 300 e... pra cá. E R$52,55, tá bom? É o preço da arroba do boi, indicativo, né? Do boi gordo. É... E aí, Jorginho, dá pra você, meu filho? Dá, dá? Pronto.
2: Ele gosta de boi, é?
0: Gosta. Come carne de boi direto, né? Pois é, tá lá de orelha em pé. Aqui é o quê? Ah, só confirmando aqui, filho. Ô, produção. Aí você vai matar. Vou fazer igual aquele narrador que tinha, né? O nosso querido Ivan Moraes. A matar o diabo com tanto preço que sobe, desce, vai. Aqui, ó. É, fechado. Foi fechado em R$280, arroba do cacau. Tá ouvindo aqui, meu filho?
2: Quanto,
0: vai? 280. Aqui, ó. Arroba do cacau. Não vem pra cá, não. Querer me atrapalhar, viu, seu Tony Babos? Aí, doutor do cacau vai lhe pegar quando voltar de férias.
2: É, doutora!
0: Rapaz, deixa esse homem quieto, rapaz. Esse não tá trabalhando feito louco aí nas férias, né? Nessa tropinha toda do nosso querido Ribamar Mesquita. Tá de volta em outubro, hein? Pois é, então R$280 certificando aqui, R$280 arroba do cacau, tá bom? Olha, 5h51, cadê o povo? Vou pra onde aqui, meu filho? Modão, pois é. Eita, nó!
2: E Arnaldo
0: Mingau. Hein? Arnaldo Mingau. Aí é pra Arnaldete do Mingau. Vamos, mandou aqui pra nós.

0: São 5 horas e 57 minutos, estamos de volta aqui com o programa Rancho da Boa, de férias do companheiro Rivamar Mesquita. 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São 5 horas e 58, agora 5 e 58, olha, você vai ligar. 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
1: Fala, Marcelo. Fala, Tony. Ei, Marcelo, deixa eu lhe falar. Esse final de semana, sexta, sábado e domingo, fiquei sabendo que vai acontecer primeiro torneio. Primeiro torneio suado, lá na casa de Marrakech.
0: Aí, torneio suado?
1: Torneio, meu filho, de videogame lá na casa de Marrakech. Torneio suado, ou seja, tudo fechado, não pode abrir nada.
0: Eu, hein?
1: Imagine quem vai. Alanderson na cabeça de pule, Alanderson, motorista de aplicativo. Eita, só quer sair segunda-feira.
0: Cinco pato tá aqui.
1: Tony Jones do Lava Jato.
0: Três.
1: Aquele rapaz.
0: Wellington.
1: Robson. Motorista de aplicativo também vai.
0: Cinco.
1: Quer sair suado. O padre vai também. Né? Vai sair suadinho. Primeiro torneio de videogame na casa de Marrakech. Entra
0: pode,
1: hoje, só sai segunda. Quem entrou, entrou.
0: E
1: quem
0: o
1: entrou,
0: Elton,
1: não entra mais.
0: O Elton vai. O Elton é o que? Já tá lá, né? Já mora lá. O Elton agora tá morando com Marrakech lá na rua. É rua São José ou São João aquela ali? Rua São José, né? Já mora lá, já é o dono da casa, né? O Elton Uber. Misericórdia, hein? 5h59.
2: Bom dia, Marcelo Santo. Bota Adílio da Colar embaixo do GR. Adílio, Zé Domingos, Sul e Duda.
0: Adílio
2: da Colar e Tony Barra embaixo do GR.
0: Duda contra Duda?
2: Esquece não, bota Adílio embaixo do GR.
0: Quem é, pai?
2: Adílio da Colar.
0: Adílio.
3: Da Colar.
0: Aqui, ó. Rapaz. Quem é esse aqui? Olha, Marcelo, bom dia. Aqui é Fredo, da Califórnia. Tô feliz com o meu... Tô feliz, vai, beleza. Bota aí, Marcelo, Duda, contador debaixo do jegue. E só tira na segunda-feira, entendeu? Ê, Duda, ó. Duda, contador. Debaixo do jegue, cinco patas. Vem pra cá. Bota aí, Duda, Jutenberg. Bota mais quem aqui? Hein? Ali, sim, é calça velha. Olha também, calça velha também. Vem pra cá, todo mundo. Fica aqui na fila. Na fila, ó, confusão aí, rapaz. Oxê, que valentia é essa aqui, ô Jutenberg? Fica aqui. Pronto, os três aqui. Segundo Fredo. Colocaram eles hoje aqui debaixo do jegue cinco patas. E só tirar na segunda-feira, 6h02.
4: Bom dia, Marcelo. Marcelo aqui é gordo. Bom dia. Marcelo, quero mandar um alô aí pra meu pai, Tonho da Pedra, em Borarema, na feira. Para meu irmão Carlão, lá no assentamento, dois irmãos, no Tararé. Para Isaac no Maria Pinheiro. Butinho no Maria Pinheiro. Para Cidinho no Maria Pinheiro também. Para Binho, meu irmão também, no Maria Pinheiro. E bota todo mundo debaixo do jegue, Marcelo. Todo mundo aí.
0: Que... Ah, sim.
4: Todo mundo.
0: Da relação.
4: Não deixa ninguém de fora.
0: Pronto.
4: Valeu,
0: Venha
4: Marcelo. Bom dia.
0: Bom dia. Olha, um abraço aqui ao nosso querido Orlando da Hora. Tá aí, botou aqui a mensagem, 5h59 agora, né? Tá ouvindo.
3: Tá ouvindo,
0: será? Tá ouvindo, 5h59, tá aí na fazenda aí, logo após essa ponte. A ponte porque é mais fácil hoje, né, se construir ali, como é que chama o negócio? Um Pão de Açúcar, Ferradas e Itamaracá, do que a ponte. Sabe disso? Essa ponte aí, Pedro Alves Cabral tinha 10 anos, ainda existia ali. É, a promessa é hoje, amanhã, hoje, amanhã, hoje, amanhã. E aí quando chove, que o rio sobe, o pessoal fica ilhado em Itamaracá. Então é mais fácil hoje se construir de Ferradas para Itamaracá um Pão de Açúcar. O pessoal pega ali o bonde, né? Já desce lá em Itamaracá, do que a ponte, não é? Então abraço aí ao nosso querido Orlando da Hora, tá na fazenda aí. Logo após a ponte, a ponte que não cai, né?
5: Quem tirou leite
0: e ninguém
5: da vaca,
0: faz. Já? Quem?
5: Já tirou leite da vaca?
0: Já. Ele, segundo eu fiquei sabendo, ele começa 5 horas, né? A tirar o leite da vaca, né? E em uma hora ele tira leite de quase 100 vacas. Ah, será que é bom de braço? É bom de braço. Hein, Tonambu? Um abraço, Tonambu. Botou a carinha aqui, hein?

0: Ele tira leite de quase 100 vacas. Ah, você era que é bom de braço? É bom de braço. Hein, Tonambu? Um abraço, Tonambu. Botou a carinha aqui, hein? Tonambu é quem? Zinambu, seu irmão? Olha aí, tá mandando botar Zinambu debaixo do Jack, 5 patas. E só tirar na terça-feira. É? É. É forte? É forte. Mas quem, Tom, hein?
1: Olivo da Hora.
0: Olivo da Hora também? Pronto. Olivo da Hora, Zinambu, o Milá de Bararema. Como é o nome? Ele tá falando aqui de Bararema? É. Lourinho. Lourinho do Cavalo. Não é? Também, vem pra cá. A família toda da hora, bota aqui. Pronto. Encosta aqui.
1: Leu o nome dele, Zinho Orlando também, ó.
0: Quem? Orlando, rapaz, desse. Ó, rapaz, deixa. Orlando, deixa esse homem quieto, rapaz. Olha. Então vem cá, família da hora, fica aqui. Olha esse aqui, quem é esse valente aqui? É Oliver? Que valente é esse, Olívio? Não, vem pra cá, meu filho. Você vai descer hoje, só vai voltar segunda.
1: E vai com a camisa do Flamengo.
0: Vai com a camisa do Flamengo. Você, né, entendeu? Não ganhou ontem? Pronto, vai com a camisa do Flamengo. Olívio da hora. Deu um de brabo aqui, ó. Você querer entrar debaixo de 5 patas, entra aí, meu filho. Daqui a pouco a gente passa a faixa. 6 e 2.
2: Bom dia, Marcelo Santos. Bom dia. Oi, está boa, arruaceiro. Oi. Bom dia. Isso aí virou bagunça.
0: Virou.
2: Só porque Ribamar tá preso. Tá num negócio sério isso aí. Mas ele tá sendo solto. O advogado tá conseguindo um habeas corpus pra ele. É, e até o dia 4, e assim que ele tá voltando pra botar ordem nesse negócio aí. Que
0: é primeiro, rapaz.
2: Toca modão aí, rapaz. Esse negócio de tá com kikiki, kkk. Esse arruaceiro aí tá fazendo o que quer, rapaz.
0: É,
2: não vou nem falar meu nome, viu? Tá dito.
1: Tá bom, Paulinho?
0: Tá bom, Paulinho.
2: Bom dia, Marcelo.
0: Tá bom, Paulinho, Paulinho. Tá. Vou botar você. Você sabe qual é a diferença do navio pro porco, meu filho?
1: Pro porco?
0: Não é pro porco?
1: É o cachorro.
0: Ah, o cachorro sem pata. É. Né? Tá bom. 6 e 2 agora.
2: Habeas corpus pra ele. E até o dia 4, e assim que ele tá voltando pra botar ordem nesse negócio aí.

se nesse momento algum de vocês me perguntasse onde estão os meus passos, eu não saberia dizer. Mas em nome de Deus, eu agradeço e peço que cada fã, cada amigo, cada irmão que dê um passo por mim, porque eu não sei onde estão os meus passos.

0: Tá, são 6h12, 6h12, estamos de volta aqui com o programa Rancho da Boa de Férias. Nosso querido Rivamar Mesquita, hein? Olha, eu fiquei sabendo que o João Grilo comentou com o pequeno polegar, sim, o tamborete de brega, né, que ontem ele ouviu o programa, não é? Disse que tava reclamando do programa.
1: Por quê?
0: Disse que tava uma bagunça total. Aí mandou se reuniu ontem com o Rivamar à noite. É mole, pai. Um molequinho daquele. É brincadeira.
1: Deixa ele chegar. Com
0: deixa ele chegar. Deixa esse cachorrinho chegar aqui.
1: Que ele vai,
0: mas me deixe, viu? O cabecinha de gude. 6 e 13, vou faturar. Fatura aí, meu filho. No retorno, nós teremos aqui Vida na Roça.

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0: 6:17, 16:17, voltamos aqui com o Rancho da Boa de Férias, do companheiro Rivamar Mesquita, hein? 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São 6:18 agora, 6:18. Olha, estou recebendo aqui a informação, né, que o Fredo da Califórnia disse que na época de Rocinha, né, Fredo? Disse que lá tinha uma jeguinha que era conhecida como Memé.
1: Como?
0: Memé.
1: Memé?
0: É, a jeguinha que tinha lá. Toda vez que via o Fredo, aí chamava Fredo, Memé. Aí, irmão, segundo Demi, o irmão de Fredo, viu? Aí disse que era um amor danado, Memé com Fredo, que era uma jeguinha que tinha lá na época da roça. Será por quê, Tony?
1: Rapaz.
0: Será por quê, rapaz? Pois é, um abraço aí, Demi. Um abraço ao Fredo. Esse povo todo bom aí na Califórnia, hein? São 6:18. Aqui o programa Rancho da Boa. Isso aqui é o que, meu filho? Marcelo, bom dia com Jesus. Felicidades aí pra todos e bom final de semana. Tiago, aqui de Bicaraí. Um abraço aí, grande Tiago. Fala aí, Tiago, em Bicaraí. Um abraço ao Merica. Um abraço aí ao José Van Dias. Colocaram ele ontem debaixo do jegue. Cinco patas. E também o Barboleta, né? Sabe quem é Barboleta, mano? E o Nildo Guedes, conhecido como Barboleta, repórter esportivo. Um abraço aí, grande Barboleta.
1: E aquele?
0: Okay. Aquele é empresário no ramo de bicicleta de som, né? É patrão de Alaelto Santos. É, patrão. Quem grava pra ele é Alaelto, né? Pois é. Olha, mandar um abraço aqui às 6:20 ao nosso querido advogado Thiago Leal, advogado criminalista, torcedor do Vasco da Gama. Tá aí ao lado da nossa amiga capitã Edilane, da Polícia Militar, e o filhão Guilherme Leal, que já tá aí arrumadinho pra ir pra escola, não é? E aí o Thiago Leal, né, levando daqui a pouquinho o Gui Leal para a escola, ouvindo aqui a boa, especial programa Rancho da Boa. Um abraço, vascaíno, meu amigão aí, advogado Thiago Leal. São 6:20. 6:20, tá boa? Chegou a hora de
1: Vina na Roça!

E hoje a carta vem do município de Itabuna. E diz assim: Ivamar, todo mundo tem uma história de sogra ruim. Mas eu, Paulo, eu tenho uma história oposta do que as pessoas falam. Eu comecei a namorar a Fernanda e morria de medo da dona Cida. A dona Cida era grandona, voz grossa, cara fechada, e o pessoal que eu conhecia sempre me falava: olha, se prepare, hein? Essa aí é braba. No primeiro almoço que eu tive na casa dela, eu cheguei tão nervoso que durante ali o almoço, eu acabei derrubando o copo de suco em cima da toalha branca dela. Ah, Ivamar, eu pensei logo, perdi a namorada. A dona Cida olhou, riu e falou: ô menino, ainda bem que foi suco. Se fosse vinho, ia manchar mais. Deixa que eu limpo. Pega outro lá na geladeira pra você. E aí, Ivamar, naquele dia, eu entendi que a dona Cida era uma sogra e que não competia com a filha. Ela era uma pessoa que somava no nosso relacionamento. Teve uma época que eu perdi o emprego. E aí já veio logo aquela preocupação, né? Porque naquela época nossa, quando a gente chegava pra poder pedir alguém pra namorar, a primeira coisa que o pai da menina falava, a mãe perguntava: trabalha? Pois bem. E aí ela ficou sabendo que eu perdi o emprego. No outro dia, eu olhei e uma ligação da dona Cida. Ela ligou escondido e disse: Paulo, é o seguinte, meu genro, eu tenho um amigo que está precisando de gente na oficina dele para trabalhar. Quer que eu fale com ele? Agora, não conte para Fernanda, não, que fui eu que te indiquei, que te liguei, para daqui a pouco ela não achar que estou se metendo na sua vida. E aí eu procurei esse amigo da dona Cida, Ivamar. E ele acabou me dando um emprego. A dona Cida, ela comigo era tão diferente, Ivamar, que quando nós brigávamos, eu e a Fernanda, ela não tomava partido. Ela chamava nós dois, nos colocava numa mesa e dizia: olha, vocês dois estão errados. Agora se beijem e parem de besteira, que a vida é curta. Ivamar, com o passar do tempo, nós casamos. E após 5 anos de casado, nós tivemos o primeiro filho. E ela foi fazer o resguardo da Fernanda. E uma coisa que chamou a atenção, Ivamar, foi que ela me ensinava a como dar banho na criança, a trocar fralda, a fazer arrotar. E falava ainda pra mim: olha, pai tem que saber também. Não é só visita, não. Um dia eu perguntei pra dona Cida o porquê ela era tão boa comigo. E ela virou pra mim e acabou respondendo: olha, porque quando minha filha te escolheu, ela escolheu o pai dos meus netos. E o homem que vai cuidar dela quando eu não estiver mais aqui. Se eu cuidar bem de você, você vai cuidar bem dela. É simples. Você não é meu genro, você é meu filho que chegou mais tarde.
Ivamar, eu confesso a você que quando ela falou isso, eu veio lágrimas nos meus olhos. E até hoje, Ivamar, eu paro e penso que eu não tinha uma sogra, e sim uma segunda mãe que não era de sangue. E eu ficava de primeiro vendo e ouvindo de alguns amigos que sogra era isso, que sogra era aquilo. Teve um que contou para mim que quando a sogra morresse iria enterrar de buço, que fazia medo ela acordar e querer cavar para sair e entrar mais dentro na terra. Mas a dona Cida Ivamar não. Ela mostrou para mim, ela provou para mim que uma sogra às vezes é uma segunda mãe, que só quer o nosso bem, que só quer cuidar bem de quem cuida bem da filha. E essa história, Ivamar, da dona Cida, que hoje não está mais entre nós, me marcou e muito. E eu lembro com muita saudade. E quando eu vejo alguém perto de mim falando de sogra, eu saio de perto. Porque a minha foi um amor de vida. A minha foi, como eu disse aqui anteriormente, foi uma segunda mãe para nós. Assinado um genro que teve uma segunda mãe, que foi a minha sogra, que Deus o tenha, a dona Cida. E eu peço a música de Leandro e Leonardo. É por você que canto.

0: Eita, nós, são 6h32, olha, só fazer uma notificação aqui, né, que nós falamos aqui com relação a Alfredo, quando era lá atrás, na roça, né, foi o Zé Du de Mutuns, viu, é, que passou aqui a mensagem, olha, Marcelo, coloca aí que Fredo, né, na época de roça, 16, 17 anos de idade, tinha uma jeguinha chamada Memé, toda vez que via ele era um carinho danado, viu, pai? Pois é, um abraço, meu amigo Fredo, 132, vou pra onde, meu filho?
1: De sua Marcelo, mãe e eu. Dia, Marcelo. Manda um alô aí pra Pachel, aqui da UESC, viu? Segurança da UESC, tá ouvindo seu programa também. E bota do debaixo do jegue, do debaixo do jegue. Falou, Marcelo. Fique com Deus, Deus abençoa seu dia, viu? Fique com Deus, Deus lhe proteja.
2: Esse negócio da onda é onda, viu, Roberto?
0: Que é isso aí? Que é esse cachorro aí, rapaz? É coisa, viu? Cadê? Pra onde? Quer dizer? Ah, é a gravação ainda? Rapaz, que figurinha, viu, rapaz? São 6h31 agora.
3: Bom dia, Marcelo. Aqui é Pinho Salubinho, Detator, Cebolinha, Arnaldo Domingal, convidado lá no Cidadela ontem.

0: Alegre, satisfeito.
1: A filhinha dela.
0: Tinha saído de Barujegue, mas colocou ele de novo.
1: É a minha mãe, ela diz, e minha irmã.
0: Tudo hoje não vai na frente, não. Tu vai na frente hoje a Cebolinha e o gago das casinhas.
2: Vem a Cebolinha.
0: Cuida.
2: Vem na frente.
0: Só segunda-feira.
2: Vem na frente, vem aqui, Cebolinha. Não, por aqui. Sai de cima do. Oxê! Não, é todo mundo na fila em pé, não é ninguém em cima de ninguém aqui, não. Poxa, que cebolinha é esse, rapaz? 6h33 agora.
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2: Eita, nós gostei da rima que fala, é Tony. Você que mexe com gado. É?
4: Verso.
2: Verso. Bota o verso aí, meu filho. Solta o verso. Gostei desse verso aí.
4: Teles. Deixa.
2: Hein?
4: É
2: o Teles? Pronto,
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2: É, bom dia, assim que se diz. Bom dia, meu filho. Deixa aí com uma vinheta, viu, meu filho? Bota com a vinheta aí, viu? Repete, meu filho.
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5: Bom dia, Marcelo. É Del daqui do Puscó de Borema. Bota Barbosa de Barujegue. Roberto e Silvio. E aproveita e bota Juliano e Gilvan.
2: Pronto, tá aqui todo mundo, né? 50 e quanto aí, Tony?
4: 56.
2: Tem um escondido ali, ó. Quem é aquele ali que tá ali embaixo?
4: Pela perna ele.
2: Vem cá, molequinho. Deixa eu ver quem é esse aqui. Olha quem tá aqui, rapaz. Não. Fica em pé, né? Oxi, tá agachado por quê?
4: Já tava
2: é em pé, meu filho. Fica em pé. Tá aqui. Olha quem tá aqui. Tato, né? Tato aí da Califórnia. Mas, rapaz, vem cá. Tato Alzeme. Aqui, meu filho. Não é pra ficar agachado aí, não. É ficar em pé, igual todo mundo aqui. Pronto. 135.
6: Bom dia, Marcelo. Bom dia, Tony. Quando você...
2: Olha o cachorro aí.
6: ...for aí, leia a carta Vida na Roça, você tem que chorar, meu filho.
2: A outra aí.
6: Você tem que chorar.
2: Rapaz, não foi o seguinte?
6: Uma carta dessa aí emocionante, você tem que chorar. Fazer igual a Rebamar. Chore. Se não quiser chorar assim, bota o jeguinho aí por cima de tudo e chore.
2: Aí.
6: Entendeu?
2: Brincadeira.
6: Você vai ver o bicho deslizar.
2: Olha,
6: e chorar.
2: Nós temos o que aqui, né? Nós temos aqui uma semana e o que? Três dias, não é isso?
4: 8 dias.
2: 8 dias, no caso. Pronto, foi o seguinte, 8 dias. 4 pra você, Wellington, e 4 pra TT. Não é? Pronto. Eu vou convidar vocês. 4 dias um, 4 dias outro. Eu vou ler a carta e vocês vão chorar. Na minha aqui, carta. Viu? Vocês dois vão chorar na minha carta aqui que a gente vai estar lendo.
4: E não sobra nada pra mim, não, é?
2: De quê?
4: Pra chorar.
2: Chorar também? Quer chorar?
4: Não, ele chorar.
2: É, também, viu? Aí você chora aqui pra nós. Tá bom, Wellington, da Good. E TT também. Ah, me deixa. Me deixe, viu? Tem que ver se Marrakech vai deixar você chorar, né? 135.
5: Bom dia, Marcelo. Bom dia, Tony. Bom dia a todos os ouvintes da Boa FM. Na moral, velho. Eu vou botar a radiola, tem que ir, Marcelo, de Barra do Jegue. Daqui até Brasília, velho. Você sabe por quê?
2: Sim.
5: Porque radiola, motorista de aplicativo, tem que ir de Barra do Jegue daqui até Brasília.
2: Tudo
5: porque
2: bem.
5: O cara tá vendo as coisas acontecendo lá no STF, lá, o julgamento e tal. Bom dia, tio. E o cara tá dizendo que é mentira, que aquilo ali não aconteceu, que não teve roubo, que não teve nada. Como é que um cara tá vendo uma investigação dessa e ele abre a boca pra dizer que não tá tendo nada, que é tudo mentira, que não vai prender Alexandre de Moraes no grito, não? É brincadeira, Marcelo. Bota esse bicho debaixo de um jegue de 7 palmos, de sei lá, de quantas pernas esse jegue tiver aí. Pra ver se ele olha, viu? Tá na boa, tá feliz. Vai, Radiola,
2: vem
5: pra Brasília debaixo do jegue.
2: Vem, Radiola. Pronto, bota a Radiola aí. É, daqui até Brasília, aí, meu filho. Mas por onde? Por Conquista? É. Ou por cara também, né? 101, descendo aqui.
4: É melhor que pra 101, que é mais longe.
2: É pro 101, é melhor. Pra 101, vai lá pra... Passe mil, tudo, sai de São Paulo, Minas, vai entrar lá. Pronto. Vem, Radiola, vem, meu filho. Venha. Olha, aqui é o quê? Bom dia, Marcelo. Coloca os maiores... Assim, os maiores homens de Itabuna, de Barto Jegue, Jorge Madalena, Nanete, Nito Cozinheiro e Luiz Belgrosso. Aqui, ó. Marcelo, vou ler aqui de novo. Bom dia, Marcelo. Ah, desse jeito aí, acorda 5 patas, né? É, desligar com a simpada. Mandaram aqui. Bom dia, Marcelo. Coloca aí os maiores homens de Itabuna, debaixo do jegue cinco patas. Jorge Madalena, da Califórnia. Nanete, que é a presidenta aí do Alto Maron. Nito Cozinheiro. Isso aqui é Santo Antônio, hein? É, né? Santo Antônio. E Luiz Berro Grosso do São Roque.
7: Você me arrasa.
2: Vai todo mundo aí.
7: Você me arrasa.
2: Amarra aqui. Pega aqui os quatro na mão. Pronto, vai entrando devagarinho aqui. Ninete grandona, né, velho?
4: Esse bolo aí dá pra ir, Joel.
2: Joel também? Joel. Ah, mas Joel quer ir sozinho. Quer ir sozinho, né? Então vem cá, Ninete grandona, passa primeiro. Vem a agora. Goleira. Vem agora. É a goleira e zagueira. Né? Agora vem cá, Nito. Vai no meio aqui.
4: Vai cozinhando aí.
2: É. Luiz Bel Grosso vem também aqui. Terceira e a veinha, lá da Califórnia. Entendeu?
7: Ai, pai, para!
2: Aqui, a quarta. Pronto, vai. Aperta todo mundo aí. Aperta, pera aí. Era essa aí pra onde?
7: Você me arrasa.
2: A radiola querendo sair, ó. Radiola querendo sair. Não, entra bem aí, radiola. Pronto. 6h39. Abriu a briga. Pera aí, não. Uma briga aí, não. Ó, pode assustar o jegue cinco patas. Não, pera aí, ó, briga. Aí vai assustar os cinco patas. Tá tão quietinho aqui. E vou já passar o final de semana todo com vocês debaixo. 6h40.
8: Bom dia, Marcelo. Que você não entra debaixo do jegue cinco patas.
2: É, que é esse cachorro aí, pai?
4: E tal de Ivan?
2: Ivan? É. Ô, Ivan, eu só posso ir se você for do meu lado.
4: E ele no Pires.
2: É, e você no Pires, que você tem mais experiência. Tá, Ivan aí? Vem comigo. Bora, a gente vai. Você vai na minha frente.
8: Bom dia, Marcelo. Que você não entra debaixo do jegue cinco patas.
2: Que cachorro, rapaz. Você vai na minha frente, vem aí, Ivan. Vamos junto. 6h40. Não, rapaz, deixa o doutor fora disso aí. 6h40, você tá doido? Pega uma tela. Cadê?
9: Bom dia, Marcelo Santos. O que fala é Daniel do Rio do Braço. Bota o prefeito de Léo do Bairro do Jegue. E só o tiro pra ele consertar a estrada do Rio do Braço, que tá péssimo.
4: Um minuto.
2: Moral danada tem esses cinco patas, né, pai? De vez em quando aparecem umas autoridades pra ir com ele. É de Itapé.
4: É de Itabuna.
2: É de Itabuna, é de Léus, lá em Barro Preto. Rapaz, autoridade, viu, cinco patas? 6h40.
10: Ô, Marcelo, eu nunca mandei você colocar seu caneco debaixo de cinco patas, né? Coloca aí debaixo do jeito de cinco patas, seu caneco.
2: Olha ele aí. Vai chorar, você vai chorar também aqui, viu? Olha, TT, você vai chorar aqui, viu? Vai chorar aqui, viu? Pra semana, você vem chorar aqui. 6h41.
11: Bom dia, Jaqueline Mendes. Oxê. Bom dia a todos que estão ouvindo o programa da Jaque. Essa mulher guerreira, mulher que não tem papas na língua, igualmente ela diz.
2: Tá, né?
11: Adoro o programa outra, dela, que ela
2: segunda-feira.
11: Fala a verdade. Ela não tá do lado de A e nem B. E eu queria fazer um apelo, Jaqueline. Eu sou taxista aqui do Atacadão Edivaldo, moro aqui no Jorge Amado, condomínio... Itapuã, e a pista ali ficou boa, a pista dupla muito boa, desafogou mais o trânsito ali pra gente sair do Atacadão pra o outro lado pra pegar pro centro, ficou bom, só que o povo tá reclamando e eu tô achando também que não está legal, tá faltando a faixa de pedestre, o pessoal vem com, sai do BH pra ir pro Atacadão e aí é o maior sufoco pra eles atravessarem ali, porque eles esqueceram de fazer a faixa de pedestre. A engenharia não a lembrou que ali passa pedestre de um lado do mercado para o outro, né? Com carrinho empurrando. Às vezes um preço está bom, o carro está lá e o pessoal atravessa de um lado ao outro, né? E aí eles esqueceram de fazer a faixa de pedestre. E aí o povo está reclamando, fica ruim ali, o pessoal fica horas e horas ali, os caras não param. Tem muitos motoristas mal educados, que não tem educação, né? Que tem muito aqui na Bahia e no Brasil todo, que muitos motoristas mal educados que não respeitam o pedestre. Ele já não respeita com a faixa e vai ali sem a faixa, né? Então o povo está procurando, fazendo isso aí, pedindo a faixa. Ou então, se não fazer a faixa, faz uma passarela, né? Beleza? É isso aí que eu quero falar. A pista tá boa e tudo, mas está faltando a faixa de pedestre. Bom dia, obrigado.
2: Olha, a Jaque é retada, meu, pai. É com... Deixa eu ver, segunda-feira, um, dois, três dias para o programa. Já tem áudio já rodando para ela aí, mandado para ela. É, mulher retada danada, viu? O senhor que é amiguinho da menina lá, manda pra ela aí, pra ver o que, é que ela pode fazer, né? É, manda pra ela, lá pra sua amiguinha secretária. 6h43.
12: Marcelo, macaco borracheiro. Ô Marcelo, eu nunca lhe pedi nada não, meu nego, mas Vou lhe pedir um favor, você faz pra mim, nego?
13: Depende.
12: Ô, nego, por favor, nego, põe aí debaixo do jegue aí, Arnaldo do Mingau, Silvio Mototáxi, Manuel Mototáxi, Manuel do Uber e o meu irmão João, uma pessoa que eu mais amo. Bota aí todo mundo debaixo do jegue, velho, e só tira depois das eleições, por favor, faz favor só pra mim aí, velho. Na moral.
2: Vai ficar com esse povo todo debaixo.
12: Outra coisa, viu? É, bota ele lá no cantinho mesmo, pra não incomodar ninguém, viu?
2: Pronto, vem cá.
12: De boa.
2: Pronto, como só vai sair?
12: Obrigado, tô por cá, macaco borracheiro.
2: Um abraço, macaco. Bom, como só vai sair depois da eleição, fica aqui, por último aqui. É que esse povo todo passar ali pelo Pires, que sair do Pires, aí você entra, viu? Vem cá. Pronto, já tá aqui, macaco. Todo mundo aqui. 143. Então pra onde? Vamos botar o modão, meu filho. Vamos botar pra relaxar. Relaxa, meu filho, relaxa aí. Vamos de modão. 144 agora.

0: São 5 horas, o que, rapaz? São 6:46, 6:46. Abraçar esse povo bom de Montuns, hein, rapaz? Um abraço, nunca mais estive lá em Montuns. É, pense numa área gostosa pra tomar uma, pra comer uma galinha caipira, pra abraçar esse povo bom aí de Montuns, hein, rapaz? Um abraço aí a todos vocês, obrigado pelo carinho da audiência. São 6:48 agora, 6:48, olha, já tem o programa de maior audiência do mundo, não é? O horário gratuito eleitoral. Daqui a pouquinho, 7 da manhã, tem o horário gratuito eleitoral. Logo após tem o programa Poder da Notícia, aqui pela Rede Boa de Comunicação. Depois tem o nosso querido Ney Moreno, que tá aí tirando as férias do Cláudio Roseno, que ontem, foi aniversário dele ontem, né, pai? Oi. Aniversário dele ontem, muito bolo lá em Itamaraju, já que tá lá de férias, tá lá com a família em Itamaraju, hein? Então,
1: que matou 5 novilhas.
0: Pata. 5 pata?
1: 5 novilhas.
0: Ah, 5 novilhas. É, pois é, 5

0: Então,
1: ele matou 5 novilhas.
0: Pata. 5 pata?
1: 5 novilhas.
0: Ah, 5 novilhas. É, pois é, 5 novilhas. Então, um abraço aí, parabéns ao Cláudio Roseno. Aí, meu dia tem Walter Machado? Não, meu dia não. Meu dia tem horário famoso também, que é horário gratuito. Aí, 12h30, o Walter Machado chega com Impacto. Depois tem Bebeto Oliveira. E nós estaremos logo mais às 18 horas com o Esporte da Boa, falando tudo com relação à seleção itabunense e também a decisão do Campeonato de Bairros. São 6h49, tem o Fredo. Cadê o Fredo, meu filho? Cadê o Fredo? Tem. Tá dando dinheiro de resposta aí, ó.
2: Olha só. Acho que não era não, viu? Quem sumia por dentro da roça lá era Zedu e Calango, Genário ia atrás. Genário chamava, começava a chamar. Daqui a pouco não via, ele estava em cima do toco com a jega ou com a mula. E eu estou na final, viu? A mulambada que não tem estádio está na final.
0: Não, já começou a bestagem. Aí já é bestagem. Bom dia a todos. Aí já é bestagem. Mas não vai passar para o estudante. Essa é a realidade. Cadê? Vamos faturar. Fatura aí, meu filho. Voltamos já.
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0: Olha, são 6:51, 6:51. 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Solta o povo, meu filho, solta o povo.
1: Eu tratava da Ruana.
2: Colocar isso sem medo mesmo, viu? É, debaixo do jegue. Alexandre de Moraes, Flávio Dino, Zanin e Gilmar Mendes. Sem medo, não. Esses bandidos.
0: Autarquia agora aí, rapaz. Hein, Cinco Patas? Agora você foi lá, ó. Foi no topo agora.
3: Subiu de patamar.
0: Subiu. Além de política aqui da região, agora foi lá pra Brasília, olha só. 6:52.
4: De volta de novo, Marcelo, aqui do Atacadão Taxista. Quero colocar Dengo debaixo dos três patas, Dengo Taxista. Quero colocar JR debaixo dos três patas. Quero colocar o canário debaixo dos três patas. Três patas. Obrigado.
0: Três patas. É três não, rapaz. Você quer...

0: Meu jeguinho aleijado é 5 patas. 5 patas. É. 6,52 agora.
1: Bom dia, Marcelo Santos. Quem fala aqui é Jones da Califórnia. Marcelo, bota aí debaixo do jegue o Wellington. O Wellington, motorista de aplicativo.
0: Ele já tá acostumado.
1: Esse torcedorzinho mulambo aí.
0: É.
1: Que ontem, quando o Deputado Vale fez o segundo gol, velho, ele quase se caga ontem.
0: Foi, eu vi. Mandaram pra mim.
1: Tava com aquele negócio que nem passava azeite ontem.
0: É.
1: Bota ele debaixo do jegue aí, ele quase, Martins.
0: Quase. Entrava no reino. Cadê? Bota aí o povo falar, o povo. Rapaz.
2: Bom dia, Marcelo e Tony. Eu quero botar você e Tony aí na chapeleta do jegue, 5 patas. Valeu, tá na boa, tá feliz.
0: Esse cachorro, rapaz. É brincadeira, não respeito mais não, né, rapaz?
3: Não.
0: Rapaz.
3: Mas é porque ele
0: botou
3: nós dois?
0: Ah.
3: É porque tem 3 semanas que ele já tá na
0: chapeleta. Ah, já tá 3 semanas debaixo do jegue. Como é o nome do cara? Quem é esse cachorro?
3: Vamos pegar o nome desse cachorro.
0: Pega esse cachorro aí pra gente falar o nome.
3: Esse cachorro? Ah, não tem nome, não.
0: Não tem, não?
3: Tem, não.
0: Ah, que você já tá 3 semanas debaixo dele, né?
3: É.
0: Ah, pra mim deixa, hein? 154.
4: Bom dia, Marcelo Santos. Aqui é Tarmão de Itapé. Marcelo Santos, tô passando aqui na Boa FM pra você botar. Jean Bier, taxista, o esposo de Kita, debaixo do jegue. E botar a Tonha aí, amigo dele. Amarelo. Botar Tom Zabubeiro. E botar Léo, esposo de Linda, debaixo do jegue, viu? Aqui é Tasmão de Itapé. Mandando alô pra minha esposa Deinha aí, viu? Tô na boa, tô feliz, assim que se diz.
0: É isso aí, 6h55 agora.
5: Pronto, bom dia, Marcelo Santos, Boa FM, primeiro lugar em audiência na Bahia, Boa FM, tô na boa, tô feliz. Marcelo, veja só, segunda-feira, às 8 horas da manhã, acontecerá aqui em Vila Brasil, no Armazém Moriá, uma palestra sobre cacau, né? Palestrante, Dr. Roberto Bonina, engenheiro agrônomo, né? Pronto, Marcelo, valeu, Marcelo, muito obrigado aí.
0: Beleza. É isso aí, hein? São 6h55. Aí não tem dúvida. Aí Gerdão Rosário falava assim, no arreio das malas. A gente já conhece o jogador. Aí não tem dúvida aí. Rapaz, já gosta desse negócio, né, pai? Esse povo aí. Olha, 6h56, cadê o povo? Bota
6: bom
0: o povo
6: dia,
0: lá.
6: Bom dia, Marcelo Santos. Bom dia, Tony Baba.
0: Vem a água.
6: Do Salubinho. Hoje não vou botar pingo debaixo do jegue, não.
0: Vai não, pai.
6: Hoje quem vai é esse Paulinho aí que ligou aí reclamando que o programa tá uma zona.
0: É, Paulinho.
6: Tá com saudade de Ribamar, vai pra lá ficar junto com o Ribamar e o jegue lá na fazenda. Pra lá tomar banho na bica. Escorregou, já viu, né?
3: Já viu, índio?
6: Ótimo final de semana pra vocês aí, que Deus abençoe vocês. Marcelo Santos, cuidado com esse videogame na casa de Marrakech.
0: Marrakech, é o Elton.
6: Segunda-feira, você não vai vir trabalhar.
0: Não, eu mesmo não, eu tô fora.
6: Começar hoje até segunda jogando esse videogame, todo mundo trancado.
0: É torneio lá que vai ter.
6: Final de semana pra todos aí, que Deus abençoe a todos.
0: Tá e Marrakech falou.
6: Tá feliz.
0: E Marrakech falou, meu preferido é o Elton Uber.
3: Você dá valor no torneio?
0: Não.
3: Quem fica mais suado?
0: O número do torneio, quem fica mais suado? É. Deus é mais.
7: 6h56. Bom dia, Marcelo. Aqui é Jô do Cajueiro. Quero botar uma turma boa debaixo do jegue hoje, que hoje é sextou, não é sextou. Botar Edilson, marido de Ledinha aí na estrada de Barro Preto. Botar Neguinho, pescador, mentiroso que sua peca. Botar Robertinho.
0: É, Robertinho. Mas Robertinho
7: Souza. Botar Capenga, Tom de Jona, Maro. É hoje, Mário, que você entra. Bota Serjão, funcionário de Calazães. E botar meu tio Linho.
0: Seu rapaz.
7: Aí, meu tio Linho, entra aí que tia Neide vai lhe dar um cacete, é hoje de novo. Hein?
0: Sua tia Neide vai retar com você, rapaz.
7: Opa. Tô na boa, tô feliz. Hein? É assim que se diz.
0: É isso aí, cuidado.
7: Doninha tá doido pra botar o cabo numa enxada, Marcelo. Como é que a gente faz, hein?
0: Tony.
7: Dolinha lá da Laranjeira, tá doido pra botar o cabo numa enxada.
0: Traga aqui que tem uma pessoa que ajuda ele. Não é? É coisa, rapaz. 6h57 agora. Cadê?
8: Mais um. Bom dia, meu jovem. Parabéns aí, o programa tá bem animado. Hein? Tô gostando de ver. Tô ouvindo aqui de Brasília pelo Alexa aqui. E o sinal tá chegando direitinho. Parabéns aí, meu jovem.
9: Bom dia, Marcelo Santos. Tá na boa, tá feliz. É assim que se diz. É o negão do Chevette aqui, tá falando da bunda, viu? Ô, Marcelo Santos, manda um alô aí pra jamais aí. Marco Fred, Chuinho, Chico Bateria. Arnaldo Domingau, João da Rony, Dona Cátia Miguel. Manda um alô aí pra Geu. pra Elina também, Nivaldo Santos Silva, que tá lá de Porto Seguro. Aí você manda aí um alô também pra Tete Taxeiro, Cabelo, Maçador de Burro Brabo, que trabalha aqui nas cadeiras. Você aproveita e bota debaixo do jegue, viu? Já morreu, Marlon e Giliard. O Marlon queria botar Dona Cátia e Geo debaixo do jegue, não pode não, se botar a mulher debaixo do jegue não, tem que entrar os homens. Aí você vai soltar depois das eleições, viu?
0: Ah, valeu, pronto.
9: Deus abençoe, bom dia.
0: Mais um aí, Tony, mais um aí pra gente fechar o programa.
10: Manda botar debaixo do jegue aí Fagner, da Smart Live, e o Soldado Farias.
0: Eita,
10: dois bocas de sacola.
0: Soldado Farias e Fagner? Eita, nós. Pronto, parou? Parou, hein? Pronto. Deixa eu só passar a faixa aqui. Vai pra cá, peraí. Pronto, todo mundo arrumadinho aí. Olhe, atenção vocês, não baguncem. Estão entrando hoje debaixo do jegue cinco patas. Só retorna na segunda-feira. É o final de semana todinho debaixo de cinco patas, tá bom? Tá beleza, gente? Solta! Solta o jegue, meu filho! De programa, não tem mais pra nada, vem aí horário gratuito eleitoral, logo após tem o poder da notícia. A todos um abraço e fique ligado, hein?

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0: São 7:31, na boa, 7:31, estamos já chegando aqui com o Poder da Notícia, sextou, hein? Sextou.
1: Aí agora sumiu, o vereador sumiu.
0: O que é que tem a ver o vereador com sexta-feira, enfim, não tô entendendo, não é? Você já pega no pé desse povo aí, né, rapaz? Já falei que tem uns quatro vereadores aí que dizem que querem encontrar no churrasquinho do Ceará. É. Marcelo, ele anda naquele churrasquinho do Ceará? Anda. Pronto, quero encontrar ele ali.
2: Não vai não.
0: Pra falar eu com ele não assim. Não vai não. Você fica lá falando que o vereador sumiu eu aqui. E aí, são quatro que tem aí. Né, meu filho? São 7:32, sextou hoje, dia 18 hoje é de setembro. Deixa eu já abraçar aqui no início do programa, né, o nosso querido Guilherme Leal, né, indo pra escola nesse exato momento. Eu falei aqui pra ele que era... Falei aqui pro pai que era torcedor do Corinthians. Aí ele mandou um áudio dizendo que é vascaíno. Não, sou vascaíno. Né? Cadê, Tony? Tony, tá, quer protocolo aí, meu filho?
3: Quer mais protocolo?
0: Quer protocolo? Não é? Cadê aqui, meu filho? São 7:32. Na boa, 7:32. Na Bahia, não é? Aí eu mandei um abraço aqui pro Thiago Leal, que é advogado, criminalista, pra dona Edilane, que é capitã da Polícia Militar, e o Guilherme Leal, que é filho do casal simpático aí. E eu falei assim, é corintiano? Não é? Olha só o que ele mandou pra mim aí, ó.
4: Eu sou vascaíno, nem corintiano.
0: Tá vendo aí, né? Isso que é vascaíno, puxou o papai aí, né, meu filho? Um abraço aí.
4: Eu sou vascaíno, nem corintiano.
0: Aí, ó. Vascaíno igual o pai, não é? Pois é, então abraço aí nosso querido Thiago Leal, advogado, capitão Edilane também, o Guilherme, indo pra escola, disse que quer estudar, quer virar desembargador ou ministro da justiça. É isso aí, pensando bem, estudar, hein?
3: E o pai vai ser o quê?
0: O pai é presidente da república, né?
3: Vai não, nome... presidente da OAB Brasil.
0: Ah, sim, o outro falou aqui que o sonho é vir o Thiago Leal.

0: presidente da OAB Brasil. Olha, pai. Já pensou, doutor? Um abraço aí, nosso advogado Thiago Leal. Olha, são 7h34, olha, a partir de agora o programa Poder da Notícia é até as 9 da manhã, hein? Até as 9 da manhã, com muita informação aqui no som do seu rádio. Olha, estou aguardando aqui um retorno do Watson Santos, que é assessor de comunicação da CETRAN, já que ontem recebemos aqui alguns áudios de moradores, comerciantes e pessoas que utilizam ali a Praça do Barra de Fátima, sentido Juraci Magalhães. É que houve uma mudança, e essa mudança, as pessoas que usam ali a Rua São Sebastião, as mediações da Praça do Barra de Fátima, estão retadas com algumas mudanças. A princípio, pude já me adiantar aqui, por conta que fez um estudo de acidentes ali na região, enfim, mas o povo está na bronca. E aí eu passei para o Adson, ele ficou de me dar o retorno com relação ao secretário Tales, para responder esse povo aí, para falar o que vai ser ali, o que está sendo estudado para ser ali. Porque, segundo informações, as pessoas não podem mais, de quem vem da Rua São Sebastião, de quem vem do São Roque, né? Eu quero até a participação desse povo ali da localidade, que tem comerciantes, tem igreja, tem lojas, né? E que as pessoas que, porventura, vão ali, portanto, para as missas, ou seja, para a missa na igreja de Barra de Fátima, tem que fazer uma volta lá pela Rua São Pedro, ou então pelo ali passando nosso Tomando Novaes, e, segundo eles, causando transtorno total. Segundo aí o pessoal que mandou para cá áudio ontem e que já mandaram aqui também no dia de hoje. Então eu tô aguardando, viu, Adson, que é da assessoria de comunicação da CETRAN, não é? Um posicionamento, uma resposta aí pra gente poder passar pro povo e pro público ali que reside ali na região. Olha, são 7h35 aqui na boa, 7h35 até as 9 da manhã. Você vai ficar bem informado. Quero abraçar Itabuna e toda a região. Abraçar também essa região toda de Barreiras. Alô, minha amiga. Alô, meus amigos de Barreiras. Levanta um beijinho, meu filho. Hã? Exatamente, pronto. Então, um abraço ao pessoal de Barreiras, um abraço ao pessoal de Alagoinhas, um abraço ao pessoal de Irecê, um animado de Deus, Chique-Chique, Itabuna. E vem mais duas boas, hein? Eunápolis e Cidade de Ilhéus. Eu tô recebendo aqui uma imagem de um veículo que tá vindo de Ferraz aqui para o centro da cidade e que um pequenininho tá aprendendo a dirigir.
1: Não, mas tá na cadeirinha de neném.
0: Não, ele tá no colo do motorista. É, o motorista passando a marcha e ele vem no colo dirigindo. Rapaz, que imagem é essa aqui, rapaz? Esse eu conheço aqui, essa barba eu conheço, viu? Essa barba eu conheço. Bora ver se vai chegar tudo torto aqui. Olha, são 7h36 agora, 7h36. Dito isso, abraçando você de toda a parte da Bahia, você de Itabuna, você da região. Alô, meus queridos motoristas de Uber! Isso é buzinha de carro mesmo? É. Alô, meus amigos caminhoneiros, carreteiros. Rapaz, você gosta mesmo de aprontar, né, irmão? Cadê a buzina da carreta? Abraçando você, médico, você padeiro, você mototaxista, moto Uber, você porteiro, você vigilante, que não dorme no serviço.
1: Só um.
0: O qual?
1: Aquele.
0: Roberto Alves? É o vigia que dorme no serviço? É. Olha, abraçando você, feirante da Califórnia, feirante do São Caetano, feirante do Centro Comercial, feirante hoje da Feira do Produtor, ali próximo à faculdade. Abraçar você, o quê? Gari. Abraçando você, encanador. Você, mais quem, meu filho? Você, como chama aquele negócio aqui? Pega carrego. Carregador, não é? Não tem o carregueiro? Não é o quê? Ah, ganhei muito dinheiro ali, viu? Na Feira da Califórnia. Não é? Pegando carrego. Não é, meu filho?
1: Botar na galeota.
0: Na galeota. Não, mas a minha era de pau. Ah. Roda de madeira, tudo de madeira.
1: É que você gosta, né?
0: Não. Rapaz, você sempre leva pro... Olha, abraçar mais quem? Minhas queridas professoras! Aê! Minhas meninas! Não é? Eu digo sempre que o professor era pra ser a profissão, não é? De ter o maior salário do mundo. Era pra ganhar mais do que o presidente, mais do que ministros, mais do que senador, deputado, mais do que vereador, prefeito, mais do que todo mundo. Era para ser o salário do professor. Porque o professor é que ensinou ao cara chegar na presidência, ao cara chegar na prefeitura, ao cara chegar na Câmara de Vereadores, na Câmara Estadual, na Câmara Federal, é, não é? Então era para ser uma profissão que teria que ter o maior salário do mundo, era o professor. Mas, no entanto, a gente vê o inverso, né? A gente vê alguns malandros na política, que não falta de, né, malandro, e toda regra tem exceção. Quando eu falo em malandro, são aqueles malandros que quanto mais quer, ou quanto mais tem, mais quer, quanto mais tem, mais rouba. Essa é a realidade, não é? Toda regra tem sua exceção. Tem aqueles caras que chegam lá, vai trabalhar pro povo, né? Vai ser a voz do povo, seja na Câmara Federal, na Câmara Estadual, na Câmara Municipal, né? Nas prefeituras, nos governos, nas presidências. Mas nós sabemos também que tem alguns que só vai pra lá pra malandragem, que quanto mais tem, mais quer. E o povo, ó, batendo palma. O povo batendo palma, não é? Mas é aquele detalhe, viu? A justiça aqui da terra, mas demora, né, rapaz? Mas a do homem lá em cima tarda, né? Mas não falha. Tenho a certeza disso. Vira e mexe, pode ver. Vira e mexe. Alguns vagabundos da política que tiram dinheiro da saúde do povo, que tira o dinheiro da educação do povo, que tira o dinheiro da segurança do povo. Já viu como é que morre? Sempre com uma doença desgraçada. Sempre. Isso é fato. Aí tudo que tira do povo, tudo que rouba do povo, tem que gastar na medicina. Já viu isso? É complicado, não é? Mas é aquele detalhe. A justiça tarda, mas não falha, e por aí vai. Não é? Então eu quero abraçar o professor, abraçando professor Manuel da Glória, professora Zenaide, Ana Carolina, esses meus professores na época de Mian, professor Rilvan, Cristina, Vera Lúcia, né? Maria da Glória, que Deus o tenha, morava ali no Conceição, que era minha professora de religião. Mas quem? Era esse professor aí. Eu quero abraçar todos os professores de hoje, porque tá sendo difícil hoje ser professor, viu? Sabia disso, meu filho? Tá difícil hoje ser professor. Professor hoje é ameaçado. Professor hoje é discriminado. Professor hoje é mal pago. Essa é a realidade. Professor hoje é massacrado. E sem contar com aquele detalhe, hein? Hoje o professor não pode olhar para um aluno, né? Para chamar atenção, que já sabe como é que é, né? Menino reta, xinga o professor, risca carro de professor, seca pneu de carro de professor. Às vezes chega em casa, inventa muito professor. Aí tem algumas, olha como eu tô colocando, hein? Tem algumas mães que acreditam, aí vão ainda fazer presepada na porta da escola com o professor. Então tá difícil hoje ser professor, não é? No Brasil, não sei o mundo, mas no Brasil tá difícil hoje ser professor. Professor na minha época era a extensão da minha família. Era a segunda mãe, era o segundo pai, né? O respeito era a mesma coisa quando tinha em casa. Era a mesma coisinha. Era a extensão da família. Hoje o aluno, alguns alunos, aí ela, em sua maioria, né? Quer xingar professor, quer agredir, quer falar mais alto do que professor. Imagine só, rapaz, na nossa época. Hoje tem aluno que o professor chama atenção, ele quer bater no professor. É mole. Um vagabundinho desse. Não é? Aí também, quer outra coisa? Tinha isso aqui na sua época, meu filho? Celular? Não, né?
1: Não.
0: Ah, hoje tá o professor na sala de aula. Olha como é que tá sendo difícil. Tá na sala de aula o professor ensinando. Não é? Aí tá o aluno com fone no ouvido e o celular ligado.
1: Agora é proibido.
0: Hã?
1: Agora é proibido.
0: É proibido, né?
1: É.
0: Mas ainda tem uns. Tem uns que bota o fonezinho sem fio e fica de lado, e lá o pau quebrando, lá o professor ensinando, e o cachorrinho, o carro ouvindo música de rap, de maconha, o diabo 4. Tá difícil, hein? tá muito difícil. Então, meus queridos professores e professoras, recebam um abraço do tamanho do mundo, não é? Tá difícil hoje ser professor, mas por mim, olha, se eu pudesse, se eu tivesse o poder da caneta, o professor seria, viu, meu filho? E teria o maior salário do mundo. 7h42.
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0: Às 7h44, vamos aos destaques do programa de hoje. Olha, atenção, hein? Atenção! Notícia de última hora. Polícia Federal aponta relações de candidato a deputado estadual com envolvimento com organização criminosa. Ele é um candidato a deputado estadual, segundo a polícia, com envolvimento com organização criminosa, e o TRE acaba de barrar a candidatura desse candidato a deputado estadual. Justiça manda bloquear 12 milhões. Dá pra tu, meu filho? 12 milhões em bens de ex-prefeito na Bahia. 7h43, destaque do Hélio Fonseca. Alô, Hélio, bom dia.
1: Valeu, aquele abraço, bom dia. Ótima sexta-feira para você, Jaqueline Mendes, Marcelo Santos, Tony e aos ouvintes aqui da Boa FM. Vamos agora com as manchetes do Poder da Notícia. Diretor do Simp fala daqui a pouco sobre parada nas escolas da Rede Municipal de Ensino de Itaúna. Boa FM nas eleições 2026. Daqui a pouco eu conto tudo aqui no Poder da Notícia, que segue no comando da líder em audiência.
0: São 7h46, 7h46. Daqui a pouquinho no programa eu vou fazer um esclarecimento. Já que tem um... Eu vou tratar com um cidadão. Tem um cidadão que... Não sei se gravou aqui o programa na semana passada, onde nós falávamos de uma consulta interna que foi feita com relação a candidatos e datas também à Assembleia Legislativa da Bahia, em Itabuna, na região, e que teria uma surpresa que chamou a atenção. E eu tive a informação que esse cidadão está usando essa parte com, sei lá, alguma matéria, algum dizer, e está se encaixando só nessa parte que a gente fala aqui no programa de que teria uma surpresa, de que aumentou essa porcentagem, enfim. Mas daqui a pouquinho, né? Vou tratar com o cidadão. Aí pegou a fala, aí coloca a fala, mandaram aqui para mim prints, vários prints. Aí coloca a fala, né, dessa consulta interna, e que é claro, não está registrada ainda. Assim que registrar, aí sim nós podemos divulgar, mas que não está registrada. E aí pegou a fala, aí colocou embaixo algumas coisas dele, para poder enganar o povo em grupo do WhatsApp. Mas daqui a pouco eu volto ao assunto.
2: 7h47. Olha, acidente automobilístico deixa duas pessoas feridas no hospital.
0: E uma mulher, rapaz, que foi sequestrada em Minas, acabou sendo morta a tiros, na Bahia.
2: Dois jovens são baleados por homens encapuzados em moto no bairro Alecrim, Eunápolis. Suspeito de arrombamento foi preso pela polícia. Olha, homem fica ferido a facadas em frente à escola e caso é investigado como tentativa de homicídio. 7h47 e um trio é cercado pela polícia militar. Um foi preso e armas foram apreendidas. 7h48, já está no ar o Poder da Notícia.

0: apreendidas. 7h48, já está no ar o Poder da Notícia.
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0: 7h49, eu vou logo ao meu amigo Cláudio. 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

0: São 7:50, na boa, 7:50, né? Já por aqui com o nosso querido Ney Moreno, aqui na parte técnica, né? O nosso querido é Tony Babitos, né? Partindo aí até Minas Gerais. Boa viagem aí ao nosso querido Tony, também ao nosso querido Jô França, né? Vamos na parte de Deus, vamos pela sombra, meu filho. Vamos pela sombra, pelo amor de Deus, tá bom? E aí, vamos lá pra Cavalgada. E depois da Cavalgada, já sabe como é que é o processo, né?
1: Ele vai no colo de Jó.
0: É isso, é o Tony Balbo tá indo no colo. Ele vai aprender a dirigir daqui até Minas.
1: Vai.
0: Não é isso? Cadê? Me traga o destaque do Hélio Fonseca aí. O destaque do Hélio Fonseca, 7:52. Alô, Hélio Fonseca. Alô, Hélio.
2: Valeu, aquele abraço, bom dia. Bom dia para você, Jaqueline Mendes, Marcelo Santos, aos ouvintes aqui do Poder da Notícia, chegando com as informações para esta sexta-feira. Estamos aqui ao lado do diretor do CIMP, um dos diretores do CIMP, que é o Edjaldo Vieira. Ele vai falar em relação à Assembleia, que foi realizada na última quarta-feira. O que foi discutido durante esse encontro? Bom dia, Boa FM.
3: Bom dia, Hélio. Bom dia, Jaqueline Mendes. Bom dia a todos os ouvintes da Boa FM. Para a gente é sempre uma satisfação recebê-los, vocês receberem o CIMP aqui, tá? Bem, na Assembleia realizada na quarta-feira, a nossa presidente fez uma convocação para os novos concursados, tá? Onde a pauta de discussão nessa Assembleia foi exatamente as questões oriundas sobre os direitos trabalhistas que não estão sendo assegurados aos novos colegas concursados na rede, né? Ações essas que são voltadas para a atividade complementar, a famosa CEI do professor, discussões sobre o plano de cargo e salário do magistério, plano de carreira, a titulação que a gestão municipal, ao dar posse a esses novos concursados, não vem respeitando a questão da titulação deles, o professor que já tem mestrado ou doutorado está sem receber por essa titulação, o professor especialista também está, Hélio, sem essa titulação sendo paga na

0: na sua remuneração mensal, tá? Além de outras demandas de toda a categoria, que agora não só dos novos concursados, mas de todos os professores da rede, tá? A gestão municipal, ela vem descumprindo, tá, a questão do difícil acesso do professor, seja campo e seja urbano. Nós tínhamos aqui temos uma legislação que assegura o pagamento do difícil acesso para aqueles professores que se deslocam em determinadas distâncias para chegar no seu espaço de trabalho, e também os professores do campo. Então, esse direito foi retirado e a gestão municipal não vem cumprindo e nem se colocando à disposição de retornar esse direito para o contra-cheque do professor. Além disso, a questão do auxílio deslocamento, tá, que é uma pauta também, não só dos novos concursados, mas também de todos os professores, tá? E nessa assembleia, os nossos colegas se colocaram à disposição de fazer esta, de estar conosco nesta paralisação, exatamente para nessa mobilização a gente mostrar à gestão municipal que é necessário reaver esses direitos que foram retirados e que a gestão ainda não se colocou, não se colocou à disposição de receber o SIMP e a representação desses novos colegas para que a gente possa discutir na mesa de negociação o retorno desses direitos trabalhistas retirados até então.
1: Valeu. Na manhã desta sexta-feira, estamos conversando aqui com o diretor do SIMP, um dos diretores, né, aqui do SIMP, é nosso amigo Edjaldo Vieira. Lembrando que na próxima segunda-feira, vamos entrar em contato, vamos entrevistar aqui, na próxima segunda-feira, a Carminha Oliveira, ela que é presidente do SIMP, para falar em relação ao precatório. Segundo informações que tivemos, o prefeito quer empurrar para depois das eleições. Agora, Edjaldo Vieira, em relação aí esta assembleia que aconteceu na última quarta-feira, uma parada da educação pode acontecer nos próximos dias?
0: Pode sim, com certeza, tá? Quem decide é a Assembleia, e a Assembleia, ela é soberana, e ontem isso foi colocado como encaminhamento. Os professores, eles aprovaram de forma bem unânime por esta paralisação. É uma paralisação de um dia, deixando aqui claro, né, de modo para que a gente possa, junto com eles, a entidade sindical, os professores, mostrar ao governo de que a categoria anda insatisfeita com a retirada desses direitos, mas ao término da Assembleia, a presidente Carminha, junto com a nossa vice-presidente Maria Ionei, encaminhar ofício ao governo solicitando, tá, uma reunião, e nessa reunião está em pauta exatamente o que nós já reafirmamos aqui: a questão da ACE, a questão do plano de cargo e salário do magistério, a questão da titulação e as demandas, outras demandas que estão aí também pautadas, como é de difícil acesso, auxílio deslocamento, para que nessa mesa de negociação, sindicato e governo e categoria possam de fato discutir e ver a possibilidade do governo se sensibilizar diante de um direito que é trabalhista, que é garantido aos professores, a nós professores, porque eu também sou professor, tá? Para que a gente possa reaver esses direitos retirados, assim, que mexeu muito com a questão financeira e o planejamento familiar de cada docente.
1: Certo, só para a gente encerrar, eu sei que tem aí realmente algo já agendado aí com o prefeito de Itabuna. Agora, encontrar o prefeito na Cinquentenária, Avenida Princesa Isabel ou Aziz Maron?
0: Olha, nós solicitando, a nossa presidente em ofício, junto com a nossa vice-presidente, solicitou para que eles possam, de fato, recepcionar o sindicato e a representação dos professores antes do dia 23, de modo que essas questões que estão sendo pautadas e que foram pautadas também no ofício de encaminhamento, sindicato e gestão possa dialogar, seja na praça, seja no gabinete do prefeito, seja no gabinete do secretário de educação, mas o importante é que eles recebam a representação sindical para que governo e sindicato possa de fato negociar essas pautas que de certa forma afeta a vida profissional e os direitos trabalhistas de todos nós docentes.
1: Valeu. Edgeraldo Vieira, professor, muito obrigado pela sua participação. Amanhã desta sexta-feira, aqui no Poder da Notícia pela Boa FM, vamos acompanhar realmente essa próxima reunião, viu? E espaço sempre aberto, mas no que queira algo acrescentar, fique à vontade.
0: Nós que agradecemos aqui, em nome da nossa presidente, professora Carminha, vice-presidente, a professora Marianne, Hélio e Jaqueline, nós é que agradecemos aqui a Boa FM, tá, por levar a informação, tá, e mostrar que essa luta sindical é uma luta válida, é uma luta por direito, e a luta é sempre luta, e estamos juntos aqui, e que o programa possa de fato dar a informação real e mostrar à sociedade civil o que de fato é esse movimento sindical em prol dos direitos trabalhistas garantidos em legislação para os nossos profissionais da educação.
1: Valeu, muito obrigado aí, portanto, Edgeraldo Vieira, ele aí do SIMP, né, falando aqui na Boa FM. Vamos acompanhar, né, as próximas reuniões, inclusive vamos tentar contato, entrevistar ao vivo aqui na Boa FM Carminha Oliveira, para falar principalmente em relação ao precatório. Eu continuo de plantão, a qualquer momento retorno com outras informações. Jaqueline, Marcelo, com vocês.
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4: São 7 horas e 58 minutos aqui na Boa, 7h58 aí. Obrigado, nosso querido Olho Fonseca. Já aproveitar o Olho Fonseca aí e saber dele que tem. Tá chegando uma bronca aqui da cidade de Barro Preto, viu? Atenção, Barro Preto. Eu já estou em cima aqui do comercial, mas daqui a pouco eu volto ao assunto com relação à Prefeitura de Barro Preto, ao prefeito Barro Preto. Eu queria saber do Hélio, já que ontem chegou aqui uma informação de uma estrada vicinal que jegue chora, mas não passa.
5: Vixe Maria!
4: Por conta da precariedade das estradas vicinais lá em Barro Preto. E está chegando outra denúncia aqui de uma mãe de um aluno lá do município de Barro Preto, e eu quero perguntar ao Hélio se conseguiu contato lá com o pessoal, se conseguiu falar com o secretário, com o prefeito, enfim, porque no nosso retorno aqui, logo após os comerciais, nós vamos estar trazendo aqui o que essa mãe mandou para nós aqui no programa. Atenção, Barro Preto, atenção, cidade de Barro Preto, hein? Daqui a pouco, uma mãe desesperada, chateada, retada com o prefeito Juraci aí de Barro Preto. Daqui a pouco a gente vai trazer aqui no programa, tá bom? São 8 horas, na boa, 8 horas, antifaturamento lá. 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Eu vou faturar daqui a pouco, eu quero o povo falando. Daqui a pouco eu quero falar povo aqui no programa de Itabuna, da região, de qualquer parte da Bahia, metendo a boca no trombone, hein? Daqui a pouco aqui no programa. E daqui a pouco também eu dei manchete. Justiça manda bloquear mais de 12 milhões em bens de ex-prefeito na Bahia. Daqui a pouquinho. 8-1. Fatura, botão já já.
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São 8:07 aqui na Boa, 8:07, estamos de volta com o programa Poder da Notícia, aqui pela sua Rede Boa de Comunicação, até as 9 da manhã, com muita informação aí no seu rádio, hein? Daqui a pouquinho tem um Fala Povo, daqui a pouquinho, hein? Eu quero o povo falando aqui no programa. 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Olha, são 7, olha, 8, né? 8:08 na Bahia. Recebendo aqui uma mensagem lá de Salvador. Salvador, Bahia, Brasil. Olha que nem, uma figurinha mandou uma foto aqui, deitada, abraçada com um urso de pelúcia. É mole? Olha o tamanho do urso. E dizem que parece comigo. É?

0: 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Cadê o povo, meu filho? Vamos botar o povo pra falar aí? 8:10 na boa. Daqui a pouquinho o povo aqui falando no programa. Daqui a pouco, hein? Agora sim, vamos lá.
1: Bom dia, Marcelo, mais uma vez. Bom dia, Tony. Tony, recado importante aí. Avisar o povo aí que a rotatória do São Caetano está fechada. Quem tá dentro do banco raso, entendeu? Pode entrar ali naquela igreja ali, atenda. Passa pela lateral do Codorna ali. A 150 metros tem um retorno. O pessoal tá indo lá na rotatória e tá voltando. Então, para acontecer isso, quem tá no banco raso, entra aí na lateral da tenda aí. Viu? E a 150 metros tem um retorno. Pra vir pro lado do centro da cidade, da Cinquentenário, beleza? E shopping. Valeu, valeu.
0: Valeu, valeu, meu querido Wellington Uber. Tá aí, né? Informando. Ontem nós já tínhamos essa informação. É que ontem, a partir de meio-dia, já passava a informação aqui. O pessoal do CETRAN que iria interditar aí a entrada aí na rotatória por conta da obra aí do viaduto que está fazendo aí. E o Elton, que é o Uber, né, já passou aí pela localidade, já orientando a você que vem do banco raso, passar ali pela tenda ali da, ou então a igreja e também um restaurante, e entrando na Princesa Isabel, tem um retorno para voltar aí para o Ponte São Caetano, até mesmo Aziz Maron. 8:11 na boa. Que fala o povo?
2: Cadê Bom o dia, povo? Marcelo. Quem fala aqui é a galera do Lava Jato, Tony Jones. De hoje tá mandando parabéns para o professor Max aí. É parceirão dele, desde novinho, jogava bola do junto aí na quadra do Médis. Professor Max, mando parabéns para ele. Hoje é o dia dele, né?
0: Pronto. Tá feito aí. Um abraço aí, grande Max. Ademax. Professor, né? Recebendo aí o abraço do povo. Olha, 8:12 na boa. Olha, eu tô recebendo aqui. Será que é o quê? Ah, daqui a pouquinho lá, Barro Preto, hein? Atenção, Barro Preto, daqui a pouquinho. 8:12, cadê o povo?
3: Bom dia, Marcelo. É o seguinte, Marcelo. Tô vendo sua indignação aí com relação ao professor. O professor hoje é obrigado a passar o aluno sem ele saber nada. O professor hoje é obrigado a carregar bandeira. Se não for para passeata, para carreata, é banido do grupo. Então o professor está desvalorizado e ameaçado. Eu tenho um professor na família e sei o que é isso. Você é obrigado a carregar bandeira.
0: É o que eu falei aqui no início do programa. Tá difícil hoje ser professor. Já não respeitam mais os professores como antigamente. Isso me revolta, porque eu sou de uma época, não é? Que eu tinha como... Os meus professores eu tinha como uma extensão da família. A professora era a segunda mãe. O professor, o segundo pai. Até hoje, quando eu me encontro ou passo na rua por um professor, né, eu falo, não é? Às vezes alguns não lembram de mim. Mas quando eu falo assim, eu sou aquele que ficava lá no fundo jogando bolinha de papel. E que um dia a Sony me mandou pro SOI. Era SOI primeiro, viu, senhor? Nimeã. Serviço de Orientação Educacional, um negócio desse aí. Não é? Ah, aquele atentado, senhor. É que eu não era fruto que cheirasse também, não, né? Mas dentro do padrão. Dentro do respeito. Tinha um respeito. Era só meia brincadeira ali de correr. De corredor no intervalo, né? Lembra do corredor? Ficar um grupo, ficar um grupo lá, o pessoal passava e ficava empurrando pra lá pra cá. Tem um dia que eu comecei a empurrar pra lá pra cá, quando levanta a mão, o professor Manuel da Glória, né? Segurando meu braço, mandando pro SOI. Aí me deu suspense, 3 dias. Sonhando com sua mãe. E aí eu passei 3 dias dizendo que tava em greve. Tava tendo um evento. Não tinha aula, não. Aí teve um dia que não pude mais, né? Sustentar.

0: mas tinha o respeito, né? Tinha a extensão da família. O professor e a professora, hoje está difícil. Hoje você não pode mais chamar a atenção de um aluno. É chamar a atenção, se ele não gostar, ele xinga o professor todinho. E ainda chega em casa, ainda faz uma caveira, um inferno pra mãe. Aí tem mãe que não quer saber de nada, aí, algumas. Aí vão pra lá xingar o professor, fazer acontecer. É brincadeira, dando ousadia ao negocinho dela, que aprontou no colégio. Por isso que vira e mexe no Ney. Olha, eu gosto muito de conversar com as pessoas mais velhas. Velha não. Da terceira idade.
1: Mais experiente.
0: É, experientes. Eu gosto de conversar com esse povo. Né? Porque a gente, ouvindo esse povo, e a gente faz uma reflexão e traz pro tempo de hoje. E fala assim, meu Deus, rapaz. Né? Hoje tá tudo mudado. E mais, hein? Quando eu tenho a oportunidade de falar em roda de conversa, de reunião de amigos, eu falo assim, olha, eu tô com pena de quem tá nascendo hoje. Tô com pena. Porque eu não sei o que é que vai ser esse mundo daqui a 5 anos. Ou como é que vai estar esse mundo. Como é que vai estar o Brasil daqui a 5 anos. Eu não sei como é que vai estar. Então eu tô com pena. Porque hoje... Hoje tá faltando... O jovem de hoje tá faltando com respeito. Com os mais velhos. Com os mais adultos. Com os mais experientes. Quem diz que... Tá um pai, um pai e um vizinho conversando, você passasse pelo meio. Hein? Quem dizia que tava lá dois experientes conversando, você se intrometendo na conversa? Quem dizia isso? Hoje tá o pai conversando com o vizinho, ou a mãe conversando com a vizinha, aí fala uma coisa, o filho, não, mas não é assim não, mãe. Quem dizia que era assim antigamente? Aí às vezes o filho desmente pai, desmente mãe, desmente... Quem dizia, pai? Então é a criação de alguns. Porque ainda tem muita gente aí que ainda segura, porque se não segurar é complicado. Mas a criação de hoje é totalmente diferente em sua maioria da criação de antigamente. Essa é a realidade. Não é? Essa é a realidade. Também tem um tal chamado castigo. Vai pro castigo. Não é? Hoje você olha aí, ó. Um monte de menininho. Pode passar ali agora na Beira Rio. Naquela quadra ali, como é que estão? Nós íamos pro colégio de primeiro. Eu chegava às 7 da manhã. Isso lá no Grupo Vicentino, na rua São José, no Bar de Fátima. Chegava às 7 da manhã, saía meio-dia. E quando eu brincava demais, ficava no castigo olhando pra parede, chegava às 12h30. Por que chegou agora? Tá de castigo, cacete, pau!
2: Ixi Maria!
3: Rapaz!
0: Aí hoje o aluno vai pro colégio 7, volta 7h30. Isso quando volta tira pra casa, quando vai pra rua, né? Igual fica ali na Beira Rio ali. Sai 7h30, foi pro Beira Rio, chega em casa 10h, a mãe não quer saber, o pai não quer saber. A mãe pergunta, eu tava no colégio! E com a cara vidrada no celular. Ah, é, o mundo tá. Cabeça pra baixo. Tá de cabeça pra baixo. Por isso que eu digo direto aqui. Deus, Jesus, pode voltar. E aí já sabe, né? Pode voltar. Não tem mais jeito. O mundo não tem mais jeito, não. Nem pra cá, não. Não tem mais jeito, só Deus. Só Deus. Né? Ai, que povo, história. Ai, que eu amo, história. Pra boi dormir. Essa tropinha de vagabundos. Me deixe, viu, pai? Cadê o povo? Bota o povo pra falar aí.
4: 8-3. Ô, Marcelo, rapaz, 17. Fala, larga de pressão. Fala quem é o bandido, o deputado aí, o candidato a deputado federal. Fala aí quem é o ladrão, o bandido perigoso.
0: Daqui a pouco, tá aqui.
4: Teve alguma coisa aqui no viaduto aqui, Fernando Gomes. Fernando Gomes é do Oswaldo de Vaz, que eu tenho um de carro da Emasa parado aqui na curva do viaduto, sentido pro hospital de base.
0: É que houve aí, cadê o nosso repórter Hélio Fonseca, tá pela zona da cidade? Não é, mas só o carro da Imasa ou como é que é isso aí? No viaduto que vai pra hospital de base, é isso, TT? Confirma pra nós aí, meu filho.
4: Ô Marcelo, teve alguma coisa aqui na, no viaduto aqui em Fernando Gomes, em Fernando Gomes era em Gostó de Vaz, que eu tinha um rumo de carro da Emasa parado aqui na, na curva do, do viaduto, sentido pro Gostó de Vaz.
0: Pronto, obrigado aí, TT. Manda outro áudio aí, Dede, por favor.
1: Eu vi lá, Marcelo, não sei se foi um acidente não, mas tá lá, a moto, tem uns carros lá da Emasa e um... Na curva mesmo ali, subindo pro Gostó de Vaz. Sim, sim.
0: Pronto, pedi o nosso querido Hélio, se estiver aí pela região do centro comercial, Hélio, dá uma olhada aí, né, pra saber o que foi que aconteceu aí. Beleza, meu irmão? 8h20, olha, seja trabalho ou lazer, hospede-se com conforto, segurança e excelente localização. 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Fala, povo.
5: Bom dia, Marcelo Santos. Bom dia a todos do Poder da Notícia. Que Deus dê uma sexta-feira, um final de semana abençoado a todos.
0: Amém.
5: Marcelo Santos, o Lero tá agora na Interativa dando entrevista lá. Com as conversas bonitas dele, com as ladainhas dele lá. Por que ele não vai aí na boa, rapaz? O que é que esse homem tem? E a primeira-dama também não vai aí na boa. O que é que acontece que esse homem não vai aí? Porque na Interativa ele tá aí sempre, né? Tá aí agora, dando entrevista agora nesse exato momento. E na boa ele não vai. Eu não entendo.
0: 8h21. 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Que fala o povo, aqui o povo fala.
6: Meus amigos, bom dia, não quero me identificar, mas... Rapaz, tem situação que nós vê, né? Nessa BR aqui que liga a BR-101, a Itabuna, né? Léo. Esse viaduto aí, próximo à Federal. Rapaz, uma empresa da Ambev descartando lixo ali ontem. Tem coisa que nós, né? Ficamos chateados com esse tipo de situação. Que ponto tá chegando essa cidade de Itabuna, o povo não ter consideração à própria cidade, rapaz. É uma falta de vergonha. É a pessoa, a empresa grande de Ambev, descartando lixo ali, bem naquele lixão, de lixão, né? Bem ali perto daquele viaduto ali da Polícia Federal, PRF. É brincadeira, rapaz. Olha o ponto tá chegando nessa cidade. O que eu acho a mim? Botar umas câmeras aí pra multar, rapaz.
0: Como é que pode isso aí, pai? Como é que pode isso aí, pai? Que esculhambação é essa aí, pai? Olha o que o vinho tá trazendo aí. Complicado, hein? 8h23, olha, atenção! 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Que fala o povo.
7: Marcelo Santos, bom dia a todos os ouvintes da Boa FM. Marcelo Santos.
0: Bom dia, meu irmão.
7: Ontem eu tava vendo, ouvindo o programa de Walter Machado, do Impacto.
0: Sim.
7: E falando sobre as cotas que chegam nos postos, né?
0: Ah.
7: Ou que não chegam nos postos. Mas eu vou te falar que chega, tá?
0: Sim.
7: As cotas vêm. Só que é o seguinte, como eu tenho assim muito conhecimento, eu sou motorista de aplicativo, né? Vocês sabem, as pessoas falam, como falam para taxista, exato, tudo. Então, às vezes eu pego pessoas que trabalham em determinados postos de saúde na cidade e a gente vai conversando em relação à situação e as pessoas falam que vereadores, entendeu? Vereadores pegam as cotas, todas as cotas pegam, entendeu? Então não sobra cota para ninguém, tá? É isso que está acontecendo dentro da cidade de Itabuna. E pessoas aí, ah, porque fulano da saúde, fulano não sei o quê, são os que pegam mais cotas, tá? Tem um posto, você chega no posto de saúde da Urbis, não tem cota. Você chega, o pior de todos que eu fiquei sabendo, é do posto de saúde do final de linha do São Caetano. Entendeu? No final de linha do São Caetano, posto final de linha do São Caetano, não tem cota. Se chegou hoje, dia 1º, amanhã, dia 2, não tem mais, porque vereadores já foram pegar as cotas. E as pessoas ficam indignadas. Se você quiser, pode chegar no posto de saúde de São Caetano e fazer, entendeu? Perguntar a pessoas, a pacientes, que eles vão falar que não tem cota nem para fazer exame de o mais simples. Tá entendendo? É isso que está acontecendo em Itabuna. Os vereadores pegam as cotas todos para fazer campanha política. Tá na boa, tá feliz, assim, feliz.
0: Complicado, né, seu Ney? São 8 horas e 24 minutos, 8h24. Olha, recebendo aqui uma mensagem da professora Glória Edilhéus. Marcelo, bom dia, parabéns aí pelo comentário. Realmente, eu sou uma professora que inclusive foi ameaçada este ano por um aluno, só porque eu chamei a atenção. Ele chegou em casa, contou para a mãe veio tirar satisfação ainda na escola, sem querer ouvir a nossa versão. Parabéns, é desse jeito mesmo que está realmente acontecendo. Glória, professora de Ilhéus. É o que eu falei aqui, mudou tudo, tá tudo de cabeça para baixo, né? É filho, filha querendo mandar em pai e mãe, é aluno querendo mandar em professor, é assim, né? E aí, foi o que eu falei aqui, ó. Eu saía pro colégio 7 da manhã, voltava meio-dia. Hoje o aluno vai 7, volta 7h15. Foi o que houve? Não tem aula. Foi o que houve? Ah, liberaram. Foi o que houve? Ah, é concurso, é isso, é aquilo. Pois é. Aí, ó, aqui. Se tem um aí mesmo no Sarinho, que já tem uma semana que não tá sem aula. Uma semana. Como é que pode? Né, meu filho? Uma semana. Tá de folga. É férias de quê? Setembro. Ah, eu acho que é 7 de setembro ainda, né? Aí é uma semana de folga. Uma semana. Não vai pro colégio não? Não, é folga. Setembro, é independência. É assim. Né? 8h27. Cadê? Fala pro povo pra falar.
8: Bom dia,
0: pô,
8: vai lá. Marcelo Santos. Bom dia, Tony Barros. Pessoal, queria solicitar aí vocês pedirem pra poder o Cetran, esses preguiçosos, meu rumo de preguiçoso, pra poder colocar uma viatura ali ou colocar uns agentes ali no, na Praça do Bairro de Fátima, instruindo que as duas vias que tem ali agora é contramão, entendeu? Quando você tá no percurso ali da Juraci Magalhães,

0: entendeu? Quando você tá no percurso ali da Juraci Magalhães, você pode entrar no bairro de Fátima ali pela rotatória. Mas você não pode sair por ali, porque aquela via toda ali virou contramão. Então seria viável colocar uma unidade ali, uma viatura ou alguns agentes para poder estar instruindo as pessoas. Não aplicar multa, entendeu? Não precisa chegar já aplicando multa, não. É chegar para instruir, fazer um trabalho de conscientização, entendeu?
1: Tá aí, né? Vê esse áudio depois lá pra produção, lá pra assessoria, o Adson Santos, né? O povo tá na bronca lá, viu? Comerciantes, moradores, quem utiliza ali a São Sebastião pra ir pra missa, os fiéis da missa, viu? Os fiéis também. Diz que agora tem que fazer uma volta lá pela Rua São Pedro, pela Rua de Lá, né? E o povo quer explicação aí. São 8:28 agora, 8:28, agora você já parou pra pensar. 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Salve. Bom dia, Marcelo. Tá oba-oba na cidade dizendo que... inclusive, obrigando servidores contratados a fazer campanha de graça, porém, parece... Não, aí. Ó, esse tipo... Eu pedi, você que mandou aqui... Esse tipo de denúncia, não é? Se você, essa foto aqui é uma foto, Enei? Abre essa foto aqui. Abre aqui essa foto. Deixa eu ver que foto é essa aqui que mandaram. Não é? Aumenta o beijinho.

0: Ah, essa foto aqui diz que para uma pessoa ser eleita precisa de 70 mil votos, 8, 75, 80. Olha, não entendi aqui. Você entendeu aí, produção? Não entendi. Não é? Mas tá feito aí, portanto, o registro. É isso? Diz que tem aí gente que é obrigado a participar de evento, de disso, daquilo. É coisa, hein, pai? É coisa, viu? Olha, daqui até o dia 4. Quando acontecem as eleições. Quando acontecem as eleições. É coisa, viu, irmão? É coisa que vai aparecer nessa cidade, nessa região, nesse estado, no Brasil e por aí vai. Olha, vou pra onde aqui? 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Bota o povo pra falar, eu quero o povo pra falar. Tá com medo de quem, Ney? Bota o povo pra falar.
1: Bom dia, Marcelo. Bom dia, Tony Barro. Bom dia, os ouvintes da Boa FM. É, realmente, tá difícil ser professor, mas vamos lá, né? O amor venceu, o ódio, porque o outro era genocida, latrocida, homicida, dicida, cida. E o amor venceu, os professores estão desse jeito, eu não estou procurando, querendo entender. Minha mãe é professora, minha esposa é professora, só que elas não compactuam com esse tipo de situação de que o amor venceu. Quem venceu foi o ódio do povo, rapaz. Aí o povo fica nessa viagem aí de que amor venceu, deu um aumento de 18 conto. E cadê? O amor não venceu? Por que vocês estão aí agora preocupados com o quê? É luta, força, fé e esperança. O poder tá no próximo ano aí, no próximo mandato. Tá na boa, tá feliz.
0: Confirmando a hora certa, 8h31, vou faturar, Enem. Vou faturar daqui a pouco de volta com muito mais.
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11: Olha, são 8 horas e 34 minutos na Bahia, 8h34. Estamos de volta aqui com o programa Poder da Notícia até as 9 da manhã, hein? Às 9 tem o nosso querido Ney Moreno, nas férias do Cláudio Roseno. Né? Tá em gozo de férias, tá lá em Itamaraju e ontem completou 25 anos novo, né, pai? 25 anos, Cláudio Roseno. Tá novão, hein? Novão mesmo aí. Hã? 25 anos. Novo, pai. Novinho. Por isso que muita gente tá de olho aí, né? Tá de olho, muita gente. Olha, uma decisão da justiça determinou o bloqueio de até 12 milhões em bens do ex-prefeito de Correntina, Nilson José Rodrigues, conhecido como Maguila. A medida foi tomada após pedido do Ministério Público do Estado da Bahia, que aponta um possível prejuízo milionário provocado por débitos previdenciários durante a administração do político. Olha a foto dele aí, ó. Aí. É isso aí. A decisão foi proferida na terça-feira dentro de uma ação civil pública apresentada pela promotora de justiça Suelen Braga. O valor exato estabelecido para a indisponibilidade é de R$ 12.726.741,16. Montante correspondente à estimativa do dano apresentado pelo Ministério Público no processo. A determinação judicial alcança diferentes tipos de patrimônio que estejam registrados em nome do ex-prefeito. Entre os bens que podem ser atingidos estão automóveis, imóveis, ações e quotas de empresas. A retenção sobre dinheiro depositado em contas bancárias deverá ocorrer apenas se os demais bens localizados não forem suficientes para alcançar o valor definido na justiça. Tá aí, né? É uma guludice desgraçada. É papo, vepo, vapo, vapo, vapo, vapo, vapo. Daqui a pouco, né? Aí a conta chega. É assim que funciona? É. Daqui a pouquinho, a Polícia Federal aponta relações de candidato a deputado estadual com organização criminosa TRE/candidatura. Daqui a pouquinho, hein? São 8h37. Cadê o povo, pai? Rapaz, bota o povo pra falar. Rapaz, tá, agora o povo vai falar aqui até 9.
12: Oi, Matu. O modão aí do Chapeludo aí, gente.
11: Ah, isso aí tá. Aí, já foi de manhã cedo.
12: O Marcelo tá na rua, tá feliz.
11: Aí foi de manhã, pela manhã. É, manda aí, velho. Traga outro povo aí. Outro povo no grupo aí. Outro povo aqui no programa.
13: Atenção, Marcelo. Aqui o repórter Águia Vando de Souza.
11: Pronto, aí.
13: Nas ruas de Itabuna. Acidente aqui próximo ao hospital de base. Semianel rodoviário. Motoboy cai na pista juntamente com a passageira. E ela é levada para.

0: para o hospital de base. Ninguém sabe a situação até o momento.
1: Aí, ó. Foi de águia. Né? Trazendo. Ah, então foi um acidente. Foi um acidente que aconteceu ali próximo ao viaduto, né? Uma mulher ferida, motoboy. Obrigado aí a participação, hein? E também pela informação. É isso aí, rapaz. O ouvinte é pra isso, né? É o repórter ouvinte aí pelas ruas da cidade. 8h37 agora.
2: Oi, bom dia, meu amigo. Aqui é Neiva Samara, de Jussarei. Olha, você tá certíssimo. Em nossa época, a gente estudava, era sabatina. Quem não soubesse, tomava bolo. Quem aprontasse, ficava de castigo. E meu pai, bem meu pai ainda diz, meu pai diz que o conselho tutelar é fábrica de fazer bandido. Por quê? Uma criança de 3, 4 anos já lhe diz: se você me bater, eu chamo conselho. Se você me bater, eu chamo conselho. Mas por quê? Apanhar, bater na criança de uma forma educada, para educar, não mata ninguém, né? Você não pode espancar, judiar, deixar uma criança com fome. Isso não pode. Mas você exemplar seu filho, porque se você não bater hoje, a polícia bate amanhã. Você está certíssimo. Hoje as crianças não respeitam mais os adultos, nem os filhos de 17, 18, 19 não respeitam mais. Então, a forma que nós somos criados, hoje está difícil essa criação, a gente vê essa criação. Bom dia.
1: É isso que eu falei. Pronto, obrigado por sua participação. É isso que eu falei agora há pouco aqui. Teve uma época que eu apresentando o programa, falei que de primeiro, quem tem hoje 50 anos de idade, 55, 40, 49, quando era adolescente, o pai e a mãe chegavam junto mesmo, pau. E falar mesmo isso aí que ela falou, ó. Apanhando em casa pra não apanhar na rua da polícia. Falava assim: tô batendo aqui dentro de casa pra não apanhar na rua. Hoje o pai e a mãe não podem mais dar uma... Então, não é espancar não, gente. Não é matar não. Que é o ditado mais certo: pé de galinha não mata pinto. É, chegar junto igual foram chegados quando eram novos. Pronto. Ah, mas hoje tem a lei da palminha. Se eu tenho um filho, ou você tem uma filha, ou um filho, não pode. Porque se fizer a vizinha ligar pra polícia, a lei é lei. A polícia vai cumprir a lei. Aí vai conduzido. Lei da Palminha. Quem criou? Foi criada onde? Lá. Na casa do menino em Brasília. Lei da Palminha. O pai e a mãe não podem mais repreender os filhos, né? Chegar junto com o filho. Aí eu comecei a trabalhar com 13 anos de idade. Cara, tô já empacotado do Hipermessias ali no São Caetano. Falo direto aqui. Ah, hoje não pode mais. Ah, não. Ah, Marcelo, é trabalho. É, escravo, infantil. Rapaz.
3: Mas até hoje ali. Psicólogo fraco é idade, meu.
1: É, hoje a vida de um dono de Lava Jato no Conceição tá todo embolado, porque tinha lá um moleque de 15 anos de idade trabalhar pra ele de sábado, ganhar o dinheirinho. Aí denunciaram o cara. Aí foram lá. Até hoje responde. O menino retado, ganhou todo o dinheirinho toda semana. Lavando o carro, enxugando o carro, enfim. Denunciaram o cara. O cara até hoje responde na justiça. Né? Aí o crime vem, faz de avião. Aí quem que vai lá? Ninguém. Aí você vê aí, é mentira minha? Não. Você vê aí, moleque de 15, 16, 17 anos, tudo avião, 14 anos de idade, aviãozinho. Alguns trabalhando pra o tráfico, né? Aí quem vai lá? Quem que vai lá repreender o traficante? Me deixe, viu, rapaz? 8h41, bota pro pau. Eu quero pôr até 9.
4: Rapaz, eu já cansei de tomar palmatorada na mão. Ali em Mascote, né? Em Mascote. E quando eu chegava em casa, eu ficava com medo de meu pai saber que eu apanhei. Que se meu pai soubesse, eu apanhava de novo, entendeu? Era palmatora, botava em cima da mesa, ó. Pá, na mão, pá, entendeu? Palmatora mesmo. E outra coisa, os pais dava, falava com a professora mesmo, bate mesmo, dá pra motorada, entendeu? Errou, dá pra motorada, entendeu? Hoje em dia a gente vê essas coisas, né, acontecendo e a gente fica pensando em que mundo a gente tá.
1: É isso, e às vezes Eu tô recebendo aqui várias mensagens e às vezes o Marcelo tem vontade de dar uma costazinha, puxar a orelha. Eu já pego a minha orelha da Praça do Barra de Fátima até a Rua São Francisco, puxando minha orelha, dá pra todo mundo ver. Ou se o pai fazer isso, vai preso. A mãe fizer isso, vai preso por causa da lei criada lá. A lei. Lá na Câmara Federal, criada lá. Eles criam a lei pra mostrar como você deve criar seu filho. Que negócio da zorra com Z de Zazá. Esse país, rapaz. Os caras lá criam as leis pra lhe ensinar a criar seu filho. Olha que negócio da zorra. O povo vai lá. Bota o povo falar. O povo vai falar. Quem fala o povo aí?
5: Bom dia, Marcelo. Bom dia, toda bancada. Rapaz, o pior de tudo é que os alunos hoje já vão pra escola, não é na intenção de estudar não, moço. É só pra poder marcar aquela presença ali, pra poder não perder o tal do pé de meia. Na época de muita gente aí, ou estudava, moço. Se não passasse de ano, pau. Ainda ficava de castigo. As férias todas. Hoje em dia, os alunos que nada que eu moro no Brasil não, rapaz. E não respeito os professores.
1: Mas é isso. E que é outra coisa errada? Que tem pai e mãe que faz? Que faz? Olha, se passar de ano, eu vou dar uma moto. Se passar de ano, eu vou dar um celular. Se passar de ano, eu vou dar um carro. Vem cá. Só se passar de ano? Tipo assim. Quer dizer, não é obrigado a passar de ano, não? Hein, Ney? Não é obrigado pro colégio pra estudar e passar de ano, não? Olha, meu filho, se você passar de ano, eu vou lhe dar um celular, um iPhone. Se passar de ano, eu vou lhe dar uma bicicleta, vou lhe dar um carro, vou lhe dar... Tá tudo errado nessa zorra! Pô, pra falar, o pô!
6: Bom dia, Marcelo. Tudo bom? Santo Santo Antônio. Faço minhas suas palavras aí, suas palavras, de professores. Que na nossa época não tinha essas coisas. A gente respeitava os professores, entendeu? A gente não tinha nem livro. Hoje os alunos têm livro, têm tudo. E não respeita os professores, batendo os professores. Na minha época, a gente tinha que cantar o hino nacional para depois orar o Pai Nosso. Era assim, entendeu? Era todo o respeito. E não tinha essas folgas que eles têm hoje em dia. E a gente não quer nada, entendeu? Filho não respeita pai, nem filha, entendeu? Não é só os pais não baixar a cabeça.
7: Bom dia, Tony. Bom dia, Marcelo. Gilson Cruz de Quaraci. Manda um alôzão pra minha grande amiga, Lene da Barraca, pra eu não esquecer. Vai pro Givoto, lá na Fazenda São João, Popular o Gordo. Vai pro Tito, lá nos Craveiros. Arnaldo Domingal, Riva Mamesquita, Jaqueline Mendes. E todo que tá ouvindo seu programa aqui, que é líder de audiência.
1: Olha, bom 8, dia, aqui, Marcelo, aqui, bom dia. Aqui, Cacá. Olha, 8h45, ou 8h06. Olha, bom dia, Marcelo. Olha, eu mesmo levava... E pegava meus filhos, sempre olhei mochila e sempre tive rede com as professoras. Nunca passei a mão na cabeça deles. A lei sou eu. Hoje tem 41 anos, os meus filhos já são casados e tudo de bem. É isso aí. Dona Ruth mandou aqui pra nós, não é? Diz que entre o dizer do menino e a professora era professora. Hoje o menino tem tudo 41 anos, dado, casado, pai de filho já, avô, neto e tudo. Tá ao vivo aí. Né? Por que eu digo isso? Porque a desobediência é tamanha que vira e mexe, o mundo vai ficar pros velhinhos. Porque o que tem de jovem morrendo aí que se envolve? Porque eles acham que os da rua são mais do que os pais. Sabia disso? Ah, os parceirão! Né? Os coligados, o irmão nosso, é meu, e aí, irmão? É assim. Aí, pai e mãe que tá dentro de casa, botando a comida, lavando roupa, dando a educação, dando teto, não presta não. Aí vira e mexe, aí vai na rua, recebe cacetada, recebe facada, tiro, vai pro inferno. Porque a desobediência só tem isso aí, irmão. É isso a desobediência. Aí vira e mexe, mataram ali quantos anos? 17. Mataram ali tem quanto? 18. Mataram ali tem quanto? 20. Tá morrendo todo mundo. Porque falta obediência. Né? Que acham que os da rua são mais do que os de dentro de casa, que são os pai e mãe. Essa é a realidade. Bota o povo pra falar. O povo até 9.
8: Bom dia, Marcelo. Bom dia, Tony.

0: seus pai e mãe. Essa é a realidade. Bota o povo pra falar. O povo até nove.
1: Bom dia, Marcelo. Bom dia, Tony Babas. É, esse pessoal do CETRAN é uma folga danada mesmo. É só dentro do carro vendo quem comete alguma infração pra multar. É só isso que eles sabem fazer. O semáforo lá na Ponte Nova, lá tá quebrado, tá queimado lá. O povo tá tudo doido lá, um vai e vem, daqui a pouco tem um acidente, ninguém aparece lá. Nem sabe de nada. Agora passa aí nas ruas, eles estão sentados o dia todo no ar-condicionado, olhando o celular e multando o povo. Tiram a mão e não orienta o povo fica todo perdido. Tá uma bagunça total nessa cidade. É só fingindo que tá trabalhando.
2: Isso aí, tá bom,
1: administração,
2: né?
1: Zero. Não tem fiscalização, não tem nada, tá complicado. Essa cidade, esse país, tá complicado. Mas estamos aí, né? Na mão de Deus.
2: Isso aí tá bom, né?
0: Aí é Brasil. Olha, um abraço a Fábio Eletricista, categoria Grande Fabinho. Um abraço, meu amigo. Obrigado pelo carinho da audiência. Fabinho Eletricista, acompanhando aqui o programa, hein? 8h48, povo.
3: Rapaz, se o amor venceu, eu não sei não. Mas, pelo menos a gente se livrou de um cabrunco ruim chamado Bolsonaro, de um satanás igual você, que no tempo de Bolsonaro, o pessoal andava, era com um avião presidencial, com 40 quilos de cocaína para fazer festa onde ele chegava. Aí você meteu a língua na cara da porra e não fala nada, seu abestalhado. É Paulo aqui do Pedro Jerônimo.
0: Olha aí, o Paulo dando resposta aí aqui, hein? Olha o rapaz aí, não foi? Deu resposta. Hã? O Paulo que mandou o áudio agora aí, dando a resposta para aquele lá que falou, né? O amor venceu ou não venceu, sei lá. Cadê o povo pra falar? Bom povo, ô povo!
4: Bom dia, Marcelo, mais uma vez. Vim aqui pra bendizar, né? Malvá aí do táxi aí, Malvá. Feliz aniversário, Malvá. Papai do céu lhe abençoe, ilumine e guarde. Agora não posso, né, Marcelo? Eu sei que já passou, mas eu tenho que botar ali debaixo do jegue, né? Aniversário do rapaz hoje, não posso deixar de dar esse presente de trabalho. Bota ali debaixo do jegue aí, velho Malvá. Valeu, valeu. É os guri!
0: Amarra ele pra segunda-feira, que o Jega já partiu pra Minas Gerais. 8h50, povo.
5: Bom dia, Marcelo Santos. Bom dia, Tony Babos. Bom dia a todos da boa. Marcelo, pede pra gente, por gentileza, aí pra Thales enviar uma equipe pra ali na descida da Juraci Magalhães, em sentido Nações Unidas, né? O pessoal tava fazendo a requalificação ali da Meliamada e fechou. Então, quem tá na ladeira ali para pegar a Meliamada não tá respeitando o semáforo. Eu tô avançando o semáforo.
0: Tá o recado aí, já tá ouvindo lá o WhatsApp, tá anotando. Vamos mandar a equipe lá, 8h51.
6: Bom dia, Marcelo. Aqui é a Alexão de Vitória, Espírito Santo.
0: Opa! Um abraço aí. Lá no Espírito Santo, ouvindo a gente, hein? Vamos lá,
7: Marcelo,
0: cadê?
7: Marcelo Santo, mais uma vez. Eu também sou dessa época, Marcelo. Que não podia nem... Quando meu pai tava conversando na sala, não, quem era eu pra passar? Mas eu também não tenho pena, não. Porque os pais que compactua, que dá razão a filho vagabundo, hoje a gente tá vendo aí, ó. Que tem muito pai e mãe que dá razão a filho vagabundo aí, que tá no meio da malandragem, e diz que não tá. Mas tá sofrendo as consequências aí. Porque o que a gente tá vendo hoje aí? Os pais enterrando os filhos, né?
0: É assim,
7: a consequência
0: desse
7: jeito. É
0: isso aí. É desse jeito. Tá desse jeito. Porque é o seguinte, peraí, Ney. O seguinte, era assim, era para os filhos, né? Enterrarem os pais. Hoje tá ao contrário. Os pais estão enterrando os filhos. Estão tendo os filhos enterrando os filhos. Complicado. 8h52.
8: Bom dia, Marcelo Santo, o FM, os ouvintes. Mas aí, meu irmão, o que tá errado aí? Os pais, primeiramente, né, que tem medo hoje, porque a lei hoje, se o pai for corrigir o filho, aí como você acabou de falar agora aí, se o conselho tá lá, vai lá, recolhe os filhos e dá ousadia. Porque hoje tá assim hoje. Antigamente não era dessa forma.
9: Bom dia, Marcelo. Marcelo, meu amigo, eu venho aqui te pedir para você fazer um pedido aí às autoridades. Quem for de direito, assistente social, polícia, militar. Não tem aqui a rua do Boi Gordo, do restaurante Boi Gordo. Meu filho está empichado de gente dormindo.

0: indo nos passeios, viu? E eu tenho filmagem. Teve um que veio empurrar o portão aqui do prédio, viu? Tem bandido no meio.
1: Eu já
0: A gente
1: falei
0: não tá
1: isso.
0: podendo nem sair para ir no mercado, nem na farmácia comprar um remédio, meu amigo. Entendeu? Meu filho chegou, botou a moto no passeio. Eles ficam olhando a moto, a gente não sabe se é ladrão ou que diabo é. Peça aí às autoridades, meu amigo, para poder eles recolher esse povo. Tem a casa de passeio, porque não bota esse povo lá, ou as igrejas bota lá na igreja, mas tira esse povo daqui da rua, ali para a gente ir pro mercado. Eu não vou nem mais no Itão por ali. Tenho medo de ir por ali. Tá horrível, horrível isso em Itabuna. Me ajuda aí, meu amigo, me ajude.
1: Pois é, eu já falei aqui, inclusive essa semana, e a gente vai ter que procurar o secretário Erasmo Social, que se faça um recadastramento dessa região, principalmente do centro comercial. Porque é o que você falou aí mesmo. Não é só morador em situação de rua. Tem muito cara aí, ele que é arrombador, que é ladrão, que é vagabundo, né? Que é usuário de droga. É envolvido ali, dizendo que é morador de rua, mas para poder praticar delitos aí na região do centro comercial, tá certíssima. Semana que vem, com fé em Deus, a gente vai estar procurando aí o secretário para trazer uma matéria aqui no programa, tá bom? 8h53.
2: Ô Marcelo, bom dia Marcelo. Aqui quem fala aqui é Nego Iro. Não sei se você lembra aquele rapaz lá da Praça Chinês que vendia capeta na barraca.
1: Sim,
2: Ele
1: Neguinho.
2: sempre esteve lá
1: Ave
2: para tomar
1: Maria.
2: uma levada sem álcool, um
1: Isso.
2: capetinho, um negócio. Você e mais outros rapazes lá, né? Zuz e tal.
1: José, tô lembrado.
2: Rapaz, o problema hoje é porque hoje tá assim, tá de uma tal forma que os jovens hoje estão tudo ousados, né? Então se eles estão dessa forma aí é porque a justiça dá ousadia. Porque no meu tempo todo mundo trabalhava. Eu comecei a trabalhar com 7, 8 anos de idade. Então até hoje eu trabalho. E não me arrependo de estar trabalhando, entendeu? Então é por causa disso que está assim. Então as leis estão fazendo coisa para si próprio prejudicar os jovens. Então, se eles estão fazendo isso aí, eles mesmo têm que se segurar com o problema deles. Tá na boa, tá feliz, Marcelo.
1: É assim que se diz. 8h54. Valeu, povo.
3: Bom dia de novo, Marcelo. Aqui é antes motorista. Marcelo, vamos lá, mas que a gente não está podendo, por exemplo, esses partidos políticos de esquerda, que são contra tudo isso aí, ó. Hoje você não pode mandar seu filho, você trabalha, seu filho estuda de manhã, de tarde o seu filho poderia, se você é pintor, iria lixar um aparelho e tal, entendeu? Se você é mecânico, seu filho ia lavar uma peça. Hoje esses partidos políticos de esquerda aí, ó, compactuam com tudo da miséria que tem nesse país, porque eles são contra tudo isso aí, ó. A criança não pode. A criança não. O adolescente de 14, 15 anos, que eu comecei a trabalhar com 12 anos, eu acredito que a maioria de nós foi desse jeito. E ninguém tá vivo, morreu e todo mundo é homem, entendeu? Agora esses partidos políticos pilantra que tem aí, PSOL, PT, MDB, esses partidos de esquerda, é a miséria, é o câncer do país, pô. Viu? Porque esses. Pior de tudo não é nada. É os eleitores que botam esses miseráveis lá. Entendeu? Aí você não pode chamar um menino mais para poder capinar uma porta porque é trabalho escravo. Aí o moleque vai vender droga nas esquinas, vai com fuzil, e esses próprios políticos e essas pessoas que votam nesse povo é quem vai comprar droga na mão dessas crianças. Tá na boa, tá feliz.
1: 8h55, olha, bom dia Marcelo e todos da Boa FM. Marcelo, eu queria saber de você se guarda municipal pode fazer blitz e meter a arma na cara do povo, porque tem uns guardas que estão fazendo blitz na entrada do condomínio do Jubiabá. Jubiabá, é isso? Guarda municipal fazendo blitz e metendo a arma na cara do povo. Isso é
3: Vixe
1: certo?
3: Marinha!
1: Não quero me identificar. Bom, tá aqui, né? Tá feito aqui a
3: Vixe
1: denúncia, a gente
3: Marinha!
1: vai fazer também uma matéria aí com o comandante da Guarda Civil Municipal, Inácio, não é isso? Para saber desse negócio aí. 8h57.
4: Concordo com você, Marcelo. Tá na boa, tá feliz. Concordo com você. É o paísinho desgraçado é esse mesmo. O certo é errado, o errado é o certo. O que você falou é tudo aí mesmo. Meu irmão tem uma loja no centro da cidade. Aí ele botou um sobrinho para trabalhar lá. Aí o que acontece? Foi o do telar foi lá, disse que não podia botar de menor para trabalhar, não. O menino tinha 10 anos. Aí o que aconteceu? Meu irmão teve que mandar um menino pra casa. Sabe o que o menino virou hoje? Viado e fumador de droga. É uma miséria esse pai da gente. É a Bolsa Família aí. Incentivando os pobres a fazer filho. Foi pra R$691. Pra quê? Pra ver se ele tá com medo de perder a eleição. Aí tá aumentando a Bolsa Família. É brincadeira, mano. Ô pai de filha da puta.
1: Opa, desculpa a palavra, vamos fazer. Vamos falar. Olha, bom dia, Jaqueline. Quero fazer uma reclamação sobre o ônibus. Jaqueline, fala pra esse prefeito Juraci, olha ele aqui. Juraci de Barro Preto, tomar vergonha na cara e botar um ônibus pra os alunos que presta. Onde que presta? Porque a situação do ônibus tá feia. Está. Que negócio é isso aqui, rapaz? É uma foto aqui, que é isso aqui? Que ônibus desgraçado é esse aqui, rapaz? É o prefeito Juraci de Barro Preto, botar um ônibus bom pra aluno estudar. Essa é a realidade. Olha, deixa eu trazer logo aqui, Tony, Ney, a candidatura de Vaguinho Neguinho tá aqui. Há uma vaga de deputado estadual foi barrada pela Justiça Eleitoral após uma investigação da Polícia Federal apontar supostos vínculos do político com diferentes estruturas criminosas da Baixada Fluminense. O caso envolve a referência ao Comando Vermelho e Terceiro Comando e a grupos milicianos, organizações rivais entre si. As informações da coluna de Tássio Lohan do portal Metrópolis. Tá aí, portanto, hein? Polícia Federal aponta relações de candidato a deputado estadual com facções criminosas, TRE barra candidatura dele lá no Rio de Janeiro. Cadê o povo? Bota o povo falando. Dá tempo ainda aí, filho.
5: Bom dia, meu amigo Marcelo. Bom dia, meu amigo Tony. Veja só. Isso aí não tira pedaço não, Tony. Vai da criação. Viu, Marcelo? E aí, veja só. Eu ia pra escola. Eu ia fazer minhas tarefas, eu saía para a rua para fazer as minhas tarefas todas explicadas aqui minha mãe, aqui meu pai. Ah, se eu passasse ela conversando com um amigo, com um vizinho, com você, com Marcelo, com qualquer um. Peço a licença, vamos rezar aqui o Pai Nosso, Ave Maria, fica aqui todo mundo na mesa, só sai depois. Hoje, Marcelo, fui criado e quando chegava coisa em casa, o primeiro é o meu irmão mais velho. Pegava a ripa cá e disse, é você, e dava risada. Tirou um pedaço, Marcelo?
1: Tô não. Tudo
5: formado e criado.
1: Não, tirou.
5: Isso vai da criação e também da educação. E graças a Deus eu tenho orgulho dos meus pais, da minha mãe. Não está aqui, mas Deus levou.
1: Olha, são 8h59 agora. Ó, deixa eu fazer aqui no final do programa um esclarecimento. Já que eu tô recebendo aqui vários prints, né, de alguns grupos de WhatsApp. É que a semana passada nós falamos aqui que fizeram aí uma consulta interna para candidatos e candidatas à Assembleia Legislativa Itabuna e Região e que quem mandou fazer ficou surpreso com o crescimento de uma candidatura. E aí pegaram essa parte, estão colocando os grupos do WhatsApp, né? Falei que teria que ter registro, né, para poder falar dessa candidatura, que é uma surpresa para nossa região, enfim. E aí pegaram essa partezinha e estão associando a uma determinada figura que está tentando também essa candidatura. Eu quero dizer a vocês que, porventura, se vê essa associação dessa parte do programa com essa figura, desconsidere que essa figura não tem nada a ver com o assunto que me passaram. Nada, é verdade, nada a ver, passa longe essa figura, tá bom? É só título aqui de esclarecimento. Quero abraçar aqui os nossos advogados, né, Anderley Nascimento, categoria ouvindo o programa. Abraçar também o Dr. Rafa Salume. Alô, Dr. Rafa, como é que tá? Tudo na paz? Alô, Thiago Leal, forte abraço aí, obrigado pelo carinho da audiência, hein? Cadê? Dá mais tempo para mais dois áudios aí, não?
6: Bom dia, Marcelo. Hoje em dia, Marcelo, o governo paga o aluno para estudar, né? Você vê aí o projeto do governo federal, que o aluno recebe por mês para estudar. Pé de meia.
7: Bom dia, Marcelo. Lá em casa não tem negócio de lei de palmada, não. Ali lá em casa, a autoridade lá em casa sou eu e a mulher. Se pisar na bola, Vai tomar, não tem negócio de história não. E na escola também. Tanto que o professor, quando eles aprontam na escola, se aprontar, a professora me avisa. Não tem esse negócio não. O governo, quem cria meu menino sou eu. E o povo tá dizendo a verdade. Você não pode bater, mas a polícia vai e mata depois.
1: Exato. Tá certíssimo. Tá certíssimo.
0: Bom dia, Marcelo,
1: é assim.
0: Tony. Aqui é Helene da Barraca, da cidade de Quaraci. Gostaria de desejar um bom dia carinhoso a meu amigo Gilson Cruz. Ah, Marcelo, eu concordo com a participação dessa moça aí. Porque hoje a maioria dos filhos são desse jeito, não obedece ninguém. Os pais são os primeiros culpados. A lei e os pais. No meu tempo, a gente tinha respeito pelos pais e pelos professores. E os professores eram nossos segundos pais. Mas hoje a justiça e os pais dão ousadia, por isso que nem criança nem adolescente respeita e nem obedece mais ninguém. Tô na boa, tô feliz.
8: Eu, Santos, bom dia mais uma vez. Deixa eu te falar, fui criado com minha avó, no bairro de Fátima ali. E eu só apanhei duas vezes de minha avó. O resto foi tentativa de homicídio. E tô vivo aqui até hoje, amando minha avó que já faleceu. Até hoje sou o que eu sou, agradeço primeiramente a Deus e a ela. E a lei da palmadinha, quem criou foi uma pessoa que nem cuidava dos filhos, quem criava os...
1: É assim. Bom, gente, ó, não tem mais pra nada. Quero agradecer a sua participação, né? Ficaram aqui ainda mais uns 40 áudios aí. Com relação a esse assunto, hein? Com relação a esse assunto, não é? Com relação a esse assunto que nós abordamos aqui hoje. Então, eu quero agradecer a sua participação, né? Obrigado mesmo pelo carinho da audiência. Você de toda a Bahia, não é? Que participou aqui hoje do programa. Quero agradecer a Deus, né, pela permissão de estar aqui novamente no programa Poder da Notícia. Segunda-feira, a Jaqueline volta no comando aqui do Poder da Notícia. Vem aí o nosso querido Ney Moreno, hoje tirando as férias do Cláudio Roseno. Meio-dia tem Walter Machado, 14 tem Bebeto Oliveira, 18 horas tem esporte, hein? Aqui na boa, na nossa apresentação e participação do Roberto Nunes e o nosso querido convidado especial, que é o nosso querido Orlando da Hora. A todos um abraço, fiquem ligados.

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0: 9h11 aqui na Boa. Eu tô por aqui com você no ar em todo lugar. Vamos juntos agora com o nosso Bom Dia Boa. Muito bem, 9h11, está no ar a nossa edição do nosso Bom Dia Boa. A partir de agora, muita música no seu rádio, claro. Você já ficou muito bem informado com o nosso querido Marcelo Santos. A partir de agora, você segue comigo, Ney Moreno, até o meio-dia com você aqui no comando do Bom Dia Boa. 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Estamos começando o nosso Bom Dia Boa, daqui a pouquinho tem a nossa enquete, viu? Quero você participando com a gente, dando a sua opinião aqui na nossa enquete. Tem notícias do mundo dos famosos, tem muita coisa gostosa para a gente curtir nessa manhã gostosa de sexta-feira.
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É Banda Esqueminha, Bumbum Mágico, aqui no nosso Bom Dia Boa. Simone Mendes também passou por aqui com a música Eu Menti. Tá na hora da nossa enquete, quero você participando da nossa enquete, dando a sua opinião no 991799601. A nossa enquete de hoje quer saber de você o seguinte: você, pra você, fim de semana pra ser bom, precisa ter necessariamente bebida? O que é que você acha? Final de semana, pra você, precisa ter bebida alcoólica? Se não tiver, o final de semana não rolar aquela, né, aquela cervejinha. Tem uns que preferem aquele negocinho mais quente, né? Aquele negocinho quente, você sabe como é que é, né? Aí se não rolar o final de semana, não prestou, né? Mas pra você, final de semana precisa ter bebida ou você é do tipo que curte seu fim de semana, mas não quer saber de bebida alcoólica? Se rolar bem, se não, tanto faz. Dê a sua opinião, 991799601. Agora 9h21 aqui na boa. Camisa 10 com Grupo Menos é Mais. 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

0: 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É o som do Henry Freitas, me fala qual necessidade. The Weeknd, Dancing the Flames. É o nosso bom dia, boas melhores músicas na sua manhã de sexta-feira. É sexto, né, meu povo? Finalmente chegou o final de semana, o tempo mudou, né? Mudou, aquela chuvinha já caindo aqui na nossa região, mudou, tava um sol danado, né? Vi muita gente falando, nossa, mas tá um calor danado, tá parecendo que é verão. Aí o tempo vai e muda. E aí, você já mandou a sua mensagem, já participou da nossa enquete? A nossa enquete hoje pergunta a você, pra você, fim de semana bom, precisa ter... Ó, escuta aí, ó. Precisa? Alô, Pirulito, bairro da Califórnia, já sei qual vai ser a sua opinião, viu, Pirulito? Daqui a pouquinho o Pirulito certamente mandará sua mensagem, já sei qual será a sua opinião. Pra você, final de semana tem que ter bebida ou rola de boa, sem precisar bebida, né? Eu conheço pessoas que saem final de semana, se divertem e não tomam nada de bebida alcoólica. Acho lindo, né? Acho lindo. Preciso entrar nessa escola, né? Aprender a fazer isso. Ai, muito bem, ó, deixa eu falar com você. 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Alô, Luciene, bairro Santo Antônio, bom dia, Lu.
1: Luciene, Santo Antônio, tô aqui curtindo. Sextou, Flamengo, né? Dormi com pijama do Flamengo.
0: Olha aí.
1: E no mais, final de semana, não precisa ter só bebidas não, entendeu?
0: Não.
1: As pessoas se divertem sem bebida.
0: É, pois é, né?
1: Moderado, brinca, passeia, se puder vai num sítio, na praia.
0: Isso, tem outras formas, né?
1: E pronto, o sextor, se puder tocar aí pra mim. Tá escrito, gratidão. Vou fazer uma pergunta pra você e pra Fernanda.
0: Faça.
1: Espera que no instante, minha resposta,
0: tá,
1: viu?
0: Tá, daqui a pouquinho eu boto... Vou
1: escrever.
0: Daqui a pouquinho eu chamo a Fernanda e vou colocar a sua pergunta no ar, viu? Ela fez uma pergunta aqui pra gente. Lênia da Barraca de Quaraci, bom dia, Lênia.
2: Bom dia, Ney. Aqui é Lênia da Barraca da cidade de Quaraci. Ah, Ney, sobre a enquete, eu não bebo. Olha. Mas eu estando num ambiente alegre, um ambiente bom, lá onde a gente se encontra os amigos e os conhecidos. Música boa de se dançar e de se ouvir. Eu me divirto e curto do mesmo jeito.
0: Sem
2: porque eu não
0: bebida,
2: preciso,
0: né,
2: de bebida para mim me divertir.
0: Que coisa
2: eu
0: boa.
2: Já sou uma pessoa alegre,
0: que
2: de
0: legal.
2: Nascença.
0: Que
2: não
0: legal.
2: Preciso de bebida para ser alegre. Entendeu? Então, para mim, como faz sem bebida, eu curto do mesmo.

0: jeito.
1: Que lindo.
0: Tô
1: que
0: na
1: bom.
0: Boa, tô feliz. É assim que se diz.
1: Valeu, queridona. Um abraço. Obrigado pela sua participação. Leda de Itapé, bom dia, Leda.
2: Pra pensar beber assim.
1: Porque... Ela mandou aqui dois áudios.
2: Bom
1: primeiro.
2: Bom dia, Marcelo. Aqui é a Leda.
1: Não, esse daqui é do outro programa, é esse.
2: Pra pensar beber assim. É. Porque tem gente que bebe pra curtir, mas tem gente que bebe
1: exagera,
2: pra tirar,
1: né,
2: a paciência.
1: Pois é, tem isso também, né?
2: Da família. Bebe, não sabe beber, aí...
1: É, tem isso, né?
2: Se descontrola.
1: Uhum.
2: Fica descontrolado e aí não dá certo. Onde ficar sem beber? A minha opinião é essa aí.
1: Valeu, Leda, lá de Itapé, obrigado pela sua participação. E pra você, final de semana tem que ter bebida ou você passa de boa, sem precisar de nada alcoólico, se diverte numa boa. Manda aí sua mensagem, 99179-9601. Rick Martin com Luan Santana, Estranho.

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2: 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É o Menos é Mais com Pablo Saudade Inconveniente, Rick Martins, Luan Santana, Estranho. Muito bem, vamos falar com ele direto do Atacadão Atacarejo, Marcelo Santos. Bom dia, Marcelo.
3: Ok, Ney, bom dia para você mais uma vez, abraçando a todos que acompanham aqui a sua Boa FM de Itabuna. 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
2: Valeu, Marcelo, um abraço pra você, tá aí. Muitas ofertas e oportunidades pra você economizar. 9h41 aqui na Boa.
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Eu me apaixonei com Vitinho, ainda Léo Santana, Marquinha de Fitinha. É o nosso Bom Dia Boa, as melhores músicas na eu sua manhã de sexta-feira. Muito bem, e aí, você já respondeu a nossa enquete de hoje? A nossa enquete tá perguntando pra você, final de semana pra você, tem

0: você já respondeu a nossa enquete de hoje. A nossa enquete está perguntando para você: final de semana para você tem que ter bebida? Tem que ser com bebida? Se não tiver bebida para você, não rolou final de semana? Conheço gente que é assim, né? Se não rolar uma bebidinha, não teve final de semana para essa pessoa. Para você é assim também? Bom dia, para mim não precisa de bebida não. É Ivone do Novo São Lourenço, porque cada um tem uma opção. É a opinião da Ivone, para ela não precisa, né? Cada um tem uma opção, segundo ela, dá para passar de boa sem bebida alcoólica.
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0: É a lida de Itapé.
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0: música, gosta?
1: Eu gosto de dançar.
0: Mas
1: eu
0: não precisa de bebida?
1: Dançar, mas sem bebida.
0: Olha aí, que bom, né? Parabéns para você.
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0: Ai,
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0: ai,
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0: Olha aí, tá bom, obrigado pela sua participação. Foi a Leda de Itapé, bom dia pra você, Leda.
2: 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Tá boa FM, ó Marcelo, minha enquete de hoje.
0: Marcelo, o que é, menino?
2: Eu tô com dinheiro no bolso, tô com saúde. Bebida pra mim pode passar direto. O negócio é a saúde e o dinheiro no bolso.
0: Olha aí.
2: Agora, pra tomar uma assim, tem que ter saúde e tem que ter dinheiro no bolso.
0: É verdade.
2: Mas passar o final de semana sem tomar uma, isso é normal.
0: Acontece.
2: Importante,
0: né?
2: A pessoa estiver com saúde. Bom dia.
0: Valeu, meu querido. Obrigado pela sua participação. Daqui a pouquinho tem mais participação. Se você não participou ainda, dê a sua opinião. Pra você, final de semana tem que ter bebida, senão não rola? Ou você passa de boa sem bebida?
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0: Olha, o Vini Júnior processou modelo após ela expor suposta curtida e mensagem do jogador, diz colunista. De acordo com o colunista Anselmo Góes, do jornal Globo, Vini Júnior entrou com processo contra a modelo e influenciadora Nina Hoffmann após ela expor uma suposta curtida e mensagem que teria recebido do jogador que está com relacionamento com a Virgínia Fonseca, né? A defesa de Vini Júnior está pedindo uma indenização de cerca de R$100 mil por danos morais. Menino, R$100 mil, é isso mesmo? Pois é, por danos morais. A justiça ainda concedeu uma liminar para que o conteúdo fosse retirado do ar. Segundo os advogados do craque, a modelo teria se aproveitado da visibilidade do atleta para obter possíveis ganhos financeiros. O processo está em segredo de justiça. Vale lembrar que em agosto, Nina postou um print no momento em que, supostamente, Vini Júnior teria reagido a uma foto dela de biquíni. Na ocasião... Ela falou, em nenhum momento tive a intenção de atacar ou prejudicar a Virgínia. Não tenho absolutamente nada contra ela e não fiz nada com o objetivo de causar qualquer problema ou exposição para ela. O que me motivou a expor o ocorrido foi exclusivamente a atitude do Vinícius. Na minha visão, achei uma atitude ridícula e inadequada, principalmente por ele estar namorando uma pessoa e ainda assim enviar mensagens. Reagir ao meu Instagram dessa forma. Vini Júnior e Virgínia Fonseca assumiram publicamente que reataram o namoro no dia 20 de julho de 2026. E aí agora o Vini entrou na justiça, né? Processando a modelo após ela expor a suposta curtida e mensagem do jogador nas redes sociais. É brinquedo, é briga de cachorro grande. 9h51 aqui na boa, Priscila Senna e Maiara e Maraíza. 9 da manhã.

0: 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É Turma do Pagode, Fora dos Stories, Priscila Senna, Maiara e Maraíza, 9 da manhã. Agora 9h58, tá na hora.
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0: Muito bem, no nosso momento de recordar, a música hoje será Cowboy Fora da Lei, de Raul Seixas, o último grande sucesso da carreira do Raul Seixas, lançado em março de 1987. A canção levou mais de 10 anos para ficar pronta e passou por 3 versões, viu? O processo começou em 1993, durante o auge da ditadura militar. Em 1984, no Movimento Direta Já, Raul pediu a Silvio Pessoa para escrever sobre uma cidade dominada chamada Anarquilópolis, que representava o Brasil naquele momento. Essa primeira versão foi gravada para o disco Metrô Linha 743, mas acabou ficando de fora. Só que anos depois, ao assinar com a gravadora Copacabana, Raul resgatou a ideia e chamou Cláudio Roberto para finalizar a letra. O refrão fez uma forte ironia com o mito do Salvador da Pátria e com figuras heróicas, contrastando, melhor dizendo, com o personagem de ficção Durago Kid. A letra também reflete o ceticismo de Raul com o cenário político de democratização e faz críticas bem-humoradas e ácidas sobre o perigo de se tornar um mártir ou líder político, naquela frase da música Mamãe Não Quero Ser Perfeito, né, que reflete isso. A música explodiu nas rádios, ganhou videoclipe no programa Fantástico e virou um hino da liberdade audiovisual. E nós vamos curtir agora Raul Seixas, Herói Fora da Lei, aqui no nosso The Flash.
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8: A Selen, concessionária responsável pela gestão da refinaria de Mataripe, anunciou ontem um novo reajuste nos preços da gasolina e do diesel comercializados para as distribuidoras na Bahia. Os novos valores foram repassados ao mercado e confirmado pelo Sindicato dos Revendedores de Combustíveis do Estado da Bahia, o Sindicombustíveis, gerando apreensão quanto ao impacto final para os motoristas baianos. De acordo com o levantamento divulgado pela entidade patronal, o maior reajuste recaiu sobre o diesel S500, que sofreu uma elevação de 87 centavos por litro. Já o diesel S10 teve um acréscimo de 70 centavos por litro no

0: diesel S500, que sofreu uma elevação de 87 centavos por litro. Já o diesel S10 teve um acréscimo de 70 centavos por litro no produto misturado. Para a gasolina A, insumo vendido pelas refinarias antes da adição do etanol hidro pelas distribuidoras, o aumento fixado foi de 10 centavos por litro. O novo aumento na refinaria baiana ocorre de forma simultânea à regulamentação de uma subvenção federal de R$1 por litro para o diesel. O incentivo governamental visa conter os reflexos da oscilação do mercado internacional no cenário doméstico. Contudo, segundo o Sindicombustíveis, a Selen ainda não se pronunciou sobre a adesão ao programa governamental. A entidade alerta que a disparidade de preços em relação aos postos de estados vizinhos, abastecidos por unidade da Petrobras, que adotam políticas comerciais distintas, compromete a competitividade dos revendedores locais e penaliza a economia baiana. O sindicato ressalta que os postos de combustíveis atuam na ponta da cadeia, repassando os custos operacionais, tributos e valores definidos pelas distribuidoras. A repassagem integral ou parcial do reajuste aos consumidores finais dependerá do giro de estoque e das estratégias comerciais de cada estabelecimento nas bombas. 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

0: Boa, 11 horas, 11 não, 10 horas e 11 minutos, bom dia pra você. Já estamos de volta aqui com o nosso Bom Dia Boa. Claro, tem a sua participação. Eu continuo por aqui com você no ar em todo lugar com o nosso Bom Dia Boa. 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A nossa enquete do dia tá perguntando para você, fim de semana bom, precisa ter bebida ou você passa de boa sem tomar aquela... Entendeu? Aquela gelada ou aquela quente, né? Depende do gosto, né? Tem gente que gosta mais de uma quente, né? Já tem gente que gosta mais de uma gelada. Pra você, dá pra passar o final de semana? Você pode responder no nosso WhatsApp 991799601 ou você pode também responder lá no nosso Instagram, @boafmitabuna. Aliás, você já adicionou o Instagram da Boa FM? Ainda não, menino. Por que não? Vai lá no Instagram da Boa FM. E, né, adiciona lá, já fica tudo certinho, tudo amiguinho nosso, né, na Boa FM, @BoaFMItabuna. No Instagram, a Rose Batista respondeu, não me divirto do mesmo jeito sem bebidas. Não me divirto do mesmo jeito sem bebida, foi a Rose Batista, respondeu lá no Instagram da Boa FM. 991799601.
1: Bom dia, Cláudio.
0: Eu nem morei, Cláudio tá de férias.
1: Hã? Sextou. Eu gosto de uma farrinha.
0: Você gosta, né?
1: Sempre mais minhas filhas, quem broca sou eu.
0: Eita, nós.
1: Eu gosto mesmo. Cláudio, passa aí a música de Cigana. Eu amo essa música.
0: Valeu.
1: Um beijo, um cheiro, Cláudio.
0: Um beijo, um cheiro, minha querida. Um abraço pra você. Claudinho tá de férias, né? Claudinho tá de férias, só volta acho que dia 1º. Até lá, o Ney Moreno fica aqui no comando. Obrigado pela sua participação.
2: Bom dia, Claudinho. Aí, Claudinho, ó. Meu irmão. Me diga aí, pai. Eu já tava aqui pronto pra dar PT, você entendeu? Roupa comprada, perfume comprado, pra poder ir pro Feijão Fest. E recebo, infelizmente, a notícia de que o Feijão Fest foi adiado, sem data prevista.
0: Foi adiado.
2: Cadê Vitor, Claudinho? Aciona ele aí pra dar uma explicação pra nós.
0: Isso, ele logo...
2: Aciona ele aí.
0: Sim,
2: forte
0: sim,
2: abraço,
0: sim,
2: meu
0: sim.
2: Irmão.
0: Valeu,
2: fica
0: meu querido. Fui. Logo estará explicando tudo direitinho, né? Não foi possível realizar desta vez. Logo você vai ficar sabendo tudo certinho. Olha, pode ter pagode, feijoada, música, praia, passeio, comida gostosa, família, amigos ou simplesmente ficar em casa na maior paz. A cerveja pode fazer parte da diversão de quem gosta, mas não é ela quem determina se o fim de semana foi bom. É a Tamires Gomes do bairro Pontalzinho. Valeu, Tamires. Obrigado pela sua participação, viu? Bem-vindo aqui no nosso Bom Dia Boa.
3: Bom dia, Ney. Rapaz, é bom beber um no final de semana.
0: É, né? Dizem que é, né?
3: Mas eu não gosto de beber com minha família, não. Minha filha, ou que minha família é muito descontrolada.
0: Exagera demais, é?
3: Saio pra fora e bebo fora, de boa com os amigos. Eu bebia muito com minha família. Hoje em dia eu não bebo com minha família, não. Com minha família é demais.
0: Ai, meu Deus do céu, tem isso também, né? Fernanda, bom dia, Fernanda. Você pensou que você ia passar batido, foi? Bom dia, Fernanda.
4: Bom dia, Ney.
0: Você ouviu a enquete de hoje?
4: Eu vi
0: a
4: da
0: enquete,
4: cerveja.
0: Ou da cerveja. Você viu da cerveja? É, esse final de semana tem que ter bebida ou não? Dá pra passar de boa sem bebida?
4: Dá pra passar de boa.

0: passa de boa sem bebida?
1: Passo, eu não bebo.
0: É, você não bebe, né?
1: Aí pra mim não faz falta.
0: Você se diverte, você sai, assim, vai em algum lugar, tal, num barzinho, alguma coisa, você só come, né? Beber você não...
1: É, às vezes eu bebo uma caipirinha. Caipirinha. No máximo duas.
0: No máximo duas. E se apertar, se espremer, sai a terceira.
1: Não, aí não sai não. Fala, ai, eu tô com dor de cabeça.
0: Ah, teve a Luciene, acho que foi a Lu, mandou alguma coisa aqui pra gente, Fernando. Você tá com fone de ouvido aí?
1: Ah, eu ouvi, peraí, show.
0: Coloque o fone aí pra você escutar a Luciene. Ela mandou alguma
1: pergunta.
0: É, alguma pergunta que ela fez aqui. Eu falei, eu vou deixar pra ouvir quando a Fernanda chegar, né? São perigosas, né? O volume tá ok? Tem um botãozinho bem na tua frente aí. Ai. Olha lá, vou soltar. Vamos lá.
2: Vou fazer a pergunta pra você e pra Fernanda. Abraço, Fernanda. Mulher falando de mulher, rapaz. Que é isso? Vai ter que apoiar outra. Eu vi onde aí. Entendeu? E nada. Mas no mais, vou fazer uma pergunta. O que é que fala todas as línguas? Responde você e Fernanda. Abraço, Fernanda. Tudo de bom pra você pro final de semana. Se acertar, vai ganhar de mim, sabe o quê? Pra ver. Só pra ver. Tchau. Tudo brincadeira, tudo resenha.
0: O que é que fala todas as línguas?
1: Eu pensei assim, o celular. Que quando a gente bota as coisas no Google, a gente não sabe todas as línguas?
0: Isso aí faz sentido, né? Faz sentido. É, eu não sei o que fala todas as línguas, não. Eu não sei.
1: Pega a gente assim, a gente não sabe nem o que responder, né, Ney? Eu pensei lá no celular, o Google. Você não sou do Google, o Google
0: solta
1: tudo.
0: Que fala todas as línguas? Não sei, cara. Não sei. Eu acho que é a Eduarda. A Eduarda fala todas as línguas.
1: Ou então é a boca.
0: É, pode ser. Ó, não passo de boa e me divirto do... Ah, sim, passo de boa e me divirto do mesmo jeito. Uhum. Vai a resposta no Instagram aqui de quem? De quem que foi? Resposta de... Não consegui ver ainda quem foi aqui. Depois você me fala, viu, Duda? De quem foi a resposta aqui.
1: E você, Ney? Você passa ou não passa?
0: Não, eu tento passar.
1: Tenta.
0: Eu acho que tentar já é alguma coisa, né? Tentar já é alguma coisa.
1: Verdade.
0: Então eu tento, né? Mas eu vou falar pra você, 99% das vezes não dá.
1: É
0: difícil, né? É difícil demais. Pelo menos assim, eu não sou de beber muito. Duas no máximo, né? Duas no máximo.
1: Ah, tá. Você é do meu time, então.
0: Eu não dou muito louco pra JSG, né? Porque eu bebo pouco.
1: Mas se você for pra festa, também só bebe duas?
0: Ah, é. É tão, assim, se eu estiver acompanhado de amigos, eu acabo indo no embalo deles, né?
1: Ah.
0: Mas se eu estiver sozinho, ou com o máximo uma pessoa assim, duas e tal... Jociana Almeida, você apagou a mensagem, né, Jociana? Na hora que ia tocar seu áudio aqui, você apagou.
3: Bom dia, Ney. Bom dia, Fernanda.
1: Bom dia.
3: Aqui é Patrícia do distrito de Itajuípe, da Ruinha de São Cristóvão. Então, sobre a enquete de hoje, gosto sim de tomar uma. Todo final de semana gosto sim de tomar uma. Gosto de tomar Itaipava, bem gelada.
1: Eita.
3: Tá na boa, tá feliz, viu? É assim que se diz. Bom
0: dia.
3: Tá
0: bom, Paty. Um beijo, tá certo. Obrigado pela sua participação.
2: Tô ouvindo aqui, ó.
0: Acho que é Eduardo.
2: Luciene. A resposta é...
4: Não posso.
0: É o quê, mulher?
2: A resposta é o eco.
1: O eco?
0: O ego, o eco, não entendi
1: o
0: nada.
1: O eco.
0: Eu não entendi nada, é o eco ou o ego? Deixa eu repetir aqui de novo.
2: A resposta é o eco.
1: O eco.
0: O eco fala todas... É, se você fala inglês, o eco retorna
1: isso.
0: Em inglês, né? Se você fala em alemão, faz sentido, viu?
1: É verdade.
0: Faz sentido, muito
1: ela
0: bem.
1: Ela tá mais rápida do que a gente,
0: tá mais rápida do que a gente. O que fala todas as línguas é a boca, respondeu outro ouvinte aqui, ó.
1: Oh.
0: Ai, tá vendo? É a segunda enquete lançada pela Luciene.
5: Eu apaguei, por quê? Eu esqueci de falar quem era.
0: Sim, fale.
5: Eu sou a Jusciana, aqui da Califórnia, sou de Pirulito. Sobre a enquete de
1: hoje. Só grande pirulito, ela falou?
5: Eu não ligo com a bebida, não. Eu trabalho de segunda a sábado. Chego em casa muito cansada no sábado. Daí no domingo, só tem um domingo pra me descansar. Eu quero ficar na cama, assistir minha Netflix de boa. Sou caseira,
0: viu?
5: Sou caseira.
0: Muito bem.
5: Mas é isso aí, não tem um vício, não. Mas
0: se
5: aparecer uma Heinekenzinha ou duas, eu tomo. Se não, não tomo nenhuma.
0: Se não,
5: não ligo, não. Passo tranquila.
0: E pirulito.
5: Viu? Um abraço.
0: Puder,
5: passa uma
0: musiquinha
5: aí de
0: Léo
5: Magalhães, por favor.
0: E Pirulito, Luciana Almeida da Califórnia. Obrigado, viu, Lu? E Pirulito, ele quer todos.
6: Bom dia, bom dia, Ney. Bom dia, Fernanda. A mulher de 62 anos com a voz de 25.
1: Olha.
6: Em relação à enquete...
1: Ele não esquece.
6: Eu gosto de tomar minha gelada, minha churrasquinha todo final de semana. Mas se não tiver também, passa do mesmo jeito. O importante é estar com a pessoa que gosta. O importante é estar com boas companhias. E principalmente ser feliz.
1: Verdade.
6: Em relação ao que a moça falou, é a língua. É a própria língua que fala todas as línguas. Ah. Então.
0: Errou, né? Segundo
6: é a língua que fala todas as línguas. Então a resposta é a língua.
0: Pois
6: a própria
0: é.
6: Língua que fala tudo. Tá na boa, tá feliz?
0: Tá na boa, tá feliz. Um abraço.
1: A gente tem duas enquetes hoje,
0: né? Tem duas enquetes hoje, né? É uma lançada pela Lu e a outra lançada aqui pela nossa
1: Duda.
0: Eduarda.
5: Ô, Ney, é Juciana, Ney. Pirulito não passa um dia sem beber, não.
1: Vixe,
5: ali
1: pirulito.
5: É carenciar dos iguais.
0: Tá vendo?
5: Ali é sextou, quintou, quartou, segundou. E é todo dia pra ele é dia. Qualquer hora é hora. Ele só pinhou pra tomar remédio, pra tomar cachaça, senhora, não.
0: Ai, Jesus.
5: Ali é todos os dias. Tem jeito pra ele, não.
0: Valeu, obrigado, viu, Lu? Um abraço para Pirulito. Pelo jeito ele não tá por aí, não. Deve estar tomando uma por aí, resolvendo coisas na rua. Muito bem, Fernanda.
1: Oi.
0: Final de semana.
1: Zero cerveja.
0: Zero cerveja. Então tá bom. Mas com certeza aquela panqueca, aquelas coisas assim gostosas.
1: Não, tô igual a mulher de Pirulito. É mulher, né? De Pirulito. É Netflix.
0: Netflix. É dois. Valeu. 10h22. Tiaguinho, pensamento intrusivos.
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0: Vitor Canso.
1: Tá na boa, tá feliz, Natanzinho Lima. Até quando? Rafa Torres, Rafael Santos, covarde. Muito bem, o nosso Bom Dia Boa. E hoje nós tivemos a nossa enquete, né? A gente quis saber de você se você passa de boa final de semana sem bebida ou tem que ter bebida para o seu final de semana. E aí a nossa ouvinte, a Luciene do bairro Santo Antônio, fez uma outra enquete, né? Que até agora o pessoal tá respondendo a enquete da Lu. Ela perguntou isso aqui, ó.
2: Não posso.
3: A resposta é o eco.
1: Não foi. Cadê?
3: Aqui,
1: ó. Foi essa aqui.
3: Abaixo, Fernanda. Mulher falando de mulher, rapaz.
1: Foi aqui.
3: E nada. Mas no mais, vou fazer uma pergunta. O que é que fala todas as línguas? Responde você e Fernanda. Abaixo, Fernanda. Tudo de bom pra você, bom final de semana. Se acertar, vai levar de mim, sabe o quê?
1: Só pra ver. Vai levar pra ver. Aí o pessoal tá até agora respondendo aqui a pergunta, a enquete feita pela Luciene. Aí uma respondeu aqui, a pergunta sobre a língua, a resposta é a língua da sogra. Sou Verônica do Pontalzinho, a língua da sogra.
4: Fala, a minha sogra tá garela.
1: Ai, Louro, fala aí, Lourinho, o Fernando tá te ouvindo.
5: Eu vi no rádio, mandei pra tu aí. Também, cara, essa Fernanda, abraço pra ela. Rapaz, eu gostei muito dela. Eu quero ver o toque 10.
1: Eu tô achando que vai dar casamento, viu, Duda? Entre Fernanda e Lourinho, viu?
4: Você acha que eu vou?
1: Lá de Guaraci.
4: Será que eu vou desencalhar?
1: Parece que dessa vez Fernanda desencalha, viu?
4: Ai, meu Deus.
1: Lourinho, responde.

0: E aí, Lourinho, você topa? Você topa? Ó, vou falar aqui, Fernanda. Ela tem os olhos castanhos claros. Ela... Quantos anos?
1: 62.
0: É mentira.
1: Mas não sou aposentada ainda não, viu, Loura?
0: É mentira, ela tem no máximo 32. Pois é. Fala aí, Loura, se você quer, viu? Ela tem cabelos castanhos, loiros, sei lá que cor que é, não entendo nem que cor de cabelo.
1: Castanho.
0: Castanhos. Muito bem, vamos ao ouvinte.
2: Olá, bom dia, me chamo Carol. Passando para deixar um bom dia para o meu marido Fino. Oi, Dengo. Graças a Deus já tô em casa. Consegui sair de Itacaré até o Trevo e consegui vir do Trevo para casa. Já tô em casa, graças a Deus. Tô aqui descansando para mais tarde trabalhar. Já tô morrendo de saudade. Fica com Deus, Dengo. Te amo muito. Beijo.
0: Tá vendo, Fernanda? Você não tem ninguém que te chame de Dengo.
1: Eu não.
0: Eduarda, ninguém chama você, Duda. Ninguém chama a Duda de Dengo também.
1: Bom dia, não chama não.
0: Bom dia, Dudinha.
1: Assim, é complicado,
0: tá
1: vendo?
0: Vocês estão, ficam todos com inveja quando a ouvinte manda o áudio aqui. Ficam todas com inveja.
1: Com essa declaração, eu nunca tive, não.
0: Pois é.
3: Oi, bom dia. Aqui é a Alice de Sacoaíra. Oi, pai. Como o senhor tá? Espero que o senhor esteja bem. Se cuide e se alimente direitinho. Tchau, pai. Beijo. Te amo muito.
0: Ai, que coisa linda, né? Mandando pro papai. Que coisa linda, que coisa linda. Legal, o Loura respondeu aqui.
4: Eu
0: fala,
4: quero. Eu não quero.
0: Ah, ele disse que quer Fernanda.
1: Ai, meu Deus, achei.
0: Pronto, Fernanda desencalha a partir de hoje. Ô, Loura.
1: Lembrando que tem que ter aliança, viu?
0: É, tem que botar aliança.
1: E a tornozeleira.
0: A tornozeleira. Fernanda falou ontem, pra namorar com ela tem que usar aliança e tornozeleira. Ai, ai, ai, 10h34 aqui na boa. Agora tem Matheus Cauã com Bruno e Marrone.

tá na boa, tá feliz, Ana Castela? Olha onde eu tô, Rafael Santos, por você. 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Agora tem Nando Moreno com Rio Negro e Solimões, Chapeludo.

tá na boa, tá feliz, João Bosco e Vinícius Gustavo Lima, medida protetiva. Ainda seu desejo, Natanzinho Lima, chumbo trocado. 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

Boa, tá na boa, tá feliz, João Henrique Marília Tavares. Ah, e aqui no nosso Bom Dia Boa, gente, daqui a pouquinho tem o WhatsApp Boa Segunda Edição, conto com a sua participação.

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Bom, agora 11:08. Bom dia para você, já estamos de volta. Com muita música no seu rádio, a partir de agora você faz a nossa playlist. Muito bem, tá no ar o nosso WhatsApp. Bom, a partir de agora você faz a nossa playlist 991799601. Escolhe seu som, escolhe sua música, a gente vai curtir juntinhos. Tony Salles.

0: Corisal.
1: Boa, tá na boa, tá feliz. Muito bem, tivemos aí o Tony Salles. Agora eu vou às ruas. Eu vou falar com ele, não tá na rua, ele tá numa loja muito bacana. Deixa eu falar com ele.
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1: Marcelo Santos, bom dia, Marcelão.
3: Ok, Ney, sextou, hein? 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

0: boa, tá na boa, tá feliz o Thiago e Samuel com o Xande Avião, agora tô. Vamos ao nosso WhatsApp, Johnny Silva, motorista de aplicativo. O Ney toca a música aí de Jal Raiz, Raiz de Todo Bem. É com Saulo, né? É com Saulo essa música. Valeu, Johnny, abraço pra você, bom trabalho, obrigado pela sintonia. Agora 11:17.
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0: tá na boa, tá feliz. É o Saulo Raiz de Todo Bem. Alô, Johnny Silva, motorista de aplicativo. Abraço pra você, pra todos os motoristas de aplicativo. Também a galera dos táxis também, sempre curtindo a programação da boa. 991799601.
1: Bom dia, Ney Moreno, Gilson Cruz de Quaraci. Cadê a Fernandinha? Não vai levar ela pra seu programa aí hoje não, é? Ah, deu errado, tô com saudade dela. Alô, João Parnaldo Mingau. Vai pra... Lênio da Barraca aqui em Quaraci, todo tá ouvindo.
0: Pois é, menino, teve a Fernanda hoje, né? Porque ela falou mais cedo. Ela falou, mas ela participou mais cedo, então você chegou atrasado. Mas mesmo assim, eu vou pedir pra Fernanda te dar um oi. Fernanda, dá um oi pra ele, que ele tá com saudade. Gilson Cruz, lá de Quaraci, dá um oi pra o Gilson.
2: Oi, Gilson Cruz. Já participei mais cedo, né? Você me abandonou hoje.
0: Pois é, pois é. Fala assim, Gilson Cruz, um beijo no seu coração.
2: Gilson Cruz, um beijo no seu coração.
0: Aê, ganhou o dia do Gilson. Muito bem, muito bem. Ivan Santos, bom dia, Ivan. Fala aí com a gente.
3: Bom dia, Ney. Gostaria de ouvir a música aí de Top 7. Tem como, hein?
0: Ótima pedida. Rock 7.

0: boa, tá na boa, tá feliz. Tá aí Mariana Pimenta com Guilherme Benuto. Já era, é o nosso WhatsApp boa, onde você faz a nossa playlist no 991799601.
1: Bom dia, Ney, quero pedir uma música de Edson Gomes, qualquer uma dele aí. Oferecer para todos os ouvintes, para vocês aí na rádio. Um beijo e um abraço para todos. Então, bom dia. Tô na boa, estou feliz.
0: Bom dia, minha querida. É a Dionete, lá de Itapé, ligadinha. Obrigado pela sintonia. Forte abraço.

Boa, tá na boa, tá feliz? Esse é o Diego e Vitor Hugo, Moça pra Casar. É o nosso WhatsApp Boa, onde você faz a nossa playlist. Alô, Pirulito, bairro da Califórnia, um abraço, Pirulito. Abração pra você, a esposa do Pirulito participou mais cedo, né? Abração, hein, Pirula, bem-vindo. Tatiane, do bairro São Lourenço, bom dia, Tati, bem-vinda aqui na nossa Boa FM. Aline Silva, bom dia, Ney, toca pra nós aí a música de Neto Brito, Banco do Carona. Ótima sexta-feira, beijos, Aline da Fazenda Água Bela. Alô, Aline, abração pra você, Aline. Obrigado pela sintonia, 11:37.

0: tá na boa, tá feliz, o sonsaço da Taylor Swift, The Fear of Filho, aqui no nosso WhatsApp Boa, onde você faz a nossa playlist 991799601. Fala,
1: Ney, Lourinho. Boa tarde, Cristiano Neves, Carta no Quintal.
0: Cristiano Neves, Carta no Quintal.
1: Pra Fernanda. Ah, Cristiano Neves, Carta no Quintal.
0: Tá rolando o clima entre você e Fernanda, né, Louro?
1: Fernanda.
0: Ah.
1: Esse Cristiano Neves pra ela. Cristiano Neves, Carta no Quintal.
0: Cristiano Neves, especial pra Fernanda. Certo, olha. É, a mensagem que você mandou pra ela, a Fernanda ouviu, ela ficou muito emocionada, viu? Eu acho que dessa vez Fernanda desencalha. Nós estamos organizando aqui pra fazer o casamento da Fernanda com o Lourinho, viu? Com você, viu, Louro? Fernanda tá muito. Ela, eu acho que ela tá ficando apaixonada. Ela tá ficando apaixonada que você tá sempre mandando coisinha pra ela. Sei não, 11h44.

0: boa, tá na boa, tá feliz. É o Zé Felipe e Ana Castela, Sua Boca Mente.
1: E a sua boca mente.
0: Versão de You're Still the One. Ficou linda essa música, hein? Muito bem, eu vou falar com o nosso querido Walter Machado, que vai trazer pra gente os destaques de hoje, do impacto da notícia, né? Semana foi muito turbulenta no meio do noticiário, o Walter sempre trazendo aí os destaques e deixando a gente bem informado. Bom dia, Walter.
2: Bom dia, Ney, um abraço a todos, na boa. A situação continua turbulenta em Brasília, mas dois nomes aparecendo na lista do Vorcaro, o Nunes, né? Nunes Marques aparece numa relação. O Vorcaro escolheu uma casa muito bonita no valor de 250 mil reais para que o Nunes Marques fosse assistir o Carnaval do Rio de Janeiro e depois da Sapucaí se hospedar nesta casa. E também apareceu o nome do Gilmar Mendes.
0: Uau, hein?
2: Ele atirando para todo lado. Uau. Mas aparece o nome dele e daqui a pouquinho eu vou dar todos os detalhes. A justiça bloqueia bens de um ex-prefeito aqui na Bahia e Câmara de Vereadores realiza uma nova eleição após uma decisão judicial. Novo presidente vai ficar apenas 4 meses no mandato. Daqui a pouquinho todos os detalhes, tá bom, Ney?
0: Valeu, Walter. Então, até daqui já. A pouquinho tem Impacto da Notícia e o nosso WhatsApp Boa fica por aqui. Segunda-feira tem mais. Música.

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2: Impacto. 12 horas 31 minutos. Boa tarde para você. Muito obrigado pela companhia. Boa tarde, Ney Moreno, que está aqui na mesa comigo. E nós vamos até 1 da tarde. Muito obrigado você vir pela companhia. Com certeza absoluta. Muito importante para o nosso trabalho. Hoje, sexta-feira, 18 de setembro. Eu convido você para doar sangue, Banco de Sangue, Santa Casa de Misericórdia, Itabuna, Hospital Calixto Mídeles de Filho, no Pontalzinho. Estacionamento grátis, uma bolsa de sangue salva até 4 vidas. E o telefone de contato é o 3214-9154. 3214-9154. Você, mamãe, que está amamentando, está sobrando leite, você também pode salvar vidas doando seu leite. Banco de Leite Humano do Hospital Manuel Novaes, que fica ali no bairro de Fátima, conta com a colaboração importante do Corpo de Bombeiros da cidade para pegar o leite, a sua doação, aí na sua casa. O telefone de contato do Banco de Leite Humano do Hospital Manuel Novaes, 3214-4346. 3214-4346. Em Ilhéus, Banco de Sangue Ilhéus, Rua do Café. Essa rua fica em frente ao Colégio General Osório, bem no centro da cidade. Tanto o Banco de Sangue de Ilhéus quanto o de Itabuna funcionam de segunda a sábado a partir das 7 horas da manhã. Então você pode escolher o melhor horário para você. Repetindo o telefone aqui, o Banco de Sangue do Hospital Calixto Mídeles de Filho, 3214-9154. Agora 12h33, anote o zap da boa para a sua participação. 739-9179-9601. 9179-9601. Já está liberado, o Ney Moreno liberou a linha para você mandar a sua mensagem a partir de agora, 12h34.
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1: Bahia tem novo aumento do diesel e na gasolina. Justiça bloqueia bens de ex-prefeito na Bahia. Câmara de Vereadores realiza nova eleição após decisão judicial. Agora 12h35, vamos à participação do Marcelo Santos. Olá, Marcelo, boa tarde. Pronto, não chegou ainda a mensagem do Marcelo Santos, mas nós vamos tocando daqui a pouquinho, então, a participação do Marcelo Santos com a movimentação aqui em Itabuna e na nossa região do Cacau. 12h35, olha, a Bahia sofreu mais um impacto, né, no diesel e na gasolina. Isso mesmo, essa mensagem chegou no final da tarde de ontem, né? O preço da gasolina e do diesel sofreu um novo aumento na Bahia e a movimentação partiu principalmente da Acelen, empresa responsável pela refinaria de Mataripe. Com o novo reajuste, o diesel S10 sofreu um aumento de 70 centavos por litro no produto misturado. Já o S500 subiu 87 centavos. Enquanto isso, a gasolina sofreu um reajuste de 10 centavos. A verdade é que a alta do preço dos combustíveis na Bahia ocorreu após o governo federal regulamentar uma subvenção de R$ 1 por litro para o diesel, criada para reduzir os efeitos da valorização de combustível no mercado internacional. A medida consta da portaria 2813/2026, vinculada à MP 1391/2026. Vale ressaltar que até o momento a Acelen não se posicionou sobre essa questão da adesão à nova medida. Então a Acelen informa através de documento, né, que não tem nenhuma posição a respeito desse valor que o governo federal ficou de repassar para as refinarias. O Sindicato de Combustíveis destacou por meio de uma nota que o preço cobrado pelo combustível leva todo o processo de fabricação, com o posto revendedor sendo somente lá na ponta o último a repassar aquilo que recebe. Porque geralmente as pessoas, né, consumidores, querem culpar o posto pelo aumento. Um outro ponto que foi apresentado pelo sindicato foi a preocupação com a perda na competitividade comercial aqui no estado da Bahia, em relação aos estados vizinhos que recebem combustíveis de refinarias diretamente da Petrobras. O Sindicato de Combustíveis, ele diz que as unidades seguem um movimento comercial diferente e estão sujeitas às medidas de subvenção anunciadas pelo governo. Então, quando o governo anuncia uma redução, as refinarias da Petrobras, elas já colocam a redução no produto. Não é o caso da Acelen aqui na Bahia. Por isso, o combustível aqui na Bahia é considerado um dos mais caros do país. Então, preços que já estão valendo desde ontem. Isso mesmo, desde ontem já valendo. Vou repetir aqui, né? No caso do reajuste do diesel S10, o aumento foi de 70 centavos. Já o S500, 87 centavos. E da gasolina, 10 centavos. Né? São reajustes que já estão valendo desde ontem. Então, se você chegar no posto e notar, você, mas eu não vi nada, ninguém divulgou nada, é porque, na verdade, foi só no final da tarde de ontem essa informação. E então está valendo desde já no finalzinho da tarde de ontem também. Quer dizer, na virada da noite, madrugada, ou para amanhã de hoje, já está valendo esse novo reajuste. É assim que a coisa acontece, infelizmente, né? E quem sofre com isso é quem tem

0: o táxi, quem tem o motorista por aplicativo, né? Que não tem como repassar, tem que segurar essa onda. Né? Agora chegou o Marcelo, então pronto, então vamos dar o destaque do Marcelo Santos. Com você, Marcelo, boa tarde.
1: Ancião atropelado na manhã de hoje em avenida movimentada foi encaminhado ao hospital. Jovem sofre tentativa de homicídio. Centro da cidade, vítima encaminhada ao regional. Daqui a pouco eu conto tudo aqui dentro do programa Impacto.
0: Valeu, Marcelo. Agora 12 horas e 39 minutos. Olha, eu acompanhei esse caso que aconteceu ontem em Minas Gerais, né? Após receber mais de 100 ferroadas durante um ataque de abelhas em frente a uma escola em Ibirité, na região metropolitana de Belo Horizonte, Safira Emanuele Gomes dos Santos, de 12 anos, ela pode receber alta hospitalar no final de semana. A informação foi confirmada pela mãe da menina, a dona Luciene Gomes dos Santos. Segundo a mãe da jovem, os exames da filha apresentaram resultados positivos e os médicos informaram que ela não corre risco de desenvolver arritmia cardíaca ou insuficiência renal em decorrência do ataque. Né? Essa menina, ela saiu do colégio, ia caminhando e ela sofreu um ataque de abelhas. Ela ficou parada. Aí o empresário vinha passando naquele momento, viu aquela situação da menina e foi para cima dela. Puxou pela camisa, né? Puxou e ele acabou sendo atacado também, né? Sendo ferido pelas abelhas, né?
2: Situação difícil, né?
0: Um negócio complicado, mas complicado. Ele disse, eu não vi outra ação que não fosse essa de tirar aquela menina daquele momento muito complicado. Segundo os bombeiros, uma colmeia teria caído de uma árvore próximo à entrada do colégio. E com a queda, os insetos se dispersaram e começaram a atacar crianças e pedestres que passavam naquele momento. A menina estava acompanhada da avó de 79 anos e da irmã mais nova, de 8 anos, quando ela foi atingida pelo enxame. As imagens que foram registradas por testemunhas mostram Safira cercada pelas abelhas. O motoboy Vinícius Martins de Paula, que passava pelo local, ele interrompeu o trajeto e tentou colocar a adolescente na motocicleta, mas ele não conseguiu, porque ele também foi vítima, né? Ele utilizou um desodorante que guardava no baú da moto na tentativa de afastar os insetos e conduziu a menina até a escola, onde funcionários e moradores ajudaram no socorro, né? Ela estava no cantinho em pé, ela ficou parada, né? No momento em que ela sofreu os ataques. O motociclista, né? Sofreu 40 ferroadas e precisou ser atendido em um hospital. A diretora da escola, ela também foi atacada enquanto tentava socorrer a irmã da menina. Ela recebeu aproximadamente 10 picadas e foi medicada em uma unidade hospitalar. O que aconteceu com esse motociclista foi interessante. As pessoas, comovidas com a atitude dele, resolveram fazer um movimento e ele ganhou de presente uma motocicleta nova. Isso mesmo. Uma moto novinha de presente. E acabou virando herói na cidade de Ibirité, né? Uma cidade com pouco mais de 12 mil habitantes. Né? E ele se emocionou, chorou muito, que não esperava receber aquele presente no dia de ontem. Ele ganhou um carro, né? E ganhou uma moto de presente. Um influencer, né? Que acompanhou aquela atitude dele, fez um movimento e a resposta foi rapidinho. Então imagine, você está passando com a sua moto e você vê uma criança de 12 anos sendo atacada por abelhas, né? Desesperador. Imagine, e ele então não pensou duas vezes, foi para cima e conseguiu salvar essa jovem, né? Ela que recebeu mais de 100 picadas de abelha. Então parabéns para ele, E teve essa atitude que ajudou, e muito, né? Essa menina de apenas 12 anos. Né? Que azar dessa menina, né? Que azar dessa moça, pelo amor de Deus. Que azar. Olha, hoje o site do jornal A Tribuna da Bahia traz um destaque, assim como o R7 Brasília, né? O ministro Gilmar Mendes, do STF, ele declarou que ele votou de forma consistente contra os interesses do Banco Master e defendeu a União em todas as ações bilionárias do setor sucro-alcooleiro que foram julgadas na segunda turma. A manifestação ela foi emitida após a divulgação de que o ex-banqueiro Daniel Vorcaro esteve em audiência no STF no dia 11 de abril de 2024 para solicitar apoio em ações sobre pagamento de precatórios relacionados a uma empresa do setor sucro-alcooleiro. Caso o STF decidisse a favor das usinas, o impacto financeiro para os cofres públicos poderia chegar a 145 bilhões de reais, segundo estimativas da Advocacia Geral da União. O ministro informou que a audiência realizada no dia 20, em abril de 2024 aconteceu sim. Ele conversou com o Vorcaro às 18 horas na sede do STF em ambiente institucional e com a presença dos advogados do Banco Master em ação de relatório do ministro Edson Fachin. No julgamento desse processo pela segunda turma, no dia 3 de junho de 2025, o Gilmar Mendes votou contra o pagamento do precatório, alinhando-se à posição da União. André Mendonça votou da mesma forma, votou contra, porém prevaleceu o entendimento dos ministros Edson Fachin, Nunes Marques e Dias Toffoli a favor da empresa. Então você veja, quando o Flávio Dino disse no final daquela reunião da última terça-feira de que aguardem que teremos novidades e tem muita gente envolvida no caso Master. Então, aqui. O Mendonça, que de fato confessa que recebeu a visita do cara, do Vorcaro, conversou com ele na sede do ESEC, mas votou contra. Né? Agora, nesse documento, está lá que votaram contra o Gilmar Mendes e o André Mendonça, contra a empresa do Vorcaro. E votaram a favor da empresa do Vorcaro os ministros Edson Fachin, que é o atual presidente, Nunes Marques, presidente do TSE, e Dias Toffoli, que se considerou que a posição dele para a votação na sessão da última quarta-feira não ia valer nada, porque o nome dele também foi citado e de fato aconteceu a parceria com o Vorcaro. Então o Dino, Flávio Dino, tinha toda a razão dizer que tem muita gente envolvida com esse negócio, com essa picaretagem. Muita gente. Infelizmente, teremos novidades na próxima semana, sim. É possível até, eu estava ouvindo ontem um comentarista de economia, né? Ele falava dessa questão que o país está atravessando, de 82% das famílias brasileiras endividadas, que tudo isso atrapalha o crescimento da economia, que teremos novidade e coisa pesada, não é pouquinho não, é coisa pesada. Mas quando você pensa que já viu e já ouviu tudo, meu irmão, você acaba de levar uma bola nas costas. Até o ministro pode ser vítima de golpe. O número de celular do ministro da Defesa, José Múcio, foi clonado nesta sexta-feira, dia 18, por um golpista que pediu doação de R$5 aos contatos do ministro. Segundo a pessoa que está se passando por Múcio, o ministro faria um evento para crianças carentes e por isso estaria pedindo contribuições aos convidados. Ele dizia no convite lá: cada convidado estará fazendo uma doação no valor de R$5. Conto com a sua presença. Isso é a mensagem do golpista. Hã? E outro detalhe importante: o golpista usa o nome de Pedro Reis. Hã? E foi encaminhado um contato com o Pedro Reis 5, que seria, de acordo com o golpista, sobrinho do ministro. Hã? Após tomar conhecimento da situação, a equipe do ministro disse que já tomou providências, né? O celular do ministro da Defesa, José Múcio Monteiro, foi clonado da manhã desta sexta-feira. Pedimos que desconsiderem mensagens recebidas solicitando contribuições financeiras ou quaisquer outras ações. As providências necessárias já foram tomadas para o restabelecimento do número do ministro. Então, já foi identificado o número do golpista e agora a Polícia Federal já foi informada, já tem todo o material de prova contra o golpista. Agora é aguardar a ação, que deve acontecer ainda hoje.
2: Marcelo Santos.
0: Ainda hoje. 12h50, Marcelo, com você, boa tarde.
1: Boa tarde a você, ao Ney, ouvintes aqui do programa Impacto da Notícia, aqui pela sua rede boa de comunicação. E na manhã de hoje, o senhor Getúlio Ferreira do Nascimento, ele de 65 anos de idade, ele acabou sendo vítima de atropelamento, fato verificado no prolongamento da Avenida Manuel Chaves, sentido Pedro Jerônimo, onde este ancião ele reside. E em consequência do atropelamento, a vítima sofreu escoriações, além de pancadas, e foi encaminhada até o setor emergencial. O condutor de uma moto, que segundo informações foi o causador desse atropelamento, acabou realmente fugindo do local. Vítima confirmando atendida no setor de emergência. Nós tivemos também nas últimas horas uma tentativa de homicídio, onde a vítima foi o Marcos Vinícius Araújo, ele de 22 anos de idade, é morador do Parque Boa Vista, aqui em Itabuna. O mesmo acabou sendo vítima de 2 golpes de faca após uma briga, né? E os motivos não foram revelados. Esta vítima também foi encaminhada até o setor emergencial, onde atendida, ficando em observação. Rede Boa de Comunicação, tá na boa, tá feliz, Walter.
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0: Agora 12h52 na Bahia, coisa tá complicada, tem um prefeito sendo acusado de uma picaretagem, ex-prefeito na verdade, né? E a justiça tá colada nele, justiça bloqueou os bens de um ex-prefeito e tá feia a coisa. A justiça determinou o bloqueio de bens do ex-prefeito de Correntina, Nilson José Rodrigues, até o limite de R$12.700.000. Maguila, como ele é conhecido, ele governou o município por 4 mandatos, vencendo as eleições de 2004, 2008, 2016 e 2020. A decisão tomada na última terça-feira atende a um pedido do Ministério Público do Estado da Bahia, que apontou prejuízo aos cofres públicos causado pela falta de repasses de contribuições previdenciárias durante a gestão do ex-prefeito. A medida foi determinada em uma ação civil pública movida por a promotora de justiça Suelen Braga. E agora, segundo o Ministério Público, o gestor teria deixado de repassar ao Instituto Municipal de Previdência Social contribuições determinadas ao regime próprio de previdência dos servidores municipais. O município teria firmado sucessivos parcelamentos e refinanciamentos da dívida previdenciária, o que teria comprometido o equilíbrio financeiro do sistema. A justiça fixou R$12.726.741,16, o limite da indisponibilidade de bens correspondente à estimativa do dano apresentada no processo. A decisão prevê o bloqueio de veículos, imóveis, ações e cotas societárias que estejam em nome do ex-prefeito. Os valores mantidos em contas bancárias

ações e cotas societárias que estejam em nome do ex-prefeito. Os valores mantidos em contas bancárias só poderão ser bloqueados caso os demais bens encontrados não sejam suficientes para atingir o montante determinado. A disponibilidade tem caráter cautelar e foi determinada para garantir um eventual ressarcimento aos cofres públicos caso as irregularidades apontadas pelo Ministério Público sejam confirmadas ao final do processo, né? Tudo indica que esse prefeito vai ter que devolver essa grana, né? Mas já tudo certinho, 12 milhões de reais já estão bloqueados, né? O cara lá de Correntina, e ele vai ter que se explicar. Claro, os advogados dele já estão se movimentando, né, para tentar resolver esse problema, para que ele não ficar inelegível, né? Cabe isso? Cabe. Olha, infelizmente, GQE volta ao noticiário nacional, né, por conta da morte de uma jovem de 22 anos que morreu, né, lá em GQE. Uma jovem de 22 anos morreu e uma adolescente de 12 anos ficou ferida após um ataque a tiros na cidade de GQE. Segundo a Polícia Civil, o crime aconteceu dentro de uma casa onde as vítimas estavam, no bairro Baixa do Bonfim. A jovem, que não sobreviveu ao ataque, foi identificada como Giovana Rocha Rodrigues. O corpo da mulher foi encontrado e encaminhado para o Instituto Médico Legal. Não há detalhes sobre o sepultamento, né? Já a adolescente, ela foi socorrida, levada para uma unidade de saúde. O estado de saúde dela também não foi divulgado. E GQE deu um tempo, né? Deu uma trégua, segura a onda, tenha calma e tal, mas voltou, né, pesado aí. A moça que foi assassinada dentro de casa e a menina que estava com ela, uma criança de 12 anos, que não tinha nada a ver com a história, mas acabou sofrendo aí pesado, né? Acabou sofrendo, está no hospital, nenhuma informação a respeito da situação de momento. Olha, o Fábio da Costa Santos, ele foi eleito presidente da Câmara Municipal de Lamarão, uma cidade que tem que fica a 70 quilômetros de Feira de Santana, e isso aconteceu agora esta semana, na última segunda-feira, dia 14, durante uma nova votação que foi realizada após uma decisão judicial, né, que determinou o afastamento de Valdemire Simões Araújo, do MDB, da presidência da Câmara. A sessão especial foi convocada pelo então vice-presidente da Câmara, Jailson de Oliveira Damasceno. Fábio foi o único candidato e recebeu 6 votos. Após a votação, ele foi proclamado presidente e tomou posse para ficar à frente da Câmara até o dia 31 de dezembro de 2026. A nova eleição, ela foi necessária porque a justiça suspendeu decisão que havia mantido o Valdemire na presidência da Câmara para o biênio 25-26 e determinou que uma nova votação fosse realizada. O presidente afastado disse que já entrou com o recurso, né? A Câmara foi comunicada da decisão e tinha 5 dias para realizar a eleição. Após a votação, o resultado deveria ser informado à Justiça, o que, segundo o presidente que assumiu, já foi encaminhado imediatamente. Então, o tribunal já está sabendo que a Câmara tem um novo presidente até o dia 31 de dezembro. Depois, então, será feita uma nova eleição para um período de mais de 2 anos, né? Ele fica pouco tempo no cargo, né? Então, setembro, nós estamos já no final de setembro, outubro, novembro, dezembro, pouco mais de 3 meses no cargo. Nós vamos aguardar, então, uma nova eleição, que só será feita, precisa ser solicitada, inclusive, né? Precisa ser marcada pelo novo presidente, encaminhada para o tribunal, os que serão candidatos, ou apenas uma candidatura, tudo indica e teremos candidatura única nesse caso. Então, por conta disso, vai ser tudo muito rápido, não há acordos que são feitos, né, de bastidores, toma aqui uma diretoria, toma aqui um cargo,

0: Normalmente o prefeito entra na jogada para indicar um candidato alinhado a ele. Então, por conta de tudo isso, não teremos nenhuma dor de cabeça para a decisão final, né? É com certeza absoluta. Será tudo muito rápido lá nesta cidade de Correntina. Olha, dois homens foram presos suspeitos de tentar matar uma pessoa durante uma cobrança de uma dívida de R$290. Isso aconteceu em Varzedo. Segundo a Polícia Civil, a vítima foi atacada com golpes de faca e um objeto na cabeça após uma discussão. O crime aconteceu e a vítima foi socorrida para o Hospital Regional de Santo Antônio de Jesus, onde permaneceu internada até receber alta médica. A Delegacia Territorial de Varzedo cumpriu os dois mandados de prisão preventiva contra os suspeitos e eles foram indiciados por tentativa de homicídio. E logo após o crime, os dois suspeitos e um homem chegaram a ser levados para a delegacia, mas foram liberados por não haver situação de flagrante. Com o avanço das investigações, a polícia reuniu elementos que, segundo a corporação, apontaram a participação dos dois presos e agora eles estão trancafiados. Uma hora. Muito obrigado, Ney, pelo seu trabalho aí na mesa. Obrigado a você pela companhia. Bom final de semana e até segunda-feira. Tchau, tchau.
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terra aos homens de boa vontade. Está no ar mais uma edição do programa Uma Luz em Seu Caminho. Criação e apresentação do médio vidente Pai José de Ogum, também do nosso companheiro de fé, Mestre Buda do Maranhão. Estamos aqui para resolver qualquer problema na vida humana. Aonde passamos, são muitas pessoas tratadas, curadas pelas mãos deste vidente. Agradecemos todos os dias ao nosso bom Pai, nosso Deus Todo-Poderoso, para que nos dá força, para que continuamos firme com os nossos pés no chão, mesmo através de tantas barreiras que enfrentamos. Estamos aqui mostrando o nosso trabalho para toda a população e, graças a Deus, aonde passamos, somos bem aceitos pela sociedade, pela população, porque nós temos os nossos trabalhos aprovados em todo canto que passamos. São milhares e milhares de pessoas que vêm nos agradecer, porque pessoas que estavam sofrendo, estavam enfrentando muitas dificuldades e hoje estão curadas, libertas de doenças, de vícios. Pessoas unidas que viviam brigando, vinham se destruindo através da macumba, da inveja, do olho grande. E a macumba, meu amigo, a macumba ela mata, ela aleja. Quando ela não mata e nem aleja, ela deixa sequelas. Deixa a pessoa até mesmo doido ou abestalhado, sem saber o que fazer da vida. Então, meu amigo, olha, você tome muito cuidado por onde você anda. Tome cuidado com pessoas que se aproximam de você, fingindo muitas vezes que é seu amigo. Ali por a tua frente parece mais um carneirinho domado, mas por as tuas costas parece mais um verdadeiro lobo negro querendo te devorar, querendo destruir o que você tem. Então tome cuidado, porque o mundo hoje é cheio de maldade. E se você está passando por alguns problemas difíceis na tua vida, me procure, que eu saberei o que fazer com o seu problema. Graças a Deus, tenho o dom dado por Deus para ajudar qualquer pessoa. E quando você vir à minha procura, meu amigo, você pode ficar ciente que aqui você vai ver a verdade. Pois que eu colocar a mão no teu subconsciente, meu amigo, eu vou ver o tipo do teu problema. Se o seu problema, meu irmão, for de origem material, você pode ficar tranquilo que eu jamais vou te enganar, jamais vou te dar nenhum comprimido como medicamento, porque isso é um tipo de problema que não pertence para a minha área. Eu vou te encaminhar para a medicina ou para qualquer outro lugar onde você possa tratar do seu problema. Agora, meu irmão, se o seu problema for de origem espiritual, aí sim, aí é comigo mesmo. Vou te explicar como foi que o problema entrou na sua vida e vou te explicar também como mesmo vai ser retirado. Porque para isso, graças a Deus, eu estudei dentro do Espiritismo, fui preparado desde pequeno. Graças a Deus, hoje estou aqui realizando os meus trabalhos em toda a região. Graças a Deus, são muitas e muitas pessoas à minha procura. Então, faça como essas pessoas. Me procure, traga o seu problema até a mim, que eu saberei o que fazer. Meu caminho, cuida de mim. 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

Olha, nesse momento eu tenho aqui em nossas mãos uma mensagem de uma pessoa aqui que mora no centro da cidade de Itabuna, Bahia. Ele manda me contar aqui o seguinte: olá, meu caro amigo Pai José, estou escrevendo aqui esta mensagem para o Senhor, para lhe agradecer sobre um trabalho que o Senhor fez para minha esposa. Olha, Pai José, quando eu soube do Senhor, eu estava com um problema muito sério e complicado com a minha esposa dentro de casa. Minha esposa, ela estava muito cheia de problema e ficava muito agressiva, valente, e dentro da nossa casa já não tinha mais nada, que ela quebrava tudo. Então eu procurei o Senhor, fui até o seu consultório, porque eu vi seu programa na rádio.

0: Mas quando eu saí do consultório do Senhor, né, depois que o Senhor disse que ia deixar minha esposa boa, curada, parece um milagre tão grande de Deus. Quando eu saí de casa para ir até o encontro do Senhor, a minha esposa ficou dentro de casa, amarrada pelas mãos dos outros, que ela estava tão agressiva e foi preciso conter ela amarrada. Mas quando eu cheguei de volta na minha casa, a minha esposa estava desamarrada, já estava boa, e ela não sabia nem para onde eu tinha ido, porque ela não estava em si, não sabia o que era que estava acontecendo. Então quando eu cheguei, ela conversou comigo normalmente, numa boa. Graças a Deus, ela já está completamente mudada, já é outra pessoa e nunca mais apresentou as crises na vida dela. E hoje posso dizer que ela está liberta de todo mal. Estou aqui lhe agradecendo, Pai José, por essa benção, pelo seu maravilhoso trabalho. Parabéns, que Deus lhe abençoe sempre, como prometi. Vindo muitas pessoas lhe agradecer, estou aqui também lhe agradecendo. Muito obrigado pelo seu trabalho, Pai José. Olha, está aí mais uma pessoa nos agradecendo. Fomos enviados para cá para isso, para ajudar pessoas, retirar problemas. Temos que agradecer a Deus, por Deus nos permitir que a gente ajuda todas as pessoas que vêm à nossa procura. Está aí mais uma pessoa agradecida e curada pelas mãos do Pai José de Ogum. 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
1: Obrigado, caro amigo ouvinte. Fiquem todos com Deus e até o nosso próximo encontro. Que Deus abençoe a todos.
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0: com S de Cipolate.
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Tá na boa, tá feliz. Ótima tarde pra você que tá acompanhando a nossa programação. Sejam todos bem-vindos. Eu sou o Bebeto Oliveira, ou Simplesmente Bebeto, chegando pra comandar a parada até às 6 da tarde. Simplesmente Bebeto. Aqui na rede que mais cresce na Bahia, 991-799-6601. 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

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Para você que está em casa, está relaxando, né? Hoje é o quê? Hoje é sexta-feira. Aê! Sextou! Com S de saudade, com S de sem dinheiro, o que mais? Hein? Com S de sucesso. Dia 18, dia dos símbolos nacionais. Aí eu lembro da aula de educação moral e cívica, 1900, lá vai fumaça. Lá no Colégio Estadual de Itabuna, né? Ah, saudade, né? Ótima tarde para você ouvindo o som da Rede Boa, a rede que mais cresce na Bahia. Deixa eu mandar um forte abraço, meu querido Tonho das Lambretas, o Tonho Nambu.

É isso? O Carlos, né? Carlos de Pau Brasil. Alô, Carlão! E o Tom das Lambretas, curtindo a gente aí. Grande abraço. Mandar um forte abraço também, meu querido Alexandre da Garcia, tá sempre ouvindo a gente. Passei ali agora no mercadinho, encontrei a filhota dele, a... Como é o nome dela aqui, rapaz? Hein? Rosana. Valeu, Rosana! O Alexandre tá lá, tava ouvindo meu amigo Walter Machado, agora deve estar pegando um cochilo, né? Ótima tarde pra você, Natan e Eduardo Costa. Ainda tô aí.

0: Tá na boa, tá feliz demais. Sabrina Carter com Vinchild. Alana Macedo, Reinaldo, zoando todos os Reinaldos possíveis. Toque 10, aproveita que eu tô obrigado, hein? Ótima sexta-feira pra você que tá em casa, tá curtindo a nossa programação. Sextou! 96.1. Aqui tá bom demais, rapaz. Manda um abraço, meu amigo Léo Cá, tá lá curtindo a nossa programação. Ele e seu fiel escudeiro, o parceiro das lutas e batalhas e resoluções aí na oficina, Johnny! Grande Jones, que agora disse que vai botar o sobrenome Jones Ferraris. Fica parecido com outro amigo dele aí. Não sei se é verdade. Vou checar isso logo mais às 4h30. Não se liga na ideia, hein? Ah, pois é, rapaz. 991-799-6601. Dá um forte abraço pra galera de Ibicaraí, Barro Preto, Itapé. Tá todo mundo ouvindo a gente. Sérgio, o melhor que tá tendo, pagodeiro, sambista. Tá lá com Boca Rica, acompanhando a gente. Geraldão de Itapé, Geraldão, Naélito, a dona Cleide, Luninha, a turminha toda de Itapé aí, Aguinaldo. Valeu, forte abraço. Deixa eu dar um abraço aqui, rapaz, meu parceiro Belarmino. Belarmino é o filho do Rony, né? Centravante lá do Salsi Show 1900, lá vai fumaça. Valeu, valeu que valeu, meu querido. Grande abraço, meu irmão. Simbora, né? Maiara e Maraíza, Nayara, Fé de Fabrício.
1: Ah, essa não dá.
0: Aumenta essa porque é muita sofrência.
1: Dose dupla.
0: Simbora.
2: A Maiara vai dar uma aula pra nós agora, vai.
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Pablo Simone Mendes. Imagina aí, cara. Que encontro, hein? Pablo Simone Mendes, Suor Pingado. Aqui na rede que mais cresce na Bahia. 2h39, nossa super tarde. Aqui na rede boa de comunicação. 991-799-601. Você tá onde na sexta-feira, hein? Tá curtindo a gente? Em qual lugar do planeta? 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

0: Eita, com a cara de sexta, Grupo Revelação, baixa essa guarda, capaz de tudo, nunca mais.
1: Muita calma nessa hora.
0: 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Voltamos já.

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2: Tá na boa, tá feliz. Agora 2h58. A justiça manda soltar homem acusado de matar o próprio pai. A justiça determinou a soltura de Joabson Rocha dos Santos, investigado pela morte do próprio pai, Nerival Domingos dos Santos, no bairro Banco da Vitória, em Ilhéus. O crime aconteceu na madrugada do dia 6 de agosto, dentro da residência onde a filha morava, a família morava. A decisão foi tomada pelo juiz Guilherme Vieto Barros, da 2ª Vara Criminal da Comarca de Ilhéus. Segundo o magistrado, a prisão do investigado foi relaxada em razão da demora para a apresentação da denúncia pelo Ministério Público. Na decisão, o juiz classificou o período sem o oferecimento da denúncia como um inaceitável excesso de prazo. Joabson estava custodiado no presídio Ariston Cardoso, em Ilhéus, e agora poderá responder ao processo em liberdade. A liberdade, no entanto, está condicionada ao cumprimento de medidas cautelares determinadas pela Justiça. Entre as obrigações impostas estão a necessidade de permanecer no município de Ilhéus, não podendo ficar de fora da cidade por mais de 10 dias sem autorização judicial, além do comparecimento mensal ao fórum para informar e justificar suas atividades. Nerival Domingos foi encontrado morto dentro da própria casa após ser atingido por golpes de faca. Joabson foi localizado e preso pela Polícia Militar no município de Itororó, no médio sudoeste baiano, um dia após o homicídio. Conforme apontado pelas investigações, após o crime, o sujeito teria utilizado o veículo pertencente ao pai para deixar Ilhéus. A apuração do caso segue sob responsabilidade das autoridades competentes. 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

0: sexta até às 6 da tarde. Lembrando que 5 da tarde tem o Modão da Boa, o melhor da música sertaneja do Bregão. E às 6 da tarde tem Esporte da Boa com Marcelo Santos e toda a sua equipe, hein? Mandar um forte abraço ao Toinambives, tá lá ouvindo a gente também. É, o Toinambu, tá lá acompanhando a nossa programação. Ele e o amigo dele aqui, rapaz. Diz que o cara no celular tem 200 namoradas. A lista tá grande, rapaz. 200 namoradas, lá de Pau Brasil, homem. Só tá perguntando o nome dele aqui, ó. Vou ver. Pesquisar aqui, ó. Ele deve tá rindo agora. Fica rindo lá. É esse? O Carlos de Pau Brasil. Valeu, Carlos! Aí batendo aquela resenha com o Tonho das Lambretas. Alô, Pirulito na Califórnia. E aí, Dengo? Beleza, meu filho? O que mais? Play na máquina. Boa tarde, Bebeto. É Claudiano aqui da Fazenda Chapuri. Quero que você deseje um feliz aniversário, meu filho Cauã. Alô, Cauã! Parabéns! O filhote da Claudiana está aniversariando hoje. Muitos anos de vida, parabéns. Muita luz e muita paz, tá bom? Moisés Venâncio, é isso? Play na máquina.
1: E aí, Bebeto? É Moisés do Pedro Jerônimo, hein?
0: Moisés do Pedro Jerônimo.
1: Limpando as bombinhas aqui e ouvindo a boa.
0: É, o homem tá jogando duro, limpando as bombas lá. E jogando duro, valeu meu querido, grande abraço meu irmão, o cara é profissional aí, né? Conserta motor e bomba, fala com a fera aí, o seu Moisés, Dudé, rapaz.
2: Bebetão das Oliveiras, boa tarde, boa tarde. Quem boa tá tarde, na Dudé. Boa tá feliz, quem tá feliz tá com a boa, bom final de semana pra todos os ouvintes maravilhosos da boa, sinceramente esse gratidão, né? Esse grande locutor. Vamos aí com o Fobrani, por favor. Meu grande Bebetão das Oliveiras, eu vou oferecer aí meu amigo Luizinho da Saúde, mandando um abraço bem forte, que é só ouvinte número 1, viu, o vereador. E também para Ingrid, também Emily, minha filha, Herbert, também o careca aí do Cine, né, perto do Hospital de Base aí. E todos que estão tá curtindo essa tarde, e também nosso grande amigo, que sempre não esquece, Bebetão, que ele fala sempre, estou por aqui, estou por lá. É o nosso grande Leonardo.
0: Pronto, valeu, Dudé. Grande abraço, Fabinho Oliver. Fala, meu irmão.
3: Bebetinho, tá na boa, tá feliz. Yes. E o sexto é com chuva, né, Bebeto?
0: É, rapaz,
3: mas
0: chuva tá
3: faça
0: caindo.
3: Chuva, faça sol, hoje o pai vai tomar uma gelada. Bebetinho, toca minha música aí, aquela. 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É só uma matadinha de saudade, tá na boa, tá feliz.
0: É, o homem tá no clima da sexta-feira, pra você que tá em casa aí, brigadão pela imensa audiência, né? Alô, Tony Johnny, a galera do Lava Jato também tá colado.
4: Boa tarde, Bebeto, que fala aqui a galera do Lava Jato, Tony Jones. Bebeto, toca aquele reguinho massa aí pra gente ouvir com essa chuva aí.
0: Pronto, a galera quer ouvir aquela dose de reggae bacana aí. Deixa eu mandar um abraço aqui também pra galera. É, rapaz, o pessoal do... Hein? William, né? Tá lá em Itapé. Valeu, William. Grande abraço pra vocês aí. E também a turminha boa da Grapiúna Couro. Alô, Jadson! Ué, o homem gostou da manteiga, do requeijão e outras coisitas mais aí, né? Valeu, do queijo. Grapiúna Couro, o Jadson! Tá com a turminha toda lá jogando duro. 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Galera curtindo a gente, o Murilo, o Jefferson, Francine e o Elber, né? Eu conheci sábado passado, ó. Ele falou, Bebeto, o pessoal me chama de salsicha. Eu falei, como assim? Não entendi. Ele, não, eu era má. Ah, era má. Então é ei, salsicha. Valeu, Jadson. Um abraço, rapaziada. Menos é mais. Matadinha de saudade.

A música é sucesso internacional. A gente toca aqui também Jonas Brothers com Love Me to Heaven. Banda Esqueminha Bumbum Mágico, que vai estar no nosso Feijão Fecha. Aguarde a nova data, hein? Show foi adiado. Pra você que tava nos corres aí, não tá sabendo, teremos nova data. E passaremos com toda a tranquilidade assim que soubermos que tudo for fechado por lá, tá? Vitinho Araújo, Nova Ferrada, bora Bebeto, sextou com chuva. E aí, como é que tá aí a turminha boa de Quaraci? Alô, galera de Quaraci, Buerarema, Itapé, São José da Vitória, como é que tá aí? A chuva tá caindo aqui, tá bom, não tá oscilando. Há momentos em que a chuva cai vagarosamente, pelo menos aqui no centro. Agora mesmo, deixa eu dar uma olhadinha aqui. Parece que a chuva parou, né? Parece que deu uma cessada aqui agora. Mas como é que tá a tua região? Como é que tá teu bairro aí? Pirulas na Voz, deve estar deitadinho lá descansando. Tamires Gomes, Pontalzinho, tá ligadinho. Valeu, Tami. 991-799-601. Daniel, motorista de aplicativo, botou aqui. Bebeto, 1-1. Passamos. Rapaz. Flamengo não inventou de jogar em cima do resultado. Ficou ali tranquilo, tinha 2-0. Falou a qualquer momento. Ficou ali tranquilão. Tomou o gol, meu irmão. A coisa começou a trazer contornos diferentes, né? Podia perder por 2 e ir pro pênalti, mas vai bater pênalti, cara. Aí de repente vai fazer igual o, aquele cara lá, né? O Memphis Depay. Pra alegria do meu amigo Robinho, um coritiano lá do, da Mira Cives. Mandou na lua.

0: Cristiano lá do... É, da Mira Cives. Mandou na lua. Dá pra confiar em pênalti, né?
1: Boa tarde, Bebeto Oliveira, Daniel, motorista de aplicativo. Tudo bom, né, Bebeto?
0: Beleza, Dan.
1: Passamos, 1-1.
0: Passamos.
2: Agradeçam ao goleiro, viu, Bebeto, que deu aquele golzinho a vocês, porque senão a coisa ia apertar, viu?
0: É, agradeço ao goleiro, né? Agradeço a Rascaeta, que tava lá no lugar certo, na hora certa. Aquele goleiro ali é o seguinte, ele aprendeu com Muralha, cara. Muralha, semana passada, teve... Quem não viu, vai lá, pesquisa rapidinho aí no YouTube, aí deve ter. Deve não tem. Bota aí, atuação de Muralha contra o Mirassol. Você vai ver, rapaz, que coisa é. Não, não é essa vinheta, não. É aquela da risada do gorrinho. Aê. Ah, pá, o cara parece que nunca jogou bola na vida dele, hein? Seu Muralha... E lembrar que ele vestiu a camisa do Flamengo, chegou aí pra seleção brasileira como terceiro goleiro. Eu vou dizer, vou beijo. Tempo de bola zero do Muralha. Léa Correia no Conceição tá ligadinha. Valeu, Léa! Agora tudo 3-3-3-3-3. 333, 3-33. Henri Freitas! Me fala qual necessidade.

0: Agora tu me ajuda, né? Aê, ó. Vai pra quebrar o clima, é verdade.
1: Olha, meu senhor!
0: Bora lá, bora lá, ajuda aí, ó.
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0: E aí, minha gente? E aí? Vem, Ferreira!

0: Lola Young com Mitzi, Zezé e Simone Mendes, o erro não é seu.
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0: Falar do Zezé, falar da filha dele, né? A Vanessa Camargo abre o jogo sobre crise financeira e expõe dívidas.

disse, me ferrei. Durante uma sincera entrevista ao podcast Rival Talks no YouTube, a cantora Vanessa Camargo, filha do Zezé, acabou abrindo o jogo sobre um momento bastante delicado na sua vida, uma verdadeira crise financeira. Bom, para melhor entendedor sobre o assunto, durante a conversa, Vanessa falou que após sua participação no programa BBB da Globo, ela precisou pegar empréstimo para fechar as contas. A cantora disse ainda que o pós-programa pesou no bolso e no círculo social, marcado por silêncios e caras viradas. Segundo ela, essa crise financeira acabou acontecendo, na verdade, porque a agenda de shows travou, mas os boletos continuaram altos. Fiquei sem fazer renda, meu custo continuou aqui no alto, e de repente tive que fazer isso, assim, diminuir, e taca-lhe empréstimo. Eu tava cancelada, gente, as pessoas não entendiam, não queriam me ouvir, não me chamavam, disse ela. E sobre a participação no programa da Globo, ela então disparou. Fui para um lugar que não precisava, me ferrei financeiramente. Acontece com muita gente, porque você para de trabalhar, se você for olhar pelo lado prático, teve vários pontos negativos. Por fim, ela destaca ainda que Vanessa disse que a coisa começou a melhorar depois que participou da Dança dos Famosos no Domingão do Hulk. Dança dos Famosos foi um presente, ali eu pude ser eu e ter fragilidade, foi lindo. Acredito que demore o tempo que for, mas a verdade sempre aparece, as coisas são colocadas no lugar, o mundo é justo, concluiu a famosa. E a rivalidade entre a Sandy? Durante o programa Saia Justa do GNT, a famosa cantora Sandy relembrou que no início da carreira foi mais tranquilo porque não existiam duplas infantis, mas que acabou sofrendo muitas comparações com Vanessa, que estava começando na música. Com 17 anos surgiu a Vanessa Camargo, e aí eu acho que, porque publicamente aos olhos das pessoas, entendeu a Vanessa como se ela tivesse um comportamento oposto ao meu. Saem muitas matérias e capas de revistas, rótulos, nela e em mim. E foi muito triste isso. A gente cresceu, se encontrava nos bastidores, pais das mesmas áreas, mesma idade, não tinha nada quanto artista. A gente se dava muito bem, viajávamos juntos, esquisito, né? E durou anos. Fui muito criado. Lembro das pessoas de fora, você viu a Vanessa? As pessoas ficavam botando pilha, lamentou a Sandy. São as voltas e voltas, né? Que o mundo dá. E o nosso Conta Boa de volta a qualquer momento aqui na Boa FM. Bora matar saudades da Vanessa Camargo cantando Eu Não Resisto a Nós Dois. Praticamente tocou em todas as rádios do Brasil. 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

0: Estou com S de Cipolate.
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0: Tá na Bota Feliz, agora 4:08. 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Ó, já pode mandar teu áudio pra resenha, hein? Daqui a pouquinho começa o Se Ligue na Ideia especial de sexta-feira. Tem uma resenha aí? Conta pra gente. Matheus Fernandes.
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0: Bota Feliz, Dayara Azevedo, Felipe Rodrigo, Bonzinho que Trai, Mari Fernandes, Parada Louca, participação do Marcinho Sensação, aqui na 96.1. Daqui a pouquinho começa a resenha do Se Liga na Ideia. Já vai mandando teu áudio aí pra bater aquela resenha bacana, hein? Já começa. Deixa eu mandar um abraço aqui, meu querido DJ Ricardo, o homem das correrias. Fiquei sabendo que houve um acidente de moto aí, DJ. Boa recuperação pra você, irmão. Como é que tá você? Tranquilo? Manda mensagem pra gente ficar ligado aqui, hein?
1: Bebeto, depois você manda um alô aí, um abraço pra meu amigo DJ, que boa recuperação pra ele. DJ, Deus te abençoe grandemente, que você vai sair dessa, viu, meu irmão?
0: Valeu, querido. Valeu, grande abraço. Alô, Pirulas na voz. Sexta no Stop, a partir das 19h30. Fede, seu nossa, né? Galera do Olha o Balanço com o Velho Pirulas. Bebeto manda alô pro Lava Jato, Tony Johnny, Rose Lanche. Alô, Rose, a mulher do lanche. Rose faz os lanchezinhos. É, e fica lá quietinha, só olhando a galera, né? Aí lava o carro, olha pro lanche. Aí olha pro lanche de novo. Ah, me deu um aí. Aldete Santos, lá do Fátima. Tá ouvindo a gente? Valeu, Aldete. Grande abraço, obrigado pelo carinho da sintonia. Daqui a pouquinho começa o Se Ligue na Ideia, 4h22. Bruno Mars e você.

0: Silvânia e Berg, ex-Calcinha Preta, Marques.
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0: Tá bom, a partir de agora, na moral, né? 991-799601. O WhatsApp tá liberado pra você fazer as suas zoeiras, zoar seu filhão, sua mãe, seu pai, patrão, cuidado. Tá bom, você imita alguém, canta, chegou a hora da gente dar risada, tirar aquele estresse da semana inteirinha no nosso Se Liga na Ideia, todos os dias a partir das 4:30 da tarde, aqui na Rede Boa de Comunicação, menos sábado e domingo, evidentemente. Manda um abraço a Neide, alô Neide! Valeu, minha amiga, obrigado pelo carinho da sintonia, tá lá ligadinha, falou com a Carol lá. Ó, tô ouvindo, hein, manda o Bebeto mandar um alôzão pra mim, valeu Neide, boa recuperação, tá? Obrigado pela imensa audiência. Também a galera da Grapiúna Couro. O pessoal tava, mandei um alô mais cedo, mas a galera tava no, nos corres lá, evidentemente, fazendo aquele trabalho super bacana, né? 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Fala com o Jadson Murilo, Jefferson Francinho e o Wilber. É, o Wilber eu encontrei ele sábado no Grapiúna, tava pegando aquela geladinha lá. Ele falou, rapaz, seu nome é ele, Salsicha. Falei, como assim? Aí ele, não... Não é mais não, falei, é, tá explicado o porquê. Valeu, irmão, um abraço pra vocês aí, valeu. Grapinho na cora, meu querido Jades, forte abraço, meu irmão, sucesso sempre, tá?

0: Valeu, irmão, um abraço pra vocês aí, valeu. Grapiúna agora, meu querido Jadson, forte abraço, meu irmão, sucesso sempre, tá? Boa tarde, Bebeto, manda alô pra Eri, Luciana, Antônio, Arthur, Caleb, todos ligadaços no Santo Antônio, MC Gael, Príncipe das Açoras. Fala, meu irmão.
1: Bebetinho, puta véia, sextou com essa sequência de música aí.
0: Eita.
1: Só podia rolar na boa, não tem jeito. É, se tá na boa, tá feliz, é assim que se diz. Não tem jeito, é melhor que tá tendo. Valeu, puta véia, o Príncipe da Vassoura na voz. Cadê Zâmbia? Um cheiro no core dela, viu? Que sequência massa de música, eu vou até tomar uma, viu?
0: Um cheiro no core. Marinaldo Melo, fala, Mari.
2: Boa tarde, boa tarde. Fala aqui, é o Marinaldo Melo. Deixa eu falar, meu brother. Tô de carro agora aqui, indo para Ilhéus, né? Pela pista nova.
0: Uhum.
2: E quase eu presenciava um acidente agora. E uma van na minha frente.
0: Chia,
2: o cara fez a ultrapassagem.
0: Sim.
2: E quando ele finalizou a ultrapassagem, que ele veio pra mão da direita, vinha um carro de lá pra cá, mas em alta velocidade.
0: Caramba, velho.
2: Por pouco não aconteceu uma tragédia agora.
0: Meu
2: aí
0: Deus
2: esses
0: do céu.
2: Irresponsáveis que ainda continuam vindo no sentido de Ilhéus pra Itabuna por essa pista. Valeu.
0: Valeu, valeu, valeu. É, tem que haver fiscalização aí, né, rapaz? A pista nova Itabuna, é Itabuna, o sentido é Itabuna e Ilhéus, né? Ilhéus e Itabuna. Tem gente que vem pela contramão se arriscando e pode causar uma tragédia a qualquer momento. Não obstante é isso, volta e meia tem circulação de animais, então todo cuidado é pouco ali na nova BR que dá destino a Ilhéus, né? Itabuna e Ilhéus. Meu querido Marcos Oliveira, torcedor fanático do Fogão, grande abraço, meu irmão. Obrigado pelo carinho da sintonia sempre. Tá lá ouvindo a gente. A Rede Boa de Comunicação 96.1. Tirou a foto do painel, mandou pra mim. É, e o Baba do Botafogo. É, tem o Baba do Botafogo. Toda quinta-feira no Los Pampas. Valeu, meu irmão. Quero você de volta, rapaz. 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Marinaldo Melo, tá aqui com a gente também. Aldete Santos do Fátima. Bebeto, como é que é? Ah, sim, então foi mais cedo, sortearam aqui. Play na máquina.
3: Bebeto, Marlene, tá fazendo a graciosa.
0: Ô, Marlene, fazendo a graciosa.
3: Fala assim, resenha, fala um mico, né? Falei pra minha mãe que eu ia falar na rádio, minha mãe acordou de manhã cedo, ficou com o rádio ligado, Bebeto.
0: Eita, eita, eita.
3: Minha mãe, minha irmã, tudo esperando o alô, o rapaz de manhã não falou.
0: Foi mesmo, tudo que céu. Coisa, esqueceram então.
3: Aí quando foi no outro dia, botei pra todo mundo de novo. Elas não esperou, minha mãe não viu, minha irmã não viu. Perguntei, poxa, mas eu falei, porque ninguém ouviu? Eu tava com o rádio desligado.
0: Ah,
3: eu falei, ai, pelo amor de Deus, não ligo mais, não falo mais.
0: Pelo amor de Deus, rapaz.
3: Eu falei, não vou falar mais, não.
0: É.
3: É solta que mico, não é resenha, né? É um mico. Se você vê que você deve botar no ar, você bota. Se não quiser, não bota, não, que é mico total.
0: Pediu alô e não ligou o rádio. Aí não tem como, né? Aí não tem como, papai.
4: Mande Aldo, mande Aldo.
0: E você imita alguém, cara? Hein? Meu amigo Marcos Oliveira, já tentou cantar, Marcão? Me conte aí. Imita alguém? Não, tem gente que faz diversas imitações aqui. Eu sou péssimo em imitação. No máximo que a gente tenta chegar perto de alguns. Não sei se fica legal, né? Pelé conversando com o Marcos Oliveira, como é que seria? Boa tarde. É, eu acho que pareceu mais o Lula, né? Realmente dá pra vender um carro desse aí, rapaz? Hein? DJ Ricardo Leal, rapaz. É o Leal, o cara que tá me dando as informações. Teve um acidente aí, né? Ligou o rádio no celular, rádio Snet. E agora, é o Léo ou é o Ricardo que tá falando agora? Ô, louco, meu, mais do que nunca, tanto do pessoal quanto tanto do profissional. E por aí vai, né? Ah, seu Dida, grande seu Dida. E aí, Dida? Rapaz, que coisa, hein? Matoso de Barro Preto. Bebeto, manda alô pra Raimundo do Cafezinho Barro Preto. Ô,

0: Matoso. Estamos voltando aos treinos aí, viu, Matoso? Qualquer dia desse, marcar pra ir aí, né? Deixa o Bebeto perder mais um pezinho aqui, né? Muito pesado ainda. Tô voltando, já bati uns dois babinha, tô treinando. Barba de Barro Preto é muito pegado. Ah, valeu, seu Dida. Nosso querido DJ Ricardo, né, rapaz? Tomara que não tenha sido nada de grave, que ele possa voltar aí com tranquilidade aí ao seu trabalho. Tá aguardando o resultado dos exames aí. Tá bom? Pra você que conhece nosso querido DJ Ricardo aí. Vamos orar pra dar tudo certo, né? Se ligue na ideia, play na máquina. É o quê, velho? Simbora!
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0: Matheus e Cauã, Bruno e Marrone, Movimentos Sutis, 4h38. Lembrando que hoje já tem festa, hein? Lá em Buera City. Vai ser demais. Hoje tem Priscila Senna em Buerarema, hein? Tem Larissa Gomes, Micael Santos, Tuni Salles, DJ Gonzaga. Amanhã tem Raça Negra, hein?
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0: Buera City.

0: Tá na boa, tá feliz. Edson Gomes, homens lixo. Eita, rapaz. Nessa crise que a gente tá passando aí pela política, né? Nossa, se ligue na ideia. Bebeto, é Marlene de Itacaré, Fazenda Ribeirão Seco. Tá acompanhando a gente aí. Valeu, Marlene. Obrigado pelo carinho da sintonia sempre. Também o Felipe Salá, lá no Lava Jato. Tá lá acompanhando a gente também. Fala, Filipão. É, esse efeito sonoro dele é diferentão. Ah, tem o Gago também, Beco da Baiuca. Tá sempre ouvindo a gente também. Fala, Gago. Meu querido Jadson, lá da Grapiúna Cor, Bebeto, esse reggae botou pra lascar agora, hein? Pura verdade. É verdade. Valeu, meu irmão. Forte abraço. Obrigado pelo carinho da sintonia sempre. 991-799-601 é o nosso Se Ligue na Ideia. E você mandando ver.
1: Ai, não aguento.
0: Que foi?
1: Ai, meu Deus, esse cara é doido.
0: Quem?
1: Esse homem é demais, viu? Ô, meu Deus, esse Bebeto é muita coisa.
0: Hoje eu não inventei nada, tô de boa.
2: Eita, mania! Danada!
0: Ah, cadê Tavinho? Tavinho sumiu.
2: Se entrega, meu filho!
0: Tavinho Zucmania.
2: Se entrega, meu filho!
0: 991-799-601, manda teu áudio. Fazendo aquela zoeira, Márcio Costa, o Márcio Cafives, fala, Marcinho.
3: Bebeto, se liga na ideia, ó. Eu já tô liberado o carro, viu, em casa.
0: Ixi.
3: Tô ligado que a patroa também vai liberar, a gente vai descer pra Boraci, só nós dois, viu?
0: Olha, tô ligado. Aí, olha aí. Boraci ou Boraci, mano? Não entendi. Vai ter o que lá em Boraci, velho? Encontre aí. Alô, Eri, Luciana, Antônia, tu, Caleb, todo mundo ligadaço aqui. Alô, Neide, lá no São Caetano, também tá ligadinha. É, alô, Esquerdinha, lá no Sarinha, Esquerdinha, Sariense, tá sempre ouvindo a gente também. Valeu, ele gosta. Você gosta do rapaz do An aí, né, Esquerda? Aquele que respira bem lá. Ah, ô, Esquerda, Duda Contador tá dando trato no cabelo. Diz que tem um restinho de cabelo lá. Tá lá com o professor Nilton Bahia, dando aquele trato, meu irmão. Agora tem Ed Sheeran com Azizan. 4h47. Manda teu áudio.

0: Camarada Boa tá feliz, Léo Santana e Digo hipnotiza aqui na nossa programação. Excelente tarde para você que tá grudadinho com a gente aqui. 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
1: Beleza. Renan, estamos mudando de assunto aqui. Festa em Boerarema, festa da farinha. Hoje tem Marcelo Gannem, Priscila Senna, Larissa Gomes, Micael Santos, Tony Salles e Didi Gonzaga. Vai que horas?
0: Bebetão, eu acabei de receber aqui agora o nosso amigo Gel lá, o prefeito. Já mandou aqui as pulseirinhas do camarote, hein, Bebetão?
1: Eita! Quem tem a 10 e a faixa
0: a é ele. A 10 e a faixa estamos nós. Estamos aí com a pulseirinha do camarote pros 3 dias da festa lá. É, Boerarema, quando ela faz festa, ela faz bastante organizada. Então, convidar Itabuna aí, convidar nossos ouvintes. Show de bola. Festa da farinha em Boerarema, muito bom.
1: E amanhã tem Raça Negra.
0: Amanhã né? Raça Negra, meu Beto. Fenômeno em Boerarema. E assim, meu Beto.
1: E bebê?
0: Vai todo mundo, vai todo mundo.
1: Vai
0: tomar aquela gelada, ah, porque sim. Repara, com essa correria da semana toda com o feirão de imóveis lutando, então chegou sextou, tem que tomar aquela cerveja. Só dar aquele aviso, né, Bebeto? É a BR-101, quem for pra Boerarema e voltar pra Itabuna, cuidado com a estrada, cuidado com bebida, muito importante isso aí. Mas vai em Boerarema curtir a festa da farinha, que vai ser aquele festão, viu, Bebeto? Vai parar Boerarema e toda a região.
1: Valeu, Renatão. Olha, a Miriam mandou um recado aqui. Vamos lá.
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0: É. Miriam foi a primeira, eu dou um brinde a Miriam, vamos concorrer, mas deixa mais pessoas mandar você fazer o sorteio.
1: Vou fazer o seguinte, vamos aguardar a Fernanda, né? Fernanda aí.
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1: É.
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1: Ó, a Miriam mandou um áudio aqui. Ah, sim, pronto. Ela tá escrevendo aqui alguma coisa. Alô, Elinho, grande... Ela falou, Bebeto, eu quero ganhar uma batedeira.
0: Pronto.
1: Batedeira. Você tem aquele short de batedeira, não tem? Mas não é isso não. Lá.
0: Já usei bastante, Bebeto. Já usei bastante. Aquele mascarado, batedeira.
1: Valeu, Renatão.
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1: Sou xará, lá da Califórnia. Diz que tá ligadinha. 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
0: 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Quatro brindes, coloca um pra sortear hoje ou amanhã, eu tô autorizando.
1: Pronto.
0: Renatinha aí me achará aí, me motivou agora pra fazer sortear um brinde, viu Renatinha, um abração.
1: Então vamos fazer
0: e aparece seguinte. Lá da Móvel de pra visitar a gente, me achará.
1: A Lu Neves do São Roque disse, eba, vibrou demais. Paulista falou, eu quero ganhar o brinde da Simonete. 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
1: Pronto. Fechando aqui o nosso Se Ligue na Ideia, daqui a pouquinho tem modão. Você gosta do modão,
0: Renato? Ô, Beto, eu agora sou cavalo, montaria, né? Inclusive, rapaz. Domingo agora eu vou estar da montaria lá de Uruçuca, marcando presença lá. Eu tô
1: quase botando seu nome, Renato Sem Pareia.
0: Renato Sem Pareia, o Mangalarga já tá na régua, não, de sextou, colocamos ele na régua. Domingo agora tá na montaria lá.
1: Você vai pra montaria de Naelito, rapaz? Semana que vem, mano.
0: Semana que vem. E é o nome do meu cavalo, Bebeto. Lionel Messi do Gordinho.
1: Lionel Messi.
0: Do Gordinho, o nome do meu cavalo, já veio registrado assim, vários títulos nacional, um cavalo top, viu Bebeto? Realizei um sonho de infância e entrei logo numa máquina, gosto de montaria, todo final de semana eu monto.
1: Você gosta de máquina?
0: Jussari tava na montaria, Quaraci, Itabuna, e assim, bom demais.
1: Você gosta de uma máquina?
0: Né? Gosto de uma máquina, curto uma máquina.
1: Valeu, Renato, um abraço. 5 e 3.

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14: 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Agora 5 horas 9 minutos, 5 e 9. Ótima tarde pra você que tá acompanhando a nossa programação. Sejam todos bem-vindos. Eu sou o Bebeto Oliveira, simplesmente Bebeto, na parada até às 6 da tarde aqui na rádio que mais cresce na Bahia. Vamos tentar falar ao vivo lá com o nosso querido Marcelo Santos, Móveis Simonetti. Alô, Marcelão! Ô, Marcelo, nos dá o retorno aí. Daqui a pouco ele volta, hein?

0: 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Agora 5 horas e 11 minutos, 5 e 11. Ótima tarde para você que tá acompanhando a nossa programação. Sejam todos bem-vindos. Essa é a nossa Rede Boa, a que mais cresce na Bahia. A gente vai tentar um contato aqui de imediato com o nosso querido Marcelo Santos, que já tá ao vivo, né? Pegou a sua Ana Hickman e partiu! Falando das ruas! Alô, Marcelão, tá aí na Móveis Simonetti, né, queridão? Boa tarde!
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2: Valeu, Marcelão. É, quem tava aqui agora há pouco também, Marcelo, foi o nosso querido Renatão. Teve aqui, bateu aquela resenha bacana aqui.
1: Verdade.
2: E eu acho que ele vai substituir você no Esporte da Boa, qualquer dia desse aí. O cara tá malandro. Não,
1: eu tava ouvindo. É pra ser convidado pra ele pra fazer parte da mesa aí.
2: É, e ele. É, e ele falou que vai gravar uma música sertaneja também. Fala comigo, bebê. Fala comigo. Diz que cantar uma música assim com você também, fazer uma dupla sertaneja aí também. Tá ousado, homem, tá ousado.
1: É uma figura, hein? Mas você dá pra levar da bancada aí no Esporte.
2: Valeu, Marcelão!
1: Valeu, Ebeto!
2: Um abraço, 6 da tarde, ele vai estar por aqui no Esporte da Boa, trazendo todas as novidades e informações. Um ótimo finalzinho de tarde pra você. A partir de agora tem Modão da Boa, play na máquina. Aproveita, né? Já vai mandando seu nome completo. 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Alô, Wilson Sapateiro do Fátima, tá ouvindo a gente? Fala, Wilson.
3: Bebeto, meu parceiro, Bebeto, chegando aí pro Modão da Boa. Hoje eu vou de Chitãozinho e Chororó, meu disfarce.
2: Meu disfarce, eu lembro dessa, das antigonas. Aguinaldo.
4: Boa tarde, Bebeto. Bebeto, eu gostaria de ouvir no Modão da Boa, Rick Renner, Navara. Fez pra minha esposa, fez pra Banzé Rita no Ribeirão Seco, com o pai Leão, com a Gideia também no Ribeirão Seco, Zé Baixinho e família também no Ribeirão Seco, Dona Jaciara e família, Ribeirão dos Cachorros, meu amigo Joelson Itajuípe, marcando o caminhão no centro comercial, vai pra você e toda a equipe da BFM, tá na boa, tá feliz, é assim que se diz.
2: É, rapaz, como é que é? A produção se assustou aqui com o nome da boa, mas é isso mesmo, hein? Você conhecia essa música aí? Hã? Deve ser alguma coisa aí de pescaria aí, rapaz. Navara, o pessoal ficou preocupado aqui. Alô, Lu Neves do São Roque, tá ouvindo a gente, valeu, Lu. Abração pra você, obrigado pela imensa audiência também. Play na máquina.
5: Boa tarde. Boa tarde, Bebeto.
2: Boa tarde.
5: Bebeto, e o valor das camas aí, Bebeto? Cama box.
2: Valor das camas, segunda-feira tem promoção, tem grande feirão, tá, irmão? Ah, Silvio Ferreira de Barro Preto já cadastrou seu nome aqui. Ô, Silvio,

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1: Manda seu nome completo, bairro, CPF digitado, tá? Famoso de Borerema, o melhor que tá tendo, Sérgio Noronha, nome de comentarista esportivo das antigas. Adeildo, fala Adeildo.
2: Olá, Bebeto Oliveira, boa tarde, tô chegando com o Modão da Boa. É, Bebeto, se possível, gostaria que você tocasse pra mim aí hoje no Modão da Boa. Zé Roberto, tem um amor melhor do que o seu.
1: Olha aí.
2: Tem um amor melhor que o seu.
1: Zé Roberto. Ofereço
2: pra minha esposa, Dona Maria, toda a minha galera aqui
1: do sítio,
2: pra todos os ouvintes massa que gostam de curtir o Modão da Boa e dizer, né, Bebeto? Tá na boa, tá feliz. É assim que se diz.
1: Valeu. Alô, Zé Roberto, boa noite. Será que é ele que tá cantando essa música? Joelson Bispo.
3: Bebeto, eu quero ganhar esse prêmio da Mostra Simonetti, né? 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
1: Valeu, Joelson. 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DJ Ricardo, Bebeto, é mais um, né? BR-415, valeu, meu irmão. Nome completo, bairro CPF, manda pra gente. Renata Silva, Renatinha da Califórnia, valeu, Renata. Falei na máquina quem é.
4: Bebetinho, boa tarde, Bebetinho. Bebetinho, eu quero ganhar um presente também, Bebetinho. Um prêmio aí.
1: Pois não.
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1: Eita, tá todo mundo querendo reformar. Tá chegando o final de ano já, né, gente? Vai que não. Setembro, outubro, novembro, dezembro, chegou. Valeu. Andressa Vitoriana, fala Andressa.
5: Não, quem fala aqui é Andressa.
1: Tudo bem?
5: É a moradora da Ruína de São Cristóvão, município de Itajuí. Meus móveis, viu? Foi comprado praticamente todos aí na Simonete.
1: Olha aí, tá vendo aí? A Miriam Costa também tá concorrendo, valeu, Felipe.
6: Bebetinho, como eu sempre falo pra você nessa rádio, que Boa FM e você tem tudo a ver. Eu acho que na próxima segunda-feira eu vou colocar você naquele quadro lá debaixo do jegue, que tem logo cedo aí no programa da Boa FM, Rancho da Boa, né? Vou colocar você lá, viu?
1: Ah, é?
6: Se você autorizar, viu?
1: É.
6: Já tá confirmado ou não?
1: Rapaz, esse negócio do jegue aí com o Rivamar, com o Marcelo, deixa eu ficar com um beijo na alma, tá tudo lindo.
7: Bebeto, meu amigo, boa tarde. Boa tarde pra todos os ouvintes da
1: Boa
7: FM. Eu tava querendo ouvir aí, Bebeto, a música de Sérgio Reis, Menino da Porteira.
1: Menino da Porteira.
7: Eu, valeu. Modo, eu ofereço para todos os ouvintes da Boa FM.
1: Valeu, Joel de Jesus e Maria Pinheiro, ouvindo a gente também. Alô, Louro, tá lá ligado. Valeu, Lourão, grande abraço, meu irmão. Quem é aqui, play?
8: Bebeto, eu quero ganhar o prêmio da Simonete, viu?
1: Ah, Rita de Cássia, valeu, Ritinha. Grande abraço, obrigado pela imensa audiência. 991799601. Agora tem a música pedida pelo Aguinaldo. Rick Renner. O nome da música é Navara.

0: Vamos cantar os baião aí, vamos.
1: 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Agora 5h36, estamos apresentando o nosso Modão da Boa aqui na rede que mais cresce na Bahia, 991799601, no oferecimento CEDEP Lubrificantes. 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Alô, Louro, tá lá grudado com a gente, fala, Louro!
2: É, tu esquece de passar o Cristiano Neves, um abraço, Cristiano Neves, agora aí.
1: Cristiano Neves.
2: Na rodoviária, não esquece não.
1: Ele gosta dessa música, né? Na rodoviária, acho que o sonho do Louro era ficar um dia na rodoviária lá, ouvindo música o dia todo.

0: igual o passageiro Rita de Cássia.
1: Essa música pra mim aí, Bebeto, de Léo Magalhães, viu, por favor.
0: Léo Magalhães, valeu então. A Miriam Costa tá lá ouvindo a gente também, valeu Miriam. Grande abraço, sempre pedido a música aqui, né, do Sérgio Reis, Filho Adotivo. Já rolou aqui, de boa e na boa. Gilbertão, homem do tapete preto, fala Gilberto.
2: Boa tarde, meu amigo Bebeto Oliveira, por cá Gilberto Oliveira em QAP Total.
0: QAP Total, meu irmão.
2: 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Gostou? Bebeto, manda aí, hoje o Poporri de Adilson Ramos, viu? O Poporri de Adilson Ramos, Relógio e outros mais, viu? Oh, que não para o relógio, não me faças padecer, ela irá para sempre, breve o sol vai nascer, não vê que só tenho essa noite para viver nosso amor. 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
3: Quem é o cantor?
2: Ela é a luz.
0: Gilbertão, é grande Gilberto. Roberto Nunes. Ai, Roberto. Sim, tem alguém pra mandar alô? Ontem a gente ficou de mandar um alô pra alguém, Roberto. Peraí, deixa eu liberar aqui o microfone aqui. É, ontem eu esqueci de mandar, você me pediu alô, ó, Rita. É a Rita da facada do Thierry? Não, não é outra, né? Ah, se essa é gente boa, então beleza.
4: Essa é minha colega lá do Colégio ET e curso técnico enfermagem. E quem tá ouvindo agora, lá em cima, no alto do São Lourenço, pertinho ali do posto, é meu amigo Edu Peças, o rei do Rodó, e Dona Nilza. Tá lá ligado,
0: Dona colado. Dona Nilza e Edu Peças.
4: É, Dona Nilza é a rainha do cuscuz.
0: Edu foi tudo. Aquele que houve aquele problema lá.
4: Foi.
0: Queimou lá.
4: Mas graças a Deus tá se recuperando.
0: A gente tá torcendo por ele, sim, pra tá cada dia mais abençoado aí, né, Roberto?
4: Com certeza, é uma pessoa muito boa.
0: Daqui a pouquinho o Esporte da Boa tem algum destaque aí? Você tem alguma coisa na capa escondida?
4: Interbairros.
0: Interbairros, né?
4: É, você final, não vai estar aqui pra poder...
0: Final do Interbairros, né,
4: cara? É, final. Tiraram sua sarinha, seu sarinha não vai...
0: Não,
4: é
0: engraçado que a final do Interbairros hoje tem tudo a ver comigo, porque recentemente eu tava morando ali nas proximidades do São Pedro ali, né? No condomínio Aurora. Uhum. E o Sarinha foi onde eu nasci, então imagina aí, cara. Sarinha e São Pedro.
4: É, aí... Deu São Pedro e
0: isso.
4: Mangabinha.
0: Não, deu São Pedro e Mangabinha, exatamente. A final é Mangabinha e São Pedro, isso, exatamente. Isso, eliminaram o meu Sarinha,
4: rapaz. E o destaque também para a seleção de Itabuna classificada, mas é bom fazer mais 3 pontos, porque na frente tem aquele lance de jogar a primeira ou a segunda fora no mata-mata, que já começa desse domingo a 8.
0: Miriam.
1: Tá na boa, tá feliz, é assim que se diz, Bebetão.
0: Olha aí.
1: Eu mandei o áudio antes aí, viu?
0: Eu ouvi e toquei a música, inclusive, também. Demilde, Salobrinho.
5: Boa noite, menino Bebeto.
0: Boa noite.
5: Tá na boa, tá feliz, Bebeto, você tá de parabéns com o programa, porque tinha que ter vocês aí num programa de rádio de Itabuna, porque, rapaz, e aí a boa, você chegou e ficou e arrasou, tá arrasando. Parabéns mesmo, tá? Nota. É show de bola, todo mundo gosta, todo mundo.
0: Valeu, Demildes. Meu amigo Robério, assistiu o jogo do Flamengo ontem, Robério?
4: Rapaz, eu comecei, mas quando vi tanto sofrimento, já tinha chegado de uma prova, eu falei, rapaz, não vou perder meu tempo, não, desse jeito eu tô achando que vai perder, porque Bruno Henrique, depois que perdeu aquele gol, eu fiquei desanimado.
0: Foi logo no começo, né,
4: cara? Foi, ele saiu na cara do gol, agora... Como eu estava falando com o Oswaldo, que trabalha lá na outra emissora, no ajeitar da bola, correu dele.
0: Exatamente, ela fugiu um pouquinho.
4: Fugiu. Né?
0: É.
4: Aí na hora que ele deu outro toque, foi, tentou, só tinha aquilo ali, aquele recurso.
0: Se ele consegue cavar ali, matava o goleiro.
4: Matava o goleiro.
0: Mas ele vem muito em velocidade para cavar.
4: Não, ali, foi no matar da bola mesmo. Na hora que ele matou, ela correu um pouquinho pro lado oposto, né?
0: Perfeito,
4: pro lado
0: perfeito.
4: Esquerdo aí. Não deu pra matar. E depois foi aquele sofrimento de uma falha, né?
0: O Flamengo sentou no resultado, né? Tava ganhando 2-0, ganhou 2-0 lá fora, né?
4: Eu não gosto disso.
0: E aí chegou em casa, aquela liseira, bora ver que a hora que der a gente faz. E aí tomou um gol. Quando tomou um gol, aí começou a preocupar.
4: É, e ficou nervoso e ficou pior quando o Jorginho foi expulso.
0: Um jogador experiente. E não tomava o segundo. A bola rodou
4: ali. Passou direto, não foi?
0: Caramba.
4: Eita, mano. amanhã eu vou ter que tomar um bocado de suco Del Valle na mão desses caras.
0: Agora ser... aquele goleiro tomou, o goleiro do Del Valle tomou suco estragado, porque foi. Ele perdeu o tempo da bola ali, bicho. Falha terrível.
4: Ali também pode ter sido o gramado.
0: Ele imitou muralha ali, bicho. Muralha semana passada contra o Mirassol, você viu os lances?
4: O gramado tá mal, viu, do Maracanã, tá mal.
0: Você viu os lances do...
4: Do muralha não, não. Não,
0: foram
4: não.
0: Dois lances e quase igual aquele ali.
4: Foi... A bola veio, quicou, a bola quicou e passou.
0: E enganou Muralha em duas oportunidades. Contra o Vitória, inclusive.
4: E a esperteza de Arrascaeta foi demais. Porque foi. Fosse outro jogador, não ia nem em cima, né?
0: Ou então ia pro combate, né? Ele saiu do goleiro e ficou esperando.
4: Ficou esperando. Até o zagueiro ficou sem entender nada.
0: Danilo, torcedor do Palmeiras, tá lá ouvindo, a gente vai pedir a música
4: eu
0: também.
4: Eu queria que, rapidinho, Bebeto, que desse quatro brasileiros, mas o Corinthians de Marcelo Santos, com humildade, ele disse que ia dar de quatro, ficou sem humildade.
0: O Corinthians do Marcelo Santos decepcionou, Marcelo.
4: Muito, você é doido.
0: Vamos lá, Danilo.
3: Alô, Bebeto, aqui é Danilo, motorista de aplicativo palmeirense, hein? Bebeto, toca pra nós aí, Um Vaqueiro Solitário, de Amada Adilson. Música boa, tá na boa, tá feliz. É assim que se diz, Bebetão. Valeu.
0: Valeu, querido. Joel Santos, Maria Pinheiro. Roberto, um abraço. Mandou um abraço pra você, o Roberto lá do.
4: Um abraço.
0: O Joel lá do Maria Pinheiro. Conhece o Joel?
4: Joel Maria Pinheiro. Eu conheci, sei que é muita gente, né? Mas tanto nome.
0: E a gente que trabalha com rádio é complicado.
4: É nome demais, cara. Quando eu chego no hospital, que tô fazendo estágio, velho, aí a professora cola em mim e diz: não, você não pode ficar sozinho. Aí, Roberto, entendeu? Roberto, ele tirou no leito daquele, tem que ter de quatro, tem alguém que me conhece. Ela falou, não pode não, passe.
0: Passe batido. Forrém, rapaz.
4: É isso aí, é engraçado.
0: Você entendeu, Roberto?
4: Só sei que é um fio de cabelo, de onde grudado em alguma coisa aí.
0: O fio de cabelo no seu paletó.
4: No paletó.
0: E aí ele fala o quê? Xorroxó?
4: Xorroxó.
0: Debaixo do cocó. Será que tá falando com o Silvano Salles, cara?
4: Será que vai cantar também?
0: Roberto o quê? Roberto Nunes. Pronto. Andréia do Japumirim tá lá ouvindo a gente também, valeu. Grande abraço pro Roberto, meu futuro colega. Vamos trabalhar junto na saúde aí, a Miriam disse que.
4: Miriam é também é fantástica, né?
0: Ela também é muito conhecida. Nossa, onde ela vai ali no hospital todo
4: mundo. E ela é uma pessoa que ajuda. Ela faz o trabalho que a gente. De uma matéria que está na humanização. Ela não é uma qualquer, não. Uma pessoa, não. Ela é uma dessa faixa que tem a humanização também no seu trabalho, que é muito importante. Que às vezes a pessoa descarrega até o paciente ficar sem graça, né?
0: Exato. A pessoa já chega ali fragilizada.
4: Fragilizada. Né? Já tá numa condição com medo de tudo.
0: De dependência.
4: Exatamente.
0: E aí esperando uma cura e tal. E resolver o problema.
4: Não ter carinho, aí fica difícil.
0: Aí todo um processo. Para chegar ali já passa por toda a dificuldade, toda a burocracia de papel.
4: Até entrar. Liberação, misericórdia.
0: Aí quando chega lá ainda sofre algum maus-trato é ruim pra caramba.
4: Né? E às vezes muita gente tá carregada, já vem de outro hospital com outro problema, descarrega lá, tem problema na família. Às vezes eu fico falando, quem quiser pode fazer, assim, mas dois empregos pra trabalhar no mesmo dia eu acho muito cansativo. Assim. Aí a pessoa nunca vai estar nem 50% pra humanizar, pra atender, pra fazer, porque o corpo não aguenta.
0: A carga de estresse, naturalmente já te irrita pra caramba.
4: Isso aí causa muito mal.
6: Trabalhar com saúde é ver você no lugar do paciente, é isso que eu penso.
4: Exatamente, humanização.
0: Exatamente, aí, Roberto Nunes aí. Olha quem tá ouvindo você também aí, o meu querido Hermógenes Júnior, Mojão da Califórnia.
4: Bom.
0: É o homem do crediário, rapaz. Ligado ao Negão, né? É o Negão lá, jogou no São Lourenço, na zaga lá comigo, lá no Jogo das Estrelas lá.
4: Foi.
0: O homem com uma chuteira lá, 44, descendo.
4: Nunca mais lhe chamaram pra você comer um sarapatel, não, por lá?
0: Rapaz, temos até que comer esses sarapatives lá. Vamos.
4: Eita!
0: Cristiano Neves, me espera na rodoviária no Modão. Na rodoviária.

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Adilson Ramos, o relógio aqui no nosso Modão da Boa, 991799601. Vem aí a melhor equipe de esportes do Rádio Baiano. Com ele, o Roberto Nunes, Marcelo Santos, Orlando da Hora. E hoje não tem o Tony Barros, não. Hoje quem vai estar por aqui nas carrapetas é ele, Roberto Nunes e os seus segredos mágicos. Valeu, gente. Eu volto amanhã, 8 da manhã, no Eba Rio, sabadão, com muita alegria e diversão. Tem um Bebeto amanhã, tá bom? Ótima noite pra você, ficar com Deus. A gente se fala amanhã, cedinho, 8.

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0: São 18 horas e 5 minutos, na boa, 18 e 5. Já estamos chegando para mais um Esporte da Boa aqui pela sua rede boa de comunicação. Digo sempre, é a rádio que mais cresce no estado, sabe por quê? Porque estamos aí em Barreiras, em Alagoinhas, em Irecê, Xique-Xique, Madre de Deus, e vem aí mais duas boas, hein? Eunápolis e na cidade de Ilhéus. Aqui que fala, todo mundo fica sabendo de tudo. Daqui a pouquinho, o nosso querido Roberto dando seu boa noite, também o querido Orlando da Hora, também dando aqui o seu boa noite, enfim. E é claro, vamos estar falando com relação ao campeonato intermunicipal, seleção de Itabuna, que treina hoje em lugar diferente, hein? Geralmente na sexta-feira o treino acontece no campo do Los Pampas, e hoje a seleção itabunense vai estar fazendo seu treinamento no campo do Lomanto, já avisando esse jogo diante da seleção de Aurelino Leal, ali na cidade de Itapitanga. Lembrando que as duas equipes já estão classificadas, e aí é só para somar mais pontos, né? Tanto Itabuna, tanto Aurelino Leal, Itabuna também querendo ali, porque lá na frente vai somar muito, né, esses pontos dessa primeira fase. Então daqui a pouquinho, seleção de Itabuna vai estar treinando no campo do Lomanto, e daqui a pouquinho todos os detalhes. Hoje vamos estar ouvindo aqui o atacante K9, ele que é da seleção de Aurelino Leal, é um atleta que nós conhecemos desde pequeno, de juvenil, né, vamos dizer assim, é ali da cidade de Itapé, o Caio, e hoje definindo as cores da seleção de Aurelino Leal, e daqui a pouco ele vai falar aqui com relação à expectativa dele também com relação à seleção de Aurelino, diante da seleção de Itabuna, domingo, lá na cidade de Itapitanga. Daqui a pouquinho também tudo com relação à decisão do campeonato Interbairros, domingo, 10 da manhã, no Campo do Caíque, com transmissão show aqui da sua rede boa de comunicação. 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Um abração aí, nosso querido Barreto Góes, que é diretor-presidente, que vai estar, inclusive, com o stand lá da JSG. Como é que fala? Heineken, Devassa e Amstel, no próximo domingo, realmente, lá no Campo do Caíque. Então, um abraço aí, nosso querido da JSG, o querido Cadu, um forte abraço, obrigado pelo carinho da audiência. E daqui a pouquinho, tudo com relação à decisão do campeonato Interbairros. Hoje aqui comigo, deixa lá o estúdio avançado, já está aqui operando a nave da sua Boa FM. Verdade. Grande Roberto, nosso narrador oficial aqui da Boa FM e também da Rede Boa de Comunicação. Forte abraço, boa noite.
1: Um abraço para você.
0: 18:08 na Bahia, 18:08. Já, boa noite, nosso querido Roberto Nunes. Oi. Nosso querido Roberto Nunes, que é o narrador oficial aqui da sua Boa FM, que vai estar, agora sim, que vai estar, não é, com muitos peixes da rede. Boa noite, Roberto.
1: Boa noite, Marcelo. Esse aqui tá baixo porque...
0: É verdade. Deixa eu aumentar aqui. Agora sim.
1: Oi. Esse aqui é porque...
0: São 18:08, né? Botar aí um sonzinho. Por aqui ainda, nosso querido Zagueiraço. O Zagueiraço
1: Bebetão. Você baixou, não foi, Bebeto?
0: Chegou.
1: Ele baixou aqui, ficou bem complicado pra mim, mas baixou. Tudo bem. Então tá, tamo na área, Marcelo, já pra discutir, pra falar, né, tudo sobre o Interbairros, convidado especial, a nossa Boa FM, né, vamos lá pra mostrar o melhor do trabalho, já que a Boa é número um no Intermunicipal e agora também no Interbairros versão 2026. E também, claro, vamos aí, se der tempo, destacar o que é de melhor na rodada do Campeonato Brasileiro, Copa Sul-Americana. Eu queria que desse, né, para os quatro brasileiros, já sabia que ia o título, mas infelizmente não deu, né, seu Marcelo?
0: É verdade, não deu, e já sabe que desses quatro, desses três brasileiros, meu coração tá torcendo por um. Né, sempre fui pequeno, desde pequeno sempre gostei desse time, né, que é o Fluminense, né, o pó de arroz, sempre gostei.
1: Tá certo, eu sabia que você não ia torcer pro Flamengo
0: de jeito. Jamais, não, ainda mais aquele lado também de São Paulo, o time verde lá.
1: Aquele ali é mais complicado ainda.
0: Deus é mais. 18, são 18 horas e 9 minutos, 18 e 9, já o Gabriel Silva, hein, Gabriel Silva, que é coordenador do Campeonato Interbairros, vai falar aqui no programa, né, com relação a como estão aí realmente os preparativos para a decisão, né, do próximo domingo entre São Pedro e Mangabinha. Já o Gabriel falando aqui também no programa. 18:10, agora sim, boa noite dele, nosso querido Orlando da Hora.
2: Primo carnal de Olivo da Hora. Isso eu tenho, me orgulho tanto. Não,
3: e Olivo é uma figura. O Olivo é um
2: me cara orgulho que... tanto de ser primo de Olivo.
3: Só tem um defeito, sabe?
2: Primo de Tom em Nambu.
3: Só tem um defeito.
2: Olivo é meio linguarudo.
3: Só tem um defeito.
2: E é flamenguista.
3: Além de linguarudo, é flamenguista.
2: É. Esse é o defeito.
3: Esse é o defeito dele. E o Roberto hoje da nave? Na nave hoje.
2: Na nave. Tony Babo. Boa noite, Marcelo.
3: Roberto Babos.
2: Boa noite, Roberto Babo. Boa noite, Roberto Nunes.
3: Boa noite.
2: Boa noite, todo o público ouvinte. É uma satisfação. Boa noite, vereador Caiá da Saúde.
3: Tá ligado aqui.
2: Realmente, autoridade, autarquia. Apresentado por Olivo da Hora. E um cara maravilhoso, espetacular, desportista de primeiro nível, jogador de bola, jogou no meu querido Itabaiana. Eu acho que a gente até se enfrentou por lá, eu no Olímpico Itabaianinha, ele no Itabaiana, de Zé Queiroz. Mas hoje eu quero ressaltar que e pedir desculpa, porque foi tão corrido. E se alguém da seleção, da nossa seleção, a seleção itabunense, seleção grapiúna, tiver ouvindo aí, que fale para o John, que foi tão rápido, que eu o conheci ali no Jardim Vitória, e não deu para pedir desculpa a ele, que no dia que eu passei ali na loja do nosso querido Raçudo, ele estava sentado com o Raçudo, mas eu esperando uma autarquia e tal, e a quem eu já quero desde já parabenizar que houve uma sinergia muito boa, porque por causa da maneira dele ser, da maneira dele se vestir e tudo, muito humilde, muito popular, ao querido John, que eu conheci hoje no dia que ele passei ali com Alcântara, conversei com ele, conversei com ele e Raçudo, como que os dois fossem sócios, assim, porque ele estava conversando com o Raçudo.
3: O atleta também,
2: como que
3: é novo,
2: que
3: né?
2: Fosse um amigão de Raçudo só, e não só, e também patrão, né? Diretor da comissão, e acho que um dos cabeças principais. Então, dizer para você, John, que eu passei a ser seu fã, ser amigo de meu primo Juninho da Hora, e eu fiquei teu fã hoje, cara. E pelo que você falou de Raçudo, do tanto que você gosta de Raçudo, pelo que você demonstrou conhecer, enxergar de futebol, nos 30 segundos que a gente conversou em comum ali, não vou falar de química, não, porque a química de Trump com Lula não foi nada boa. Aquela química não, foi de mentira, não deu química nenhuma ali. Mas houve uma sinergia muito boa, cara. E eu queria que essa sinergia abraçasse toda a seleção grapiúna para domingo, em nome do nosso Senhor Jesus Cristo, Deus permitisse que esse embalo que a gente ganhou aí, ganhando esses joguinhos agora, sirva de motivação a mais.

0: Deus permitisse que esse embalo que a gente ganhou aí, ganhando esses joguinhos agora, sirva de motivação a mais para esses meninos se doarem mais ainda e jogarem mais do que jogaram no último jogo. E para a gente conseguir essa vitória, que eu acho que vai ser de suma importância para a gente ganhar confiança, personalidade, para a gente avançar na segunda fase.
1: E com relação ainda a Robério e Orlando, ao John, que é o Jonathan Andrade, né? Que
0: pô, um jovem,
1: um filho de um grande amigo nosso, saudoso hoje, né? O Moreira, morador ali do São Lourenço, Santo Antônio, inclusive foi presidente do partido PMN, né? Era envolvido com a política. E nós conhecemos o John ali desde os seus 15, 16 anos de idade, jogando futebol com o Napaeta, lá na escolinha do Itabuna, jogou.
0: Oi?
1: É, chegou até a viajar, a Bahia,
0: Vitória. Boa, coisa linda.
1: Né? E o John, essa figura que sempre foi envolvido, viu, Orlando, com o futebol, né? E por isso, dessa paixão, dessa...
0: John,
1: dessa
0: vou lhe fazer um pedido. Não saia do esporte, não largue o esporte. Roberto fala sempre de até essa seleção, essa comissão dar continuidade. Eu não estou falando para vocês, eu estou implorando a vocês que vocês continuem, porque vocês fazem bem ao esporte.
1: Verdade. Então, abraço aí, meu querido Jonathan Andrade, né? O John, né? Que tá à frente aí também dessa comissão, que está com a seleção de Itabuna, ele, o Lucas Sávio, o Bruno, né? Toda a equipe aí, realmente, nesse apoio total. Eu quero, antes de mais nada, mandar um abraço ao nosso advogado, Thiago Leal. Hoje pela manhã eu mandava um alô aqui, Robério e também Orlando e ouvintes, ao Thiago Leal, advogado, a esposa dele, que é a capitã da Polícia Militar, Edilane, foi comandante aqui da BCS Monte Cristo, hoje trabalha lá em Leos, né? E o filhinho, né? O Guilherme Leal, que tem o Guilherme, que é filho do casal. Eu falava com ele pela manhã, mandando um abraço pra ele, é que o pai é vascaíno, o advogado é vascaíno, e eu falava assim: olha, Guilherme corintiano, hein? E aí o último áudio aí, Robério, aí ele mandou esse áudio pra mim aí, ó. Cadê? Solta aí.
2: Eu sou vascaíno.
1: É, não, pulou fora, não é? Falei assim, o Gui corintiano.
2: Aí eu sou vascaíno, nem corintiano.
1: Falou, não, sou vascaíno, igual meu pai. Então, abraço, Gui, não é? Um abraço aí ao
0: advogado. Dois grandes clubes.
1: Thiago Leal, né? A capitã Edilane, pessoal todo aí. Ele é, né? Ouvindo aqui o programa.
0: 18-16. Se for falar do passado, é dois grandes clubes, né?
3: Com certeza.
1: Do passado. Mas passado como? Mas do passado, não entendi do passado. Corinthians é campeão.
0: Peraí.
1: Você procurou, você vai ouvir agora. O Corinthians hoje é o atual campeão mundial brasileiro.
0: Brasileiro?
1: Depois de 2012, mundial.
0: Ave Maria.
1: Depois de 2012, ninguém mais ganhou o mundial brasileiro. Flamengo foi, tomou cacete. Palmeiras foi, tomou. Todo mundo que foi lá tomou cacete.
0: Isso aí não era mundial. Mundial teve agora.
1: Mundial. Não, o atual time brasileiro campeão mundial é o Corinthians.
0: Mundial teve agora que o Chelsea foi campeão, que o Fluminense arrebentou.
1: E quem foi campeão mundial? Estou falando que o atual campeão, Orlando, mata. O atual time brasileiro campeão mundial é o Corinthians.
0: Me prove que é outro. Você tá igual ao palmeirense?
1: Tem outro?
0: Você tá igual ao palmeirense?
1: Quem é o último campeão brasileiro mundial?
0: Você tá igual ao palmeirense querendo buscar título de 1950?
1: Não.
0: Já esqueceram até de...
1: Vamos trabalhar
0: de Pedro Alves Cabral.
1: O único time campeão mundial, o atual campeão mundial é o Corinthians brasileiro. Vamos lá. Cadê? 2-17. Robério, vamos falar aqui. Seleção Itabuna. Vamos botar aqui nosso futebol. Seleção Itabuna joga domingo, diante de Aurélio Leal. Falava ontem, e volta a repetir hoje: quanto mais somar, é melhor, porque ela

0: que fizeram uma melhoria lá, Alcântara disse aqui pra gente, né? Tinha botado uma areia lá e que me deu umas chuvinhas. Hoje choveu de novo. Então o campo deve estar uma maravilha. Ronaldo tem a oportunidade, Roberto, de treinar em campo oficial. Em gramado de grama, mesmo de terra, né? Como a gente fala. Então é maravilhoso, inteligente por parte deles. E eu acho, Roberto, mais Marcelo, que sobre essa somatória que a gente conversou aqui durante a semana, eu até boto uma pimentinha aqui no bico da chuteira dos nossos atletas, né? E da nossa comissão técnica e tudo, para ter mais argumento. Acho que nesse aspecto, o time de Aurélio Leal tem vantagem e tem... E vem com mais vontade, porque eles alcançam, se eles, no caso, nos vença, que Deus me livrar, não vai vencer, mas se eles vencer a gente, eles atingem uma pontuação que lá na frente eles podem prevalecer muito para eles. A nossa já não é muito fácil a gente chegar a uma fase que a gente tenha benefício por causa do regulamento da nossa somatória de pontos. Mas é importante para nós vencermos por causa da sequência de crescimento e tal, de ganhar personalidade. Eu acho que é de uma importância espetacular. E vencer é vencer, né? Perder, é quem sabe bem, é Marcelo Santos essa semana aí.
1: Já foi embora, já passou, vou falar deixa agora. Que... Olha, 18 horas e 20 minutos. Olha, nós convidamos pra hoje aqui e confirmaram, né? Já tá aqui o Alencar, que é o representante da seleção do São Pedro. Daqui a pouco um papo com ele. Também o Robson da Mangabinha.
0: Aqui?
1: Hã?
0: Os dois aqui dentro?
1: Exatamente, já pra meu começar, Deus já pra começar daqui logo.
0: Ei,
1: né?
0: Essa
1: decisão. Então já tá por aqui o Alencar, aguardando aqui o Robson, que é o presidente da Mangabinha. Chovendo, tem moto, né? Deve estar mais marca pra 6:30, né? E também o Gabriel Silva, que é o coordenador do campeonato Interbairros, pra poder bater um papo, já viver essa expectativa da decisão do campeonato Interbairros. Então já aqui o Alencar, também o Robson chegando e o nosso querido Gabriel Silva. 18:21, o adversário da seleção Itabuna é Aurélio Leal.
0: E comecei hoje
1: é muito o K9.
0: Com a galera.
1: É o grande K9, que é atacante.
0: Tive orgulho, prazer, satisfação de ter sido treinador dele, orgulho de ser amigo pessoal mesmo, amigo, contemporâneo. E a gente prosou muito hoje, falei com outros atletas também. Então, eu digo, rapaz, vocês é normal, não é crime limpar cartão para as outras fases, até para se tratar de uma seleção da região. Mas eles, eu digo, você se apresentou na semana da estreia de Itabuna. É nada demais você ficar fora tentando jogar um caôzinho.
1: Exatamente,
0: né? Mas disse que vai pro jogo. Eu digo, você fazer uma melhor preparação. Então, não, nós vamos estamos descendo, inclusive, agora. Lá pra Gonguji,
1: o treino. Diz
0: que tem jogador de Itambé.
1: Na seleção de Aurelino.
0: Que vem de quinta-feira, sexta-feira, baixa lá pra treinar. Aí eu digo, ó, treinei bastante hoje.
1: Verdade, porque
0: domingo a perna tá bem pesada.
1: 18:22, vamos ouvir aí o K9, atacante da seleção de Aurelino Leal. Lá também tem o Marcelo Bispo, que é aqui de Itabuna, tem o Haran, também aqui de Itabuna, tem o Vitinho, que é ali de Ferradas, também de Itabuna, e tá lá na seleção de Aurélio Leal. E o K9, né, atacante da seleção de Aurélio, ele fala aqui com relação à expectativa.
0: K9, ele tá me mandando mensagem aqui.
1: Fala com relação à expectativa do jogo de domingo contra a seleção itabunense.
2: Fala, Orlando, todos os ouvintes da boa aí. Satisfação estar falando com você, meu amigo. Muito obrigado pelo carinho de sempre. Graças a Deus já tô recuperado, né? Sobre a Aurélio Leal, estou indo para lá agora, treinar com o grupo já em preparação para esse jogo de domingo. É um jogo importante, né? A gente precisa somar, independente da liderança ou não, a gente precisa somar pensando no geral, né? O Intermunicipal é um campeonato muito duro, então vamos com força total, vou estar à disposição para ajudar. Claro que a parte física, né, e a confiança ainda não está 100%, mas já estou apto para poder ajudar a minha equipe. E é uma satisfação estar falando com vocês aí, fazendo parte de um grupo de, né, de sujeito homens. todos com os pés no chão,

0: muita humildade, né, a comissão, a liga, todos em um só pensamento. E eu estou muito feliz em fazer parte dessa equipe. E com fé em Deus, né? Deus sempre no controle. Vamos fazer um grande campeonato em busca do título, né? Tão sonhado título. Um abraço, meu irmão. Um abraço a todos aí.
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2: Marcelo Santos. Tá aí o Caio, não é? A centroavante da seleção de Aurelio Leal. Falando, né, com relação a esse jogo importante, né, Roberto?
3: Com certeza, é importantíssimo. Aliás, todo jogo é importante. É gente que tem que aprender a vida de que perde e ganha, mas ganhar é melhor do que perder, para somar pontos, né? Para que tudo ocorra na bela tranquilidade e também naquele que diz do planejamento que foi feito e o que pode vir pela frente, Marcelo.
2: São 18 horas e 24 minutos. Caio, K9, jogador que você conhece, Orlando. Se chegar na área.
4: Espetáculo, jogador.
2: Chegar na área já era.
4: Eu gosto demais, porque é um 9 que parece aquele 9 de área, aquele pivôzão, e na verdade não é. Mesmo já estando acima dos 30, é um jogador com muita mobilidade. Nós tivemos oportunidade de vê-lo, e isso lá em Aurelio Leal, né? Quando eles fizeram o gol, como ele baixou e foi fazendo intermediário, o time dele fez um 5-5, duas linhas de 5, e aí diz aqui, jogamos a chave no fundo do mar, aqui não entra mais ninguém, e complicou realmente para Itabuna. Eu me lembro muito bem do comentário que eu fiz com o Robério, que eu disse, Robério, tá ficando difícil para Itabuna, que Itabuna não consegue mais pisar na grande área de Aurelio Leal. E foi assim, mas Caio, ele voltou e marcou e deu bico, uma vontade tremenda. É um jogadoraço. Marcelo Bispo, você viu o golaço que fez semana passada?
2: Exatamente.
4: Tá ficando igual o vinho, quanto mais velho, melhor.
2: Verdade.
4: Quer dizer, um abraço, Marcelo.
2: E a seleção arrumada, né, ô?
4: Ah, muito organizado. Melhor time disparado, taticamente, peça por peça, do nosso grupo, disparado. É meio que Mikael, que Robério puxou aqui. É o melhor jogador do grupo. O melhor time do grupo, disparado por justiça, é Aurelio Leal.
2: E tá a prova aí, né? Pela liderança que
4: perdendo, ainda assim é líder. É
2: líder ainda. Ninguém passa.
4: Rodada de descendência.
2: Mesmo Itabuna ganhando no domingo, vai a 11 pontos e fica com 13 ainda, Aurelio Leal.
3: Marcelo, mais um detalhe também, rapaz, daquele jogo. Se Itabuna abre o placar, se começa bem. Depois que levou aquele, foi 1-0. Então foi de igual para igual, voltando aqui ao passado. Se Itabuna faz uma boa estreia. Aí deu ânimo. Depois a gente empatou com o Ilhéus. Aí ficou naquela ainda sem crédito de ânimo, de entusiasmo. Depois que vem a primeira vitória, vem a segunda e vai vir a terceira sucessivamente para brindar, né, esse momento da seleção itabunense, Marcelo.
2: São 18 horas e 26 minutos. Vou dar um abraço aqui ao vereador Caiá. Vai estar conosco na transmissão esportiva do próximo domingo, lá no campo do Caíque, na decisão do Campeonato de Bairros entre São Pedro e Mangabinha, Mangabinha e São Pedro. Não é? O São Pedro que após 12 anos, daqui a pouco o Alencar vai falar também, após 12 anos, que foi a última decisão, não foi isso, Alencar? 2012. Da seleção de São Pedro, 2012. Isso. É, 2012.
3: É ano, hein?
2: É, retorna aí para a grande final, Roberto.
3: E rapaz, um bairro que... Eu fico assim, imaginando o Alencar... É a Mangabinha, bicho, eu fico assim, meu Deus, assim, a gente fica, pra entender, no fio da navalha.
2: É a cabeça desse povo nessa semana toda.
3: Tem um campeão, né? Tem que ter um campeão. E é um trabalho, eu conheço o Alencar, de Copaguê e outros eventos dali, que é um lutador do esporte. Peraí, que é isso aí? Deixa eu baixar aqui. Então, são coisas do futebol mágico que existe, né? E a gente deseja boa sorte, né, pra todos aí. Tá certo, Marcelo?
2: E o São Pedro, a gente que conhece aquela região ali de São Pedro, um bairro que revelou muitos jogadores, né?
3: Com certeza.
2: O Bahia saiu dali, o Marcelo Bispo dali, o David, né, também ali foi campeão pelo Colo-Colo. No campeonato baiano pelo Colo-Colo, né? O Davi, né?
3: Eu
2: o Davi
3: esperava Arrieta. Também daquele menino que é Iuri, né? Que é da família de guerra, jogava na seleção.
2: Iuri também é o filho do Alan.
3: É.
2: O filho do Gastador do Guerra.
3: Eu gostava dele Iuri. Jogando bola, aquele menino, viu? Quando ia transmitir.
2: Mas o bairro que tem campo, né?
4: A Mangaba mais para trás um pouco, foi um celeiro de craque também.
2: Uma gabinha, né? Foi. Eu digo sempre.
4: Principalmente lá em cima, lá da igreja Maria Gorete, lá no alto, era foda.
2: Eu digo sempre, muito, eu digo sempre que bairro que tem campo sempre faz jogador.
3: Faz.
2: Você vê, ó, São Pedro, Santo Inês, Ferradas, Lomanto, São Lourenço. É. Então todos os bairros que tem campo aí sempre você vê ali jogador surgindo, né?
4: São Lourenço e o bairro vizinho lá.
2: Nossa Senhora das Graças.
4: Nossa Senhora das Graças que usa o São Lourenço, são muitos amigos também que esse ano não foi longe nada, mas um time de muito jogador técnico.
2: Verdade. São 18 horas e 29 minutos. 18:29, já aqui. Boa noite já do nosso querido Alencar. Aguardando ainda aqui o nosso querido Robson. Falei com ele hoje pela manhã, confirmou. E é claro, para poder falar com relação também a Mangabeira, Robson, que chega a final. Hã? Robson? Hã?
4: Tomando W.
2: Não, aqui hoje? Já tá 1-0. Já tá 1-0 São Pedro aqui. Já começa aqui 1-0 São Pedro.
4: 1-0
2: aí. Já começa aqui 1-0 São Pedro. Já tá aqui o Alencar. Né? Então tá 1-0 São Pedro aqui já no extracampo.
4: Roberto, a boa quase dentro de casa aqui, a Mangaba.
2: É verdade, velho.
3: Acabou de ter seus problemas de decisão, é assim, né?
2: Não, e como o Marcos Braz, né? Ela quer chamar de Marcos Braz, a Mangabinha, é moto e tá chovendo muito, né? Bom, a gente vai dar um desconto aí, né? Mas já tá aqui, o São Pedro já tá em campo, né? A seleção do São Pedro pra grande decisão do próximo domingo.
4: Tem 15 Roberto, minutos de tolerância, Robson.
2: É verdade. Roberto, me traga aí o Jorginho, né? Já mandando aqui um áudio pra nós. Grande Jorginho, torcedor do Bahia, acompanhando aqui o Esporte da Boa. Alô, Jorginho.
5: Eu sou vascaíno.
2: Aí, você, eu sei que você é vascaíno, rapaz. Vou dar uma comida do Vasco, do Corinthians.
6: Boa noite com Jesus, viu? Boa noite com Jesus a todos aí da bancada da Boa. Boa noite da hora.
4: Boa noite, então, meu parceiro.
6: Daí dessa região. Não, que os outros não são monstros, não. Os outros dois é monstro, porque sou Marcelo, né? O professor Roberto, cabecinha de coco, que narra mesmo, viu? Agora, saiu demais do Jegue, né? Que tá aí nas carrapetas, né? Tava demais do Jegue.
4: Botaram o Roberto hoje, de novo, eu não aguento mais.
6: Boa resenha pra vocês aí, tô ligado, hein?
4: Valeu!
2: Aí, foi a Meg, a culpada é a Meg, né? A Meg do restaurante aí, ó, bota ele aí e só tira depois da eleição. Eu falei, não, ele tem que narrar o jogo, a decisão domingo.
4: Rapaz,
2: o campeonato é agora
4: na eleição, Marcelo, vou dar uma sugestão pra você. Bota os políticos, rapaz.
2: E como é que vão atrás de voto?
4: Só
2: dia?
4: Um diazinho que eles vão passar de Bairro Jega. Bota Caiá, a Saúde, bota Marconi Amaral, bota Pancadinha.
2: Esse povo todo aí, não é? Aí como é que vão atrás? Mas tem.
4: Bota Alcântara, que é presidente do partido.
2: Não, gente, na sexta-feira, antes da eleição. Bota esse povo todo, prender todo mundo, deixar só um dele atrás de voto. Entrega aí o Sávio. O Sávio que é diretor da seleção Davinho. De Itabuna, o Savinho, que confirma o treino da seleção de Itabuna hoje no campo do Lomanto, Sávio.
7: Boa noite, Marcelo. Boa noite, amigos. Treino confirmado no Lomanto. Hoje é 19 horas. Último treino preparatório para esse jogo importante. Último jogo da primeira fase, né? E vamos em busca dos 3 pontos. Com fé em Deus.
2: Grande Savinho aí.
4: Parabéns, diretor. Savinho. Seu fã. Sua educação, sua dedicação, seus conhecimentos de futebol, a maneira como você lida com jogadores... tem elogiado desde o início de preparação, eu me tornei um fã seu e quero aproveitar de sua participação no programa para você me dizer que eu conheci o John hoje e, poxa vida, fiquei muito, muito feliz mesmo, cara espetacular, uma sinergia maravilhosa, transmita para ele que toda essa energia nossa se acumule para domingo a gente dar continuidade, o que eu estou chamando de invencibilidade, para esses meninos botarem realmente o coração no bico da chuteira como eles têm feito, e aí junto trazer mais e mais qualidade como vem subindo de produção o time.
2: 18:33, eu vou logo faturar no retorno, já batendo um papo aqui, já estou na linha com o Gabriel Silva, que é coordenador do Interbairros, já por aqui também o Alencar, representando aqui pro São Pedro, então somente faltando aqui o Robson da seleção da Mangabinha. 18:33, fatura aí, voltamos já.
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3: Sal, 18 horas. São 18 horas e 38 minutos, 18:38, estamos de volta aqui com o Esporte da Boa, até as 7 horas, com muita informação do esporte, em especial, é claro, o nosso futebol, e é claro, decisão domingo do Campeonato Interbairros, já o papo aqui com o Gabriel Silva, que já está na linha comigo aqui também o Alencar, né, que representa a seleção do São Pedro, e daqui a pouquinho falando conosco. Olha, cadê aqui, meu filho? 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

0: 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Me traga aí, o Caiá tá da linha conosco aí, meu filho. Grande Caiá, tá conosco, torcedor do Vasco, que vai estar conosco também na grande decisão do campeonato Interbase. Alô, Caiá.
1: Marcelo, Orlando da Hora, com toda essa equipe sua aí, irmão. Tô aqui no carro com minha filha, com a esposa aqui, ouvindo esse programa. Minha filha falou, meu pai, todo mundo falando seu nome aí. Eu falei, ô, meu pai, é porque a gente faz o bem sem olhar quem. Marcelo, você é top 10, irmão. Gosto de você de graça, você sabe disso, independente de política. Um cara que eu conheci, que hoje mora no meu coração, chama esse menino aí. Eu chamo esse menino Orlando da Hora, entendeu? Com toda a sua equipe, dizer, irmão, tamo junto, você sabe disso. O que precisar desse amigo, eu estou sempre à disposição aqui de vocês. E dizer, eu amo ouvir esse esporte de vocês, porque eu joguei bola, eu joguei profissional como Orlando, sabe disso, a gente já conversou. E batemos um papo maravilhoso. E esse programa de vocês aí, meu irmão, é top 10. Não é 11, 9, não. É top 10. Deixo um abraço aí pra você, Marcelo, Orlando, toda a sua equipe. A minha família aqui mandando um abraço. Laurinha, minha filha, tá aqui do meu lado.
2: Abraço!
1: Marcelo!
2: Marcelo em todo o grupo.
1: Tá vendo aí, Marcelo? Um cheiro no coração e tamo junto!
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0: Agora o pai vascaíno. O pai vascaíno, Laurinha corintiana. Né, Laurinha? Um abraço, Laurinha corintiana da família do Caiá, que é vascaíno. Beleza, então. Você torce pro time que tem estádio de Copa do Mundo e um CT de seleção brasileira.
4: E vai jogar agora o quê?
0: Marcelo.
4: O campeão brasileiro.
5: Romero, ele tá falando tanto, nome de tanto vascaíno, que eu tô achando.
4: Não, tá quase
5: o
4: Vasco.
5: Que ele tá quase. E o Vasco tem mais torcida que o Corinthians aqui.
0: É melhor parar. Ó, 18h41, já pega aqui o boa noite. Anda o Gabriel. Gabriel, dá uma seguradinha aí. Já tá na linha conosco. Pega aqui já o boa noite, nosso querido Alencar. Aqui já tá 1-0 São Pedro. É, que até agora o Robson não apareceu, Já tá aqui. Grande Alencar, que é uma figura que tem um carinho muito grande, né? O homem ali da Copa da Paz, ele e toda a equipe lá. Copa Guerra, rapaz. Que Copa da Paz é o nosso querido Gorá, lá do
5: aqui, Jussu,
0: do Sarinha.
5: O organizador da Copa Guerra, o treinador que lançou guerra.
0: Lá, né? É isso aí, rapaz. E falando de São Pedro, um abraço a dona Adélia, que disse que não tem nome, não. Diz que é a mãe da Ana Bahia.
4: Não, ela
0: que
4: tem
0: é,
4: nome mesmo,
0: é a mãe
4: não.
0: Da Ana Bahia.
4: É verdade.
0: Ela retou comigo. Eu não tenho mais nome, não. É a mãe da Ana Bahia.
4: Eu chamo ela da mãe de guerra.
0: Hein?
4: Eu chamo mãe de guerra.
0: A mãe de guerra.
5: Alencar. Eu, quando deu aquele problema todo de Nilmar no Corinthians, eu chegava no lugar, eu andava com a identidade na mão, de tão enraivado que eu ficava. Eu dizia assim: olha aqui, meu nome aqui, ó. Olha o empresário,
0: empresário de Nilmar. É, não fala Orlando.
5: Nilton, o finado Nilton, pai de Nilmar. Nossa, ficava revoltado. Pai, eu fiz esse moleque, agora eu não tenho mais nome.
0: Bom, Alencar, quero já agradecer aqui por atender o convite, marcando presença aqui no nosso Esporte da Boa. Forte abraço, boa noite.
6: Boa noite, Marcelo. Boa noite, Roberto. Boa noite, nosso amigo aqui da hora aqui. Prazer muito grande aqui estar aqui nesse programa, líder de audiência aqui, né? A Boa FM aqui. Dizer que estamos aí nessa grande expectativa dessa final, né? Depois de tanto tempo, né? O São Pedro, que é um celeiro de grande jogador, tá? E a gente vê hoje assim a comunidade, rapaz, toda mobilizada, toda ansiosa, sabendo? Isso deixa a gente muito feliz e vamos lá, estamos aqui aguardando aqui essa grande final com muita expectativa.
5: Tá ganhando, né, cara? Saiu ganhando, né? Robson correu?
6: Nada. O nosso amigo Robson é um grande amigo nosso. Deve ter tido algum imprevisto aí, eu tenho certeza. Mas tá de boa.
0: Bom, já falar aqui, saber que ele sabe da sua expectativa, né? Com relação a essa grande final. E também, já se tiver alguma coisinha aí com relação à Copa Guerra, já trazer aqui pra nós também, que vai acontecer no São Pedro. Agora sim, Gabriel Silva, comigo aqui na linha. Ele que é coordenador do Interbairros, fala com relação a como é que estão os preparativos para a grande final, Gabriel, domingo, lá no Campo do Caíque. Boa noite, Gabriel.
7: Boa noite, Marcelo, a toda a equipe Boa FM, a todos os ouvintes da rede, né? Da Rede Boa. Um prazer imenso e a gente falar aqui da final do Interbairros, né?
0: Bom, primeiro, como é que estão os preparativos para essa grande final?
7: A preocupação primeira preocupação nossa é dar segurança, né, ao todo evento, ao todo entorno do Kaique, aos torcedores, a vocês da imprensa, aqueles que vão trabalhar, aqueles que vão acompanhar. E a gente, durante a semana, juntamente com as forças de segurança, definimos algumas situações para que dê todo esse conforto na final no domingo.
8: Bom, com relação à questão final, o jogo, a arbitragem já definida e as duas equipes também que chegaram, né, essa grande final, realmente prometem invadir com o torcedor lá.
7: Não, com certeza, são duas equipes tradicionais da cidade, né? As duas bicampeãs. E a gente espera um jogo bem disputado, até porque as duas estão invictas no certame, e que vença o melhor no domingo, e a gente espera um grande jogo, uma grande final.
8: Com relação, Gabriel, aos outros intervalos, esse deu mais trabalho ou como é que foi?
7: Na verdade, Marcelo, a gente tem uma logística já pré-definida, né? A gente sabe que cada campeonato tem a sua particularidade, e a gente tenta trabalhar dentro dessa particularidade para que a gente consiga sanar todas os imprevistos, né? A gente vem trabalhando aí desde o início, o campeonato começou dia 5 de julho, onde a gente buscou em todas as rodadas dar a melhor estrutura para os participantes, os torcedores, aqueles que trabalham no interbairro, bem como toda a população de Itabuna.
8: Então, domingo os caminhos levam para o Kaique?
7: Todos os caminhos levam ao Kaique, a gente também vai contar muito pelo calendário, né? Não tem nenhuma atividade que concorra com o interbairro para que dispersasse. A gente espera lá, casa cheia, o pessoal vá se divertir, vá torcer, leve sua bandeira, torça pela sua seleção, e que ao final todos saiam lá do Kaique comemorando, confraternizando, feliz pelo grande campeonato que foi até agora.
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0: Marcelo Santos. 18h46, está aí o Gabriel Silva, coordenador do Campeonato Interbairros, representando aqui na resenha a Secretaria de Esportes. Aqui o Alencar, representando a seleção de São Pedro. A gente vai rodar o peão aqui, como diz sempre o nosso querido Roberto Nunes. Roda o peão,
4: roda,
0: né?
4: O peão,
0: e eu vou começar já aqui perguntando ao Alencar que o São Pedro chega à final passando por uma seleção nada mais nada menos do que atual, que era, não, que é ainda, né, atual campeã do Campeonato Interbairros, que é a Califórnia. Não é? E o São Pedro passou pela Califórnia, eliminou a seleção da Califórnia com méritos e automaticamente chega à grande final. E a expectativa, Alencar, para essa final diante da equipe da Mangabinha?
6: Marcelo, graças a Deus a gente conseguiu fazer um grande jogo contra a Califórnia, uma equipe fortíssima da Califórnia, de passagem, uma equipe muito qualificada, com um grande treinador que tem lá, né, que já vem, é atual campeão. E nós fizemos ali um grande jogo ali, né? Que deixou a gente muito feliz pela grande partida que fizemos. E cresceu a gente enfrentar a Ferrada, fizemos outro grande jogo, ganhando, né, com autoridade, né? 4-0 diante da seleção de Ferrada, né? Foi um adversário, né, à altura, que chegou também com mérito também. E estamos preparados. Sabemos do grande adversário que a gente vai enfrentar, que é a Mangabinha, uma equipe muito qualificada, fortíssima, sim. Estamos respeitando muito a equipe da Mangabinha, cedendo sua comissão técnica, todos os seus jogadores, a grande torcida que tem. Mas do lado de cá também tem uma equipe também qualificada também. Tem uma equipe forte, torcida forte também, cedendo. E vamos para a luta, cedendo. Decisão a gente sabe que é detalhe. Decisão, aquele que errar menos, né, vai sair dali, né, vitorioso. E sim, a gente esperamos que a gente faça uma grande partida, um grande jogo, entendendo? Estou muito confiante, sim, entendendo? Muito confiante.
4: Alencar, boa noite, desejar para você sorte, felicidade, parabenizar primeiro, porque a gente já vem acompanhando, você é um baluarte, e quando eu fico assim, imaginando, quando eu fico em casa, velho, com vocês, que além de estar com seleção, estar com campeonato, estar com Copa, é um movimento diário, direto, né? Ajudando, não deixa de ajudar um, socorrendo o outro, né? E como é que você se sente agora? Como é que está preparado? Como está a seleção? Como é que está vivendo esse momento o seu bairro? Fala aí pra gente.
6: Roberto, Eu vou falar pra você aqui, eu costumo muito falar, fazer futebol amador hoje não é fácil, é complicado, cara. Principalmente porque botaram o futebol amador hoje em um teto lá em cima.
4: Financeiramente,
6: tá complicado, entendeu? E você que não tem você conhece o bairro São Pedro, né? Não tem lá grande comércio, nós não temos, entendeu? É uma comunidade simples, né? É humilde, então... A gente vai, cara, pra luta, cedendo. E quando você consegue esse êxito de chegar a uma final de um campeonato desse, é que coroa todo o trabalho. Eu quero aqui, assim, de antemão, assim, mandar um abraço pra toda a nossa diretoria da Seleção do São Pedro, comissão técnica, tudo. Porque é o trabalho de formiguinha, cara. Você não tem noção do
4: Olha,
6: que cara, é.
4: Olha, além de você, tem quantas pessoas nessa comissão aí?
6: Nós temos a comissão.
4: Que ali parece ser uma família, né?
6: É, cara. O São Pedro, eu sempre falo, o São Pedro, ele respira futebol. Nossa grande diversão do nosso bairro é o nosso campo. Certo? Então a gente respira futebol. Nós temos uma comissão técnica, tem umas 5 pessoas. Nós temos a diretoria hoje com as 35 pessoas. Mas são pessoas simples, são pessoas trabalhadoras, sabe? Que vive ali, então que trabalhadora meio que coloca ali um
4: pouquinho. Às vezes tira
6: ali,
4: até de casa pra botar lá, né?
6: O cara,
4: é complicado.
6: Rapaz, só pra você ter ideia, como eu. No nosso jogo agora, eu até fiquei até emocionado. Nós temos
4: Mas
6: um grupo de meninas
4: você
6: lá.
4: Tá
6: nós temos um
4: aí,
6: grupo de meninas lá, cara, que passa, que vira noite, cara, fazendo almoço, cara, pra nossa seleção. Nós não temos um grande patrocinador, entendeu? Então é uma coisa que. Que vai ali na luta, que vai ali, sabe, no dia a dia mesmo.
4: Tá no sangue.
6: Tá na então, veia. Quando a gente consegue, nós estamos felizes por estar na final, prestando essa grande homenagem ao nosso eterno goleiro Mulambo. É bom a gente registrar isso, cedendo que foi um ano difícil para a nossa comunidade. Tivemos várias percas na comunidade, então é um ano difícil. E esse título, ele viria para coroar. Tudo isso, cara. Eu acho que nós seríamos merecedor diretamente desse título. Não sei o que é que o futebol vai reservar pra gente. Até porque que a gente conseguimos chegar na final diretamente, pelo caminho legal, tá vendo? A Mangabinha tá chegando através de biônico. Que eu acho até que a secretaria tem que rever isso, tá vendo?
4: Mas é como Gabriel falou, é um regulamento e vocês assinaram. Não estou aqui para defender ninguém, né? Não. Eu até acharia, eu falei com o Marcelo, falei com o Orlando, um biônico contra outro biônico.
9: Que aí um passava
6: o outro. É perfeitamente, né? Mas são coisas. São a casa do futebol, né? São a casa do futebol.
4: É um regulamento, porque, pelo que ele explicou, Alencar, o número não batia. Vamos dizer, 36, aí vai descendo, 16, 8, 4 e 2. Então não bateu. Assim, para poder sair sem ter o biônico. Então, são falou, da matemática. Biônico, aí já matava um, né?
5: Você quer ver uma coisa? E depois eu vou fazer a pergunta minha para Alencar. Eu vou expressar tudo que Alencar falou e mais um pouco. Eu acho que a secretaria tem que assumir. Meu querido amigo, irmão, que vocês todos sabem disso que é, Alcântara Pellegrini, faço questão de falar o nome dele, até para enaltecê-lo como homem, como desportista, como político, como tudo. Né? Ou ele, o Gabriel, que é outra pessoa que eu amo de coração, conheço, eles foram infelizes, eu vou chamar de erro de digitação. Porque isso existe em várias competições, a nível nacional, a nível mundial, Copa do Mundo e tudo. Eles só não estão seguindo o que diz o futebol profissional, o que diz a Lei Pelé. Eles erraram em botar biônico, estão atrasados.
4: Eu acho que poderia
5: ser... Era só botar melhor classificado por índice técnico.
4: Esperava os outros dois. Eu também acho assim.
5: Foram analfabetos.
4: Calma, Orlando. Quem fizer a melhor campanha, Marcelo, ficará esperando os outros dois sem botar o biônico. Mas já está lá e a gente não pode mais discutir, está aí agora. Ficava o melhor campanha, vamos dizer, quem teve a melhor campanha, quem teve o maior saldo de gol, então ficava esperando o duelo de outros dois que passaram, entendeu? Seria assim, pelo menos no meu pensamento. Mas há um regulamento assinado, então tem que valer o que assinou, né?
5: A gente já disse aqui, né, Roberto, várias vezes. Eu, por exemplo, disse no meu comentário quando

0: o que assinou, né?
1: A gente, sem problema. A gente já disse aqui, né, Roberto, várias vezes. Eu, por exemplo, disse no meu comentário quando deu domingo os dois, eu digo assim, ó, está aí dois campeões, porque no troféu dos dois tem o nome campeão. Tem o campeão, só campeão, e tem o vice-campeão, mas campeão já são os dois. E eu disse que era impossível torcer, para mim é mesmo, pode botar qualquer aparelho em mim que é impossível eu torcer por um, por A ou B. Eu vou torcer e vou ficar feliz com qualquer um que seja o campeão. Mas, por exemplo, esse comentário aqui tá de uma certa maneira motivando, sendo um alimentador pro vestiário da Mangabinha. Da minha querida Mangaba. Que eu tenho tantos parentes, tanta ligação que eu tenho com a Mangabinha, mas está sendo um trunfo danado pro treinador do Mangabinha usar no vestiário para motivar seu time. Ah, tá todo mundo falando e não sei o quê, que nós entramos como biondos, então vamos mostrar e nós chegamos, que chegaram mesmo. Eles passaram pelos mesmos obstáculos que o São Pedro passou. Então, é um argumento que eles vão usar, que na verdade não deveria usar, porque teve dificuldade, tem méritos para tá aí demais da conta, Mangabinha.
2: Eu acho, Rolando, só não quero cortar a sua conversa, eu acho assim, nessa hora da final, não tem esse negócio de biônico, não tem nada, tem, né? São os dois melhores times que chegaram e ponto final, cedendo. Mangabinha chegou, teve o mérito dela. Erro do regulamento, a gente não vai discutir isso agora, né? Se foi eu, se foi certo. Já foi. Isso é uma coisa para rever pro próximo ano, entendeu? Eu acho que a Mangabinha chegou pro mérito, entendeu? Eu vou voltar aqui a falar, é uma grande equipe, sim, senhor. Cedendo, grandes jogadores tem lá, uma comissão técnica maravilhosa, cedendo. A gente sabe disso, a gente sabemos
0: muita tradição, né?
2: É, tradição é forte. Sabemos daquilo que a gente vai enfrentar domingo lá. A gente sabe que não vai ser um jogo fácil. É um jogo muito difícil, muito complicado. Mas nós sabemos também daquilo que a gente tem. Exatamente. A gente sabe do material humano que a gente tem. O São Pedro montou uma grande seleção. Nós temos hoje uma grande seleção. Tá entendendo? Eu falo assim, nós temos hoje o melhor goleiro de Itabuna, que é Xande, pra mim. Me perdoe. Pra mim, hoje o melhor goleiro de Itabuna se chama Xande. Gosto muito. Entendendo? Então assim, vamos lá, vamos ver. Final é final, né? Tudo pode acontecer. Esperamos que a gente iremos fazer um grande jogo, que seja uma grande final, um grande jogo para todos que estejam lá assistindo, né? Seja um grande jogo, uma grande partida, entendeu? Que vença aquele que errar menos, entendeu?
1: Rolando, eu tô tão emocionado quanto Alencar, porque quando, antes de eu sair pro mundo, de ter a oportunidade do futebol que se iniciou aqui nessa cidade, aqui nessa região, e tive a oportunidade de ser o primeiro treinador do nosso querido Guerra, não vou dizer saudoso, usar essa palavra, que Guerra não merece isso, a alegria, a energia que aquele menino transmitia, tinha na vida, como atleta júnior, com idade de juvenil, como Nino Black, os dois eram 7'5", me lembro como hoje. Então tinha jogadores 7'2", como Anselmo, que, da Flerpay. Então, é muito difícil ver um Alencar emocionado aqui para falar da comunidade do São Pedro, que eu frequentava aquela comunidade nos anos 80, 90, né? Então, é muito difícil ver ele falar, e ele, a lágrima vinha, o olho no negão, deixa a gente com bastante emoção mesmo, e amor ao futebol amador quando ele fala disso. E que tem na Califórnia, que tem na Mangabinha, que tem em Ferrada, Nova Ferradas, que eu moro do lado, né? Lá é Ferradas, porque eu moro na beira do rio, lá, então é Ferradas, eu sei o que é comunidade pobre, eu nunca morei em comunidade.

0: rica na minha vida, nunca tive esse privilégio. Hoje eu até vi uma casa bonita na hora que eu conheci o John lá no Jardim Primavera. E eu falei para Juninho assim, ó, eu acho lindo, deve ser gostoso, né, morar numa casa dessa, assim, uma casa bonita mesmo. Nada de casa de Neymar, não, de Cristiano Ronaldo, não. Uma casa linda, assim, eu digo, deve ser gostoso pra caralho morar numa casa dessa, o cara pisa em tudo quanto é lugar, é tudo muito limpinho, pernilongo tem vergonha de ir aí e tudo. Eu digo, mas eu, juro por Deus, podia ganhar o dinheiro que fosse hoje na minha vida, eu não queria. Eu doaria o dinheiro e moraria numa casa simples. Então eu fico muito feliz em a gente tá indo fazer essa final. Fico contente demais por ser dois times que eu gosto muito, como gosto de todos, né? Já fiz muita emoção aqui ao condomínio São José, que foi meus sobrinhos que ajudaram a botar o time em campo lá, tão pequenininho, né? Um mosquitozinho, e botaram um time muito bom, como o Nossa Senhora das Graças. Então, eu fico muito feliz da gente. E para mim, Marcelo, ser o primeiro jogo que eu vou ver desses dois times. Eu que acompanhei o Interbairro todo. Nunca cruzou de eu ter a oportunidade de ver esse jogo. Eu vou ver agora na final. E dois bairros, assim, que dentre tantos outros, que eu amo bastante, tem uma história muito grande. Lembro demais de várias fatadas. Mocofato, que foi comer no São Pedro há muitos anos atrás, quando o Domingão ainda construía a casa dele lá, estava em construção ainda, e morando dentro e construindo. Então, para mim, será o maior prazer do mundo. Prazer maior só terá à tarde, quando eu vou ver a seleção, a melhor do mundo.
1: Alex, eu agradeço.
2: Já estamos estourados aqui com o nosso tempo, né? Por atender aqui nosso convite. Só lembrando, gente, ao torcedor da Mangabinha, a comunidade da Mangabinha, que também foi convidada aqui, o Robson, né? Falando com ele hoje pela manhã lá no esporte, né? Infelizmente, deve ter acontecido algum contratempo, mas está aqui o Alencar, representando a Mangabinha, e eu agradeço a sua presença aqui, Alencar.
1: Marcelo, só agradecer a vocês aqui pelo espaço, entendendo? Mandar um abraço a toda a nossa comunidade do São Pedro, reforçar de novo o convite para domingo, essa grande decisão, entendeu? Dizer a todos que estamos muito felizes, entendendo? Por viver esse momento histórico pra gente, depois, né, de... Na verdade, são 14 anos, né? Fomos campeão em 2012 com... meu grande amigo Vando, rapaz, você trouxe Vando para a seleção, era o treinador. E agora nós estamos de volta de novo a uma final, entendeu? Então, São Pedro, vamos para essa luta, para essa grande batalha, entendeu? Convoco toda a nossa comunidade, todo o nosso povo para estar presente domingo no Caíque, entendeu? Mandar um abraço aqui para o nosso presidente do nosso bairro, o Wallace Reis, o nosso grande deputado Fabrício Pancadinha, né? Que é a pessoa que dá um apoio a gente maravilhoso, a toda a nossa seleção, nossa comissão técnica, nosso treinador Yuri, multicampeão, né? Multicampeão, tá de novo, botou nosso time de novo. Dá um abraço para nossos atletas, descanse, viu? Prepare, que domingo é dia de ser feliz. Obrigado, Marcelo.
2: Roberto, um abraço. Orlando, um abraço.
0: Um abração, tá por aqui. Deus abençoe a todos.
2: Roberto, um abraço.
3: Um abraço também, até domingo, se Deus quiser.
2: Só um recado aqui pra dona Adélia. Leve o cule. Viu, minha filha? Vai sentar do meu lado lá, tá bom? Um abraço, dona Adélia, um beijo.
0: Uma gabinha desse peso também.
2: Um beijo no coração aí, dona Adélia. Bom, final de programa, só lembrando que domingo, a partir das 9 horas da manhã, estaremos no campo do Caíque com fé em Deus, acompanhando a grande final do campeonato Interbairros. E à tarde tem seleção de Itabuna e seleção de Aurélio Leal. A todos um abraço. Até domingo.
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0: 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As notícias do governo federal que movimentaram o país no dia de hoje.
1: Olá, boa noite.
2: Boa noite para você que nos acompanha em todo o país.
1: Sexta-feira, 18 de setembro de 2026.
2: Vamos ao destaque do dia.
1: Ação integrada para o enfrentamento ao crime organizado no Rio de Janeiro.
2: Estratégia apresentada aposta em inteligência e atuação coordenada para cortar a logística das organizações criminosas. Pablo Mundim.
3: Entre janeiro e setembro, 16 operações integradas no estado resultaram em mais de 3.300 prisões e na apreensão de quase 1.200 quilos de drogas.
1: Prova de vida é automática para quem comparecer às urnas.
2: Voto é uma das formas utilizadas pelo INSS para garantir a manutenção de pagamentos. Thaís de Araújo.
4: A medida faz parte de uma mudança no procedimento, que deixou de exigir que o aposentado se desloque a uma agência para a prova de vida.
1: A prova nacional docente será aplicada neste domingo em todo o país.
2: A avaliação pode ser usada em processos seletivos e concursos públicos para professores. Edinaldo Júnior.
5: A avaliação é destinada a concluintes de licenciaturas, graduados e profissionais da educação interessados em utilizar a nota em processos seletivos para a carreira docente.
1: Hoje, na apresentação da Voz do Brasil, Nazi Brum e Mariana Jungmann.
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1: Ações integradas para o enfrentamento ao crime organizado envolvem União, estados e municípios no Rio de Janeiro.
2: Hoje foram apresentadas ações que apostam em cooperação, inteligência e integração.
1: A ideia é trabalhar na proteção das rotas, retomar os territórios e retirar o poder econômico das organizações criminosas.
3: União, estado e município juntos no enfrentamento ao crime organizado no Rio de Janeiro. A estratégia apresentada nesta sexta-feira aposta em integração, inteligência e atuação coordenada para dificultar a circulação, o abastecimento e o financiamento das organizações criminosas. A atuação está organizada em três frentes. A primeira protege corredores logísticos estratégicos, com ações nas divisas do estado do Rio, com São Paulo, Minas Gerais e Espírito Santo, além de áreas da cidade fluminense, como a Avenida Brasil, a Linha Vermelha e a Linha Amarela. A segunda apoia a recuperação de territórios. E a terceira fortalece a segurança municipal. Uma estratégia de integração das forças nacionais e estaduais para combater o crime, disse o secretário nacional de Segurança Pública do Ministério da Justiça e Segurança Pública, Chico Lucas Veloso.
6: Integração entre forças federais, forças estaduais e forças municipais, integradas pela inteligência, tratando com firmeza o crime e respeitando o cidadão.
3: Os acordos de cooperação entre o Ministério da Justiça e o Estado do Rio têm vigência de 5 anos. Com o município, a parceria prevê a formação da Força Municipal, disse o ministro da Justiça e Segurança Pública, Wellington César Lima e Silva.
7: Se o crime se pretende organizado, o Estado tem que ser muito mais organizado. A mensagem tem que ser forte. E a mensagem forte é usar a integração junto com a inteligência e junto com todos os mecanismos modernos e tecnológicos que temos para combater o crime.
3: Entre janeiro e setembro, 16 operações integradas coordenadas pela Secretaria Nacional de Segurança Pública no Estado resultaram em mais de 3.300 prisões e na apreensão de quase 1.200 quilos de drogas. Reportagem Pablo Mundim.
2: Esclarecer fake news envolvendo a reforma tributária.
1: E promover a capacitação de profissionais, gestores e da sociedade sobre o tema.
2: Esse é o objetivo de uma força-tarefa da Receita Federal junto a outros órgãos.
8: Em uma ação conjunta com o Conselho Federal de Contabilidade, o SEBRAE e a Federação Nacional das Empresas de Serviços Contábeis, a Receita Federal anunciou uma força-tarefa para esclarecer sobre a reforma tributária e o eventual surgimento de notícias falsas, as fake news, no processo de implementação das novas regras. Entre as ações está um treinamento gratuito sobre as mudanças da reforma. O curso é voltado principalmente para profissionais da área e gestores, mas pode ser acessado por qualquer cidadão que deseje entender as novas regras. O secretário da Receita Federal, Robson Barreirinhas, falou da importância dessa capacitação.
9: A gente sabe que tem muita desinformação nas redes sociais, muita gente promovendo desinformação. Olha, vai ser um desastre a reforma, olha o problema que você vai ter. A nossa orientação é que busque o profissional Nacional de Contabilidade, acompanhe os nossos cursos, as nossas orientações. É um curso sistematizado, desde a orientação mais geral, mas até aquela mais aprofundada em relação aos lançamentos contábeis.
8: Durante todo o ano de 2026, está sendo realizada a fase de testes e adaptação operacional da reforma tributária. Entre 2027 e 2032, a reforma passará a ser implementada de forma gradual. A previsão é que em 2033 o modelo já esteja completamente ativo. A reforma tributária substitui 5 impostos sobre o consumo por um modelo unificado, o IVA, Imposto sobre Valor Agregado. O presidente do Conselho Federal de Contabilidade, Joaquim Bezerra, comentou os impactos da reforma.
10: Os empresários vão poder ter a oportunidade de entender mais qual é o funcionamento de seus negócios, de seus empreendimentos, a dinâmica fiscal de sua empresa.
8: O curso de capacitação sobre a reforma tributária, oferecido pela Receita Federal e parceiros, conta com 18 módulos. É gratuito e fornece certificado de conclusão. O treinamento está disponível em gov.br/Receita Federal, na aba Reforma Tributária do Consumo. A página conta também com orientações, manuais e um painel com informações que desmontam fake news. Reportagem Luana Karen.
1: Quem recebe aposentadoria, pensão ou benefício assistencial do Instituto Nacional do Seguro Social e votar nas eleições deste ano, poderá ter a prova de vida registrada automaticamente.
2: Isso porque o comparecimento às urnas é uma das formas reconhecidas pelo INSS para confirmar que o beneficiário está vivo.
4: Aposentados e pensionistas podem contar com mais uma forma de realizar a prova de vida, o comparecimento às urnas. O INSS recebe os dados da Justiça Eleitoral e faz o registro automaticamente. A medida faz parte de uma mudança no procedimento, que deixou de exigir que o aposentado se desloque a uma agência para a prova de vida. O próprio INSS cruza informações de diferentes bases do governo para verificar se a pessoa continua viva. Nas eleições municipais de 2024, a Justiça Eleitoral registrou dados de mais de 20 milhões de beneficiários. Desse total, cerca de 5 milhões tiveram a prova de vida atualizada. É o que explica o ministro da Previdência Social, Volney Queiroz.
11: É uma portaria de 2022 e que foi validada na eleição de 2024. Então, todas aquelas pessoas que compareceram às eleições de 2024 tiveram o comparecimento eleitoral com prova de vida. Então, agora em 2026, novamente, as pessoas que precisarem fazer a prova de vida, comparecendo às urnas em outubro, elas validam a sua vida com o comparecimento eleitoral.
4: Mas votar não é a única forma de fazer a prova de vida. O procedimento automático do INSS também passa por outros registros utilizados pelo governo, como, por exemplo, a renovação da Carteira Nacional de Habilitação. Quando necessário, também podem ser utilizados meios digitais ou presenciais. Entre as opções estão o reconhecimento facial pelo aplicativo GovBR e o atendimento nos balcões ou nos terminais de autoatendimento do Banco Pagador, quando esses serviços estiverem disponíveis. A orientação é acompanhar a situação pelos canais oficiais do INSS. Quem estiver com a prova de vida pendente poderá receber uma comunicação para regularizar a situação. As informações podem ser consultadas pelo telefone

0: comunicação para regularizar a situação. As informações podem ser consultadas pelo telefone 135 ou pelo aplicativo e site Meu INSS. Reportagem Thaís de Araújo.
1: Quando alguém pega o dinheiro ou mexe nos bens de uma pessoa idosa sem ela permitir, isso também é uma forma de violência.
2: É o chamado abuso patrimonial e financeiro. Pode acontecer quando alguém usa a aposentadoria do idoso, fica com o cartão ou a senha, vende um bem sem autorização ou até faz empréstimos no nome da pessoa.
1: E é importante ficar de olho nesses sinais e saber onde denunciar.
3: De acordo com o Ministério dos Direitos Humanos e da Cidadania, a violência patrimonial e financeira contra

0: falsos, falso parente e extorsões por aplicativos de mensagens. Suspeitas ou casos de violência podem ser denunciados pelo Disque 100 gratuitamente, 24 horas por dia. O canal recebe denúncias de vítimas e testemunhas, inclusive de forma anônima. Também é possível pelo WhatsApp no número 61 99611 0100, ou pelo Telegram, procurando por Direitos Humanos Brasil. Também é possível procurar delegacias de polícia, o Ministério Público, as defensorias públicas e serviços de assistência social e saúde em situação de risco imediato. A orientação é ligar para o 190. Dilson Santa Fé, para a Voz do Brasil.
1: O Disque 100 é um canal que acolhe e encaminha denúncias de violações dos direitos humanos no Brasil.
2: Entre 1º de janeiro e início de setembro deste ano, foram recebidas mais de 508 mil denúncias, segundo o painel de dados da Ouvidoria Nacional de Direitos Humanos.
1: E para que ninguém deixe de recorrer a esse canal por falta de informação, conheça agora os principais mitos e verdades sobre o serviço.
3: O Disque Direitos Humanos, conhecido como Disque 100, nunca desliga. Está disponível 24 horas, todos os dias, inclusive aos sábados, domingos e feriados. A equipe acolhe as denúncias de grupos vulneráveis, como idosos, indígenas, crianças e adolescentes e pessoas com deficiência, e direciona às instituições competentes. Mas a desinformação pode dificultar o acesso da população brasileira ao serviço. Por isso, vamos conhecer agora alguns mitos e verdades relacionados ao Disque 100.
4: A pessoa denunciante deve ser identificada?
3: Mito. O denunciante não é obrigado a se identificar. Mas, para isso, o anonimato deve ser solicitado durante o atendimento.
5: O Disque 100 substitui serviços de emergência?
3: Isso também é um mito. Um serviço não substitui os outros. Em cenários de perigo iminente, não hesite em procurar a Polícia Militar pelo 190, o Corpo de Bombeiros ligando 193 ou o SAMU no 192.
6: Se comprovada a violação, o agressor poderá ser responsabilizado?
3: Verdade, mas sempre respeitando o devido processo legal e observando o direito ao contraditório, ampla defesa e a presunção da inocência. Lembrando que os profissionais da ouvidoria não entram em contato com o denunciante ou com a vítima para comunicar o desfecho da denúncia. Caso o denunciante queira receber atualizações, é necessário entrar em contato com o Disque 100 e informar o número de protocolo recebido no momento da denúncia.
7: E se a denúncia for feita de má fé, o denunciante poderá responder judicialmente?
3: Também é verdade. No Brasil, existem mecanismos legais que permitem a responsabilização de quem aciona serviços públicos com má-fé. Por isso, o serviço Disque 100 e outros canais de denúncias devem ser utilizados com responsabilidade.
8: É preciso apresentar provas materiais para a abertura de um protocolo de denúncia?
3: Mito. As provas ajudam na apuração, mas não são obrigatórias, porque nem sempre é possível reunir materiais que comprovem uma violação. Mas algumas informações são essenciais para o prosseguimento da denúncia, como o nome da vítima e do autor, local, data e a descrição do episódio. Vale lembrar que a ligação para o Disque 100 é gratuita e, além do atendimento telefônico, o serviço recebe denúncias pelo WhatsApp, Telegram, videochamadas em língua brasileira de sinais e presencialmente na sede do Ministério dos Direitos Humanos e da Cidadania, em Brasília. Reportagem Graziele Bezerra.
2: E quem precisar recorrer ao Disque 100 pelo WhatsApp, anote aí, o número é 61 99611 0100.
1: A prova nacional docente, a PND, será realizada neste domingo, dia 20, em 806 cidades de todo o país.
2: A avaliação pode ser usada em processos seletivos e concursos públicos para a carreira de professor da educação básica.
9: Neste domingo acontece a Prova Nacional Docente. A avaliação é destinada a concluintes de licenciaturas, graduados e profissionais da educação interessados em utilizar a nota em processos seletivos para a carreira docente. Nesta edição, a PND tem uma função a mais. A mesma avaliação teórica será utilizada como Exame Nacional de Desempenho dos Estudantes, o ENAD das licenciaturas. A prova avalia a formação dos estudantes

0: que pretendem atuar na educação. O diretor de graduação do Instituto Federal do Tocantins, Daniel Marra da Silva, destaca que a avaliação é fundamental para certificar o conhecimento dos futuros educadores e dos cursos de licenciaturas.
1: Além de avaliar o desempenho do estudante no curso e nos dar um retrato de como que o curso está sendo desenvolvido mesmo, da qualidade, ou nos oferece subsídios para melhorias, né? Também oferece essa oportunidade ao estudante de, a partir do desempenho, assumir um concurso público por instituições que adotem esse sistema.
0: A prova tem duas partes. São 30 questões objetivas e uma discursiva de formação geral docente, além de outras 50 questões específicas da área de licenciatura. Ao todo, são 21 áreas avaliadas, entre elas pedagogia, matemática, história, geografia e educação física. Elisiane Marim Galeazzi, estudante de Farroupilha, no Rio Grande do Sul, vai participar do exame e fala como se preparou.
2: É importante desenvolver uma boa capacidade de interpretação, relacionando os conteúdos estudados com as situações concretas da prática docente.
0: João Antônio, estudante de Física em Palmas, Tocantins, também vai participar. Para ele, a carreira já está definida e será dentro da sala de aula.
3: A gente vê uma grande tendência a pessoas desistirem da educação, da sala de aula. Eu me sinto transformado pela educação e eu quero levar isso para frente.
0: É preciso ficar atento aos horários. Os portões abrem ao meio-dia e fecham impreterivelmente à 1 da tarde pelo horário de Brasília. A prova começa à 1h30 e termina às 7 da noite. O candidato deve levar documento oficial com foto e caneta esferográfica preta de material transparente. O celular e outros eletrônicos devem ser desligados e guardados no envelope porta-objetos. O local de prova está no cartão de confirmação da inscrição disponível no sistema PND. Colocução de Edinaldo Júnior, reportagem Pablo Mundim.
4: Hoje é Dia Nacional de Conscientização e Incentivo ao Diagnóstico Precoce do Retinoblastoma,
5: que é o câncer nos olhos mais comum em crianças.
4: A melhor estratégia de combate à doença é observar os olhinhos e fazer exames preventivos.
5: E o tratamento está disponível no Sistema Único de Saúde.
6: O retinoblastoma é um tipo raro de câncer ocular que se desenvolve na retina. Ele acomete principalmente crianças com menos de 5 anos de idade. É o tumor intraocular mais frequente na infância. A chefe do Serviço de Oncologia Pediátrica do Instituto Nacional do Câncer, o INCA, doutora Sima Firman, fala dos sintomas da doença.
7: Os principais são a leucocoria, que é o reflexo branco na pupila quando a luz incide. Mas tem outros sinais e sintomas também importantes, como o estrabismo, ou mesmo o olhinho vermelho, né, que fica vermelho, ou dor, ou queda da visão. São sintomas importantes e que merecem uma investigação o mais rápido possível.
6: E hoje é o Dia Nacional de Conscientização e Incentivo ao Diagnóstico Precoce do Retinoblastoma. Descobrir a doença com antecedência é fundamental para um tratamento de sucesso, com até 98% de cura, diminuindo assim as chances de cegueira. O retinoblastoma ganhou maior visibilidade após a filha dos jornalistas Tiago Leifert e Dayana Garbim receber o diagnóstico da doença. Depois disso, o casal criou uma ONG e uma campanha De Olho nos Olhinhos, que incentiva pais e responsáveis a fazerem pelo menos um exame de vista a cada 6 meses para afastar o risco da doença. A campanha tem o apoio do Instituto Nacional do Câncer. Tiago Leifert fala da importância do diagnóstico precoce.
8: O retinoblastoma atinge crianças de 0 a 5 anos. Elas não vão falar que elas não estão enxergando, elas vão tentar se adaptar. E cabe a nós, os adultos que estão ali em volta, a gente tem que ficar de olho nos olhinhos. Então a gente decidiu compartilhar com as famílias para que as pessoas pudessem chegar ao tratamento antes do que a gente conseguiu. Não só as famílias, também professores, a tia da creche, grupo do futebol, do seu condomínio, todo mundo tem que ficar de olho nos olhinhos.
6: O Sistema Único de Saúde oferece tratamento integral para o retinoblastoma. Os pacientes são encaminhados para unidades de assistência de alta complexidade em oncologia. O SUS cobre exames, cirurgias, quimioterapia e radioterapia quando são necessárias. As informações sobre o tratamento estão disponíveis em gov.br/inca. Com locução de Thaísa Vitória, reportagem Cleide Lopes.
4: A Anvisa, Agência Nacional de Vigilância Sanitária, proibiu a importação, o armazenamento, a distribuição, a comercialização e a propaganda e também o uso da caneta de GLP-1, denominada T36.
5: O medicamento não possui registro sanitário junto à Anvisa e não teve a sua segurança e eficácia avaliadas no Brasil.
4: A comercialização desse produto, popularmente conhecido como caneta emagrecedora, por meio do site golfarma.shop, também foi proibida.
5: O site vinha anunciando medicamentos sem registro no Brasil, à base de tirzepatida ou que alegavam supostamente ter como princípio a retatrutida, substância que ainda não possui registro em nenhum país do mundo.
4: É importante esclarecer que sites em geral não podem vender medicamentos para qualquer indicação, em nenhuma hipótese.
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5: Pegue lanterna, capacete, calça e sapato fechado e vista-se com roupas confortáveis.
4: A nossa viagem hoje é no escuro, mas de uma beleza plena.
5: Vamos conhecer as cavernas da Chapada Diamantina, na Bahia.
4: E você ainda tem a opção de visitar uma das mais de 30 mil grutas e cavernas espalhadas por todo o Brasil.
10: Imagina caminhar por um ambiente onde a luz do sol não chega. Em salões subterrâneos, rios, formações rochosas e estruturas que levaram milhares ou até milhões de anos para se formar. É o universo das cavernas e grutas, patrimônio natural brasileiro. E no país, são mais de 30 mil, de acordo com o ICMBio, Instituto Chico Mendes de Conservação da Biodiversidade. E que tal conhecer algumas delas com a gente? Estamos na Chapada Diamantina, no interior da Bahia. E vamos começar nosso roteiro em Iraquara, conhecida como capital das grutas e cavernas. O guia turístico Rael de Souza, que nasceu na cidade, conta o que você pode encontrar pela região.
11: Iraquara é conhecida como a capital de grutas e cavernas do Brasil. Então, tem mais de 200 grutas catalogadas, somente tem 7 que é aberta à visitação. Eu vou citar aqui o nome de algumas dessas, das grutas, que tem Gruta da Fumaça, Lapa Doce, Caverna Torrinha, Gruta da Pratinha, Gruta Azul, Maneiro, Bolo de Noiva.
10: Dessas grutas que o Rael acabou de citar, entre as mais famosas estão a Lapa Doce e a Gruta da Pratinha. Cada uma oferece uma experiência diferente. A Lapa Doce é uma caverna seca, com formações calcárias milenares e salões que chegam a 25 metros de altura. A única luz que entra é a da lanterna que acompanha os visitantes. Já a Gruta da Pratinha é chamada de Oásis do Sertão Baiano, pelas suas águas incrivelmente azuis e transparentes. Quem não perde a oportunidade de ir a essa região é a baiana Eliseni Fernandes, que hoje mora em São Paulo.
12: Lá em Iraquara mesmo, tem a gruta que fica na Fazenda Pratinha, né? Lá tem duas grutas, que é a Gruta Pratinha e a Gruta Azul. A Gruta Azul, a gente não pode entrar, né, na água, mas para tirar foto. Geralmente, o turista vai, assim, mais no período da tarde, né? Ali, por volta das 2 horas, que é onde o sol bate na caverna e a água ali fica toda iluminada, né? Tem a Gruta Pratinha, que é mais para mergulhar. Mergulho, né? Tem uns passeios ali que você faz o mergulho. É uma experiência, assim, incrível.
10: Visitar nossas cavernas é caminhar entre catedrais de pedras milenares, flutuar em rios subterrâneos de água azul cristalina e vivenciar o silêncio absoluto da natureza. Ficou curioso? Então se liga na dica do ICMBio. Quando for planejar o passeio, verificar a distância e o grau de esforço físico exigido. E sempre que possível, contratar um guia turístico credenciado pelo órgão. Eu sou a Raquel Mariano e até a próxima viagem.
5: Na próxima semana, com a chegada da primavera, vamos falar de flores, projetos e cidades que produzem e exportam esse bem tão delicado.
4: Vamos conhecer Olambra, em São Paulo, uma estância turística conhecida como a Cidade das Flores.
5: O local é responsável por 40% da produção nacional de flores e plantas ornamentais, além de dominar 80% das exportações do setor no país.
4: Então, até sexta-feira, na nossa próxima viagem pelo país.
5: essas foram as notícias do Governo Federal.
4: Uma realização da Secretaria de Comunicação Social da Presidência da República.
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4: Fique agora com as notícias do Poder Judiciário e do Congresso Nacional. Boa noite, um bom fim de semana.
5: A gente volta na segunda-feira. Uma boa noite.

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2: Supremo confirma validade da norma que proíbe delegados de chefiar policiamento extensivo no Rio.
3: Semana Nacional da Execução Trabalhista arrecada mais de 4 bilhões de reais.
2: STJ mantém condenação de ex-deputada Flor de Lis a 50 anos de prisão e anulação de júri que absolveu outros três réus.
3: Boa noite, eu sou Leandro Bezerra.
2: Eu sou Walter Lima.
3: Confirmada pelos ministros do Supremo Tribunal Federal a validade da norma que proíbe delegados de chefiar policiamento ostensivo no Rio de Janeiro.
2: A decisão foi tomada em sessão virtual. Os ministros julgaram uma ação direta de inconstitucionalidade contra uma lei estadual de 2025, que estabelece o exercício de funções de comando ou de chefia em forças de segurança.
3: STJ mantém condenação da ex-deputada federal Flor de Lis dos Santos de Souza a 50 anos de reclusão pela morte, em 2019, do pastor Anderson do Carmo de Souza, o então marido dela.
2: Os ministros também mantiveram uma anulação de júri que absolveu outros três réus. Fátima Uchoa.
4: O assassinato a tiros do pastor Anderson ocorreu na casa da família em Niterói. Flor de Lis foi condenada por planejar o crime. O Tribunal de Justiça do Rio de Janeiro havia anulado a absolvição de uma neta biológica da ex-deputada e de dois filhos adotivos, sob o fundamento de que a decisão dos jurados foi contrária às provas do processo. Por isso, os três devem ser submetidos a novo júri popular. Em relação a Flor de Lis, a relatora no STJ, desembargadora convocada Nilsoni de Freitas, observou que a decisão de pronúncia que levou a ex-deputada a julgamento apresentou fundamentação suficiente com base em provas periciais e testemunhais.
3: Mais de 4 bilhões de reais foram arrecadados nesta edição da Semana Nacional da Execução Trabalhista.
2: Durante 5 dias, a Justiça do Trabalho concentrou esforços para garantir o pagamento de dívidas já reconhecidas. Larissa Batista.
5: Os dados parciais desta edição revelam a dimensão da iniciativa. Cerca de 77 mil audiências foram realizadas em todo o país e mais de 20 mil acordos foram firmados entre trabalhadores e empresas. Ao todo, mais de 4 bilhões de reais foram arrecadados. Neste ano, a Força-Tarefa concentrou esforços nos grandes devedores e na localização de bens. A estratégia buscou encontrar recursos para quitar milhares de dívidas trabalhistas, de quem já tinha o direito reconhecido.
3: As eleições estão chegando e a Justiça Eleitoral tem alguns aplicativos que vão facilitar a vida do eleitor.
2: Essas ferramentas permitem consultar serviços, denunciar irregularidades e acompanhar informações da votação. Estevão Furtado.
6: O e-título permite consultar o local de votação, a situação eleitoral e outros serviços. Já o Pardal é o canal para denunciar irregularidades como propaganda ilegal e suspeita de compra de votos. O Boletim na Mão permite consultar os votos registrados nos boletins de urna a partir do QR Code impresso no documento. E o aplicativo Mesário reúne treinamentos e orientações para quem vai trabalhar nas sessões eleitorais. Todos eles estão disponíveis gratuitamente nas lojas

0: opções para quem vai trabalhar nas sessões eleitorais. Todos eles estão disponíveis gratuitamente nas lojas Google Play e Apple Store.
1: O Ministério Público Federal divulga novo balanço sobre o uso de recursos ambientais do caso Brumadinho.
2: O relatório apresenta avanços em obras, compras de veículos, drones e regularização de terras nas unidades de conservação. Sabrine Menezes.
3: Fruto de uma decisão da Justiça Federal, com anuência do MPF, do Ministério do Meio Ambiente e do IBAMA, o projeto G7 Parques Nacionais converte multas ambientais da Vale em investimentos para a preservação de 7 parques nacionais de Minas Gerais. Segundo o relatório, no período mais recente foram solicitados R$ 21 milhões, usados principalmente em contratos de engenharia. Os recursos também financiam projetos de infraestrutura, compra de equipamentos e regularização fundiária. As novas solicitações de aporte financeiro, cerca de R$ 37 milhões, serão utilizados para proteger as unidades, melhorar as estruturas dos parques e incentivar o turismo sustentável.
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1: A você uma boa noite.
2: Um fim de semana excelente e até segunda-feira.
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6: Eu sou Humberto Pinheiro e estes são os destaques de hoje do Jornal do Senado, que começa agora. Plataformas digitais terão que divulgar relatórios sobre proteção de crianças e adolescentes. Há 80 anos, Constituição de 1946 marcava a redemocratização do Brasil. Projeto no Senado amplia direitos de trabalhadores domésticos no seguro-desemprego. Boa noite. As plataformas digitais com mais de 1 milhão de usuários menores de 18 anos precisam publicar o primeiro relatório semestral de transparência previsto no Estatuto Digital da Criança e do Adolescente. O documento deve detalhar as medidas adotadas para proteger crianças e adolescentes, além de informar como a plataforma identifica e enfrenta riscos e recebe e trata denúncias. A exigência vale para provedores e aplicações de internet destinados a menores de idade ou com acesso provável por esse público. Repórter Pedro Pincer.
7: Plataformas digitais acessadas por crianças e adolescentes com mais de 1 milhão de usuários menores de 18 anos precisam publicar o primeiro relatório semestral de transparência previsto no ECA Digital. O documento precisa detalhar como a plataforma protege crianças e adolescentes e como lida com riscos e denúncias. O autor da proposta do ECA Digital foi o senador Alessandro Vieira, do MDB de Sergipe. Ele destaca a importância e o ineditismo da legislação.
8: Nós estamos regulando parcialmente a atividade das empresas mais poderosas da história do capitalismo. Essa é a primeira lei das Américas nessa matéria. As empresas serão obrigadas a, por padrão, organizar seus aplicativos, seus produtos, seus serviços, na forma mais protetiva para a criança e adolescente. Esse é um projeto, essa é uma legislação voltada para a proteção da criança e adolescente.
7: Mais informações sobre o ECA Digital e sobre as obrigações previstas podem ser consultadas em gov.br/ANPD.
6: Há 80 anos, em 18 de setembro de 1946, o Brasil promulgava uma nova Constituição, após o fim do Estado Novo. A Carta Constitucional reestabeleceu as eleições diretas, fortaleceu o Congresso Nacional e devolveu autonomia política e administrativa a estados e municípios. O texto também ampliou direitos e garantias individuais e marcou a redemocratização do país. Mais detalhes com o repórter Rodrigo Rezende.
9: Depois de 15 anos de governo Getúlio Vargas, entre 1930 e 1945, e 8 anos da ditadura do Estado Novo, iniciada em 1937, o Brasil teria, em 1946, uma nova Constituição. O consultor legislativo Gilberto Guerzoni ressalta que o fim da Segunda Guerra acelerou o processo de democratização no país e praticamente exigiu a elaboração de um novo conjunto de leis. O presidente da Assembleia Constituinte foi o senador Melo Viana. Em 18 de setembro de de 1946, a nova carta foi promulgada e, segundo Guerra

0: Zone era uma constituição liberal e a mais democrática até então.
1: Nós temos a volta da autonomia dos estados e municípios, das eleições diretas para governador e prefeito e para presidente da república, né, o restabelecimento das assembleias legislativas, das câmaras municipais e do próprio Congresso Nacional.
0: A Constituição de 1946 ficou em vigor até o golpe de 1964. Ela foi substituída formalmente pela Carta de 1964. 67.
2: A busca pela igualdade de direitos para os trabalhadores domésticos deve ganhar mais um capítulo com o novo projeto apresentado no Senado. A proposta pretende alterar a lei que regulamenta o trabalho doméstico remunerado para equiparar as regras do seguro-desemprego da categoria às aplicadas aos demais trabalhadores. Repórter Douglas Castilho.
3: Atualmente, a trabalhadora doméstica demitida sem justa causa tem direito a ganhar um salário mínimo em até 3 parcelas, desde que tenha trabalhado por pelo menos 15 meses nos 2 anos que antecederam o fim do emprego. As demais categorias profissionais podem ganhar de 3 a 5 parcelas e o valor é calculado com base na média dos últimos salários. O consultor legislativo da Casa, Bernardo Schettini, destacou que, apesar dos avanços alcançados nos últimos anos, a garantia plena na Seguridade Social das trabalhadoras domésticas ainda não foi atingida.
4: Hoje, essas trabalhadoras e esses trabalhadores também acessam o FGTS, o próprio seguro-desemprego, tem direito a uma jornada e uma escala de trabalho dignas, recebem horas extras quando devidas. A principal divergência hoje em dia no âmbito da Seguridade Social está no seguro-desemprego.
3: Outro ponto do projeto indica o Fundo de Amparo ao Trabalhador, FAT, como fonte para custear os gastos com a implementação das novas regras. O texto agora aguarda envio às comissões pertinentes.
2: Uma proposta e análise na Comissão de Educação propõe a instalação de botão de pânico nas escolas. Além do dispositivo emergencial para acionar autoridades, o texto também prevê que estabelecimentos de ensino das redes pública e privada implementem medidas como câmeras de vigilância e treinamento de pessoal responsável pelos equipamentos de segurança. O objetivo do projeto é prevenir e combater a violência escolar. Por isso, estipula que todo ano ocorram simulações para testar os planos de segurança, que devem contar com a participação obrigatória de alunos e funcionários. O texto determina ainda que os estados mantenham áreas de inteligência voltadas à prevenção de agressões nas escolas, inclusive no ambiente virtual.
5: Eleições 2026.
2: Falta pouco para o dia das eleições de 4 de outubro. A Justiça Eleitoral já analisou mais de 99% dos pedidos de registro de candidatura em todo o país. Os tribunais eleitorais também já começaram a preparar as urnas eletrônicas. O processo inclui a instalação dos sistemas e a inserção dos dados que serão utilizados na votação. A reportagem é de Raíssa Abreu.
6: Segundo o presidente do TSE, ministro Cássio Nunes Marques, é só depois do julgamento de todos os pedidos de candidatura que os tribunais regionais podem lacrar o sistema das urnas eletrônicas. Os dados dos 13 candidatos à presidência da República já foram carregados. É o que conta o coordenador de processamento da Secretaria Judiciária do Tribunal, Daniel Vasconcelos.
7: Na sequência, os TREs irão fazer também essas cerimônias de encerramento do cândido, de modo que para cada unidade da federação seja dada carga de todos os cargos, não só de presidente, mas dos demais que estão em jogo esse ano.
6: O primeiro turno das eleições acontece no dia 4 de outubro.
2: Lembrando que neste ano o eleitor irá votar em 2 senadores, mas atenção, são 2 senadores diferentes, 1 voto para cada candidato ou candidata. Primeiro, o eleitor escolherá 1 candidato e confirmará a escolha. Em seguida, registrará o outro voto. Se o eleitor repetir o mesmo número nas 2 oportunidades, apenas o primeiro voto será considerado válido. O segundo será anulado automaticamente pela urna eletrônica. Também é importante lembrar que na votação para senador não é possível votar na legenda, ou seja, o eleitor não poderá digitar apenas o número do partido. Caso isso aconteça, o voto para senador será considerado nulo. No dia da eleição, é permitido levar os números dos candidatos anotados no papel. O primeiro turno da eleição ocorre no dia 4 de outubro. E para ajudar o cidadão a se informar melhor, o Senado Federal criou uma página especial para a cobertura das eleições. O site pode ser acessado por meio do endereço senado.leg.br/eleições. Com trabalhos técnicos de Eliseu Caires, o Jornal do Senado fica por aqui. Acompanhe agora as notícias do Tribunal de Contas da União e da Câmara dos Deputados. Boa noite e um bom fim de semana.
5: Minuto do TCU.
8: O Tribunal de Contas da União avaliou as barreiras enfrentadas por pequenos provedores de internet no Brasil. Essas empresas têm papel importante na expansão da conectividade. Em municípios com até 30 mil habitantes, elas respondem por 91% das conexões de fibra ótica. A auditoria identificou problemas que aumentam custos e dificultam investimentos. Entre eles, estão dificuldades para compartilhar postes, acesso ao crédito e a concorrência com provedores ilegais. O TCU também apontou que o furto de cabos e a atuação de organizações criminosas prejudicam a prestação do serviço em alguns locais. O tribunal recomendou que a Agência Nacional de Telecomunicações e o Ministério das Comunicações revejam as regras de compartilhamento de infraestrutura e adotem medidas contra provedores ilegais. Saiba mais em tcu.gov.br.
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9: Câmara cria regras especiais para controle sanitário da agricultura familiar.
10: Deputados estudam modernizar sistema de busca de pessoas desaparecidas.
11: Comissão inclui cálculo do fator amazônico nas políticas públicas da região.
10: Boa noite. A Comissão da Amazônia aprovou a inclusão do chamado fator amazônico no cálculo das políticas de desenvolvimento social para a região. A repórter Fabielle Pires tem os detalhes.
12: Avançou mais um passo na Câmara dos Deputados a proposta que insere o chamado fator amazônico em políticas públicas do governo federal. O projeto foi aprovado pela Comissão da Amazônia e dos Povos Originários e Tradicionais. A ideia é que sejam considerados custos e prazos adicionais ao planejar e executar políticas de desenvolvimento social na Amazônia Legal, incluindo processos de compras públicas. A proposta foi apresentada por vários deputados da bancada amazônica de partidos diferentes. Segundo a justificativa do projeto, os desafios logísticos da Amazônia acabam aumentando os custos de produtos, serviços e investimentos públicos na região. Esses custos estão relacionados às grandes distâncias, às dificuldades de transporte, ao acesso a comunidades isoladas e às condições climáticas da região. Em entrevista à Rádio Câmara, o relator da proposta da Comissão da Amazônia, deputado Dorinaldo Malafaia, do PDT do Amapá, explicou que a região passa por dificuldades logísticas na organização de diferentes políticas públicas, de distribuição de alimentos e a cobertura vacinal de áreas isoladas.
13: O fator amazônico e o custo amazônico, ele é uma realidade nossa. Nós precisamos avançar do ponto de vista das políticas públicas, das políticas de gestão, para que a gente possa realmente adaptar isso a uma realidade que é a desigualdade regional.
12: O texto foi aprovado pela Comissão da Amazônia na versão sugerida pelo relator. Entre as mudanças propostas por Dorinaldo Malafaia ao projeto original, estão alterações na nova lei de licitações para que o valor estimado das contratações públicas na região amazônica inclua gastos extras com deslocamento, comunicação e acesso limitado a recursos. A proposta, que inclui o fator amazônico em políticas de desenvolvimento social, já havia sido aprovada também pela Comissão de Previdência, Assistência Social, Infância, Adolescência e Família. O projeto agora segue para a Comissão de Constituição e Justiça. Para virar lei, a proposta precisa ser aprovada pela Câmara e pelo Senado. Da Rádio Câmara de Brasília, Fabielle Pires.
5: Desenvolvimento Regional.
9: Roberto Duarte, do Republicanos do Acre, propõe criar um programa nacional para ampliar o acesso à energia solar com linhas de crédito quitadas a partir da própria economia obtida na conta de luz. A iniciativa também prevê o uso do saldo do FGTS para custear a instalação dos sistemas fotovoltaicos.
10: Roberto Duarte acrescenta que a proposta engloba um incentivo a condomínios solares comunitários, condições facilitadas para famílias de baixa renda e uma verba específica para financiar projetos por meio de emendas parlamentares.
5: Consumidor.
10: Celso Russomano, do Republicanos de São Paulo, é autor de projeto que obriga aplicativos de transporte e entrega a detalhar a composição do preço cobrado do consumidor. A plataforma deverá informar quanto fica com a empresa e quanto do valor é repassado a prestadores de serviço e estabelecimentos.
14: Celso Russomano também determina que as informações sobre o preço apareçam antes da confirmação da compra, inclusive quando houver o chamado reajuste dinâmico. O texto ainda exige a disponibilidade do histórico de cada operação por pelo menos 12 meses.
5: Homenagem.
10: Luciano Vieira, do PSDB do Rio de Janeiro, apresentou o projeto que inclui o nome de Sérgio Vieira de Mello no livro dos Heróis e Heroínas da Pátria. A homenagem visa reconhecer a atuação do brasileiro que foi alto comissário da ONU, morto em um atentado à bomba no Iraque em 2003.
14: Luciano Vieira lembra que Sérgio Vieira de Mello atuou durante 34 anos na Organização das Nações Unidas, em missões voltadas à paz e aos direitos humanos. Entre as missões, o parlamentar destaca a condução do processo de independência do Timor-Leste, de 1999 a 2002.
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5: Saúde.
10: Passou em mais uma comissão da Câmara a proposta que prevê a criação de protocolo para atendimento de mulheres na menopausa pelo SUS. A repórter Maria Neves traz mais informações sobre o texto.
16: A Comissão de Finanças e Tributação da Câmara dos Deputados aprovou o projeto que obriga o Sistema Único de Saúde a elaborar protocolo clínico para o tratamento dos sintomas do climatério. Esse período, que começa por volta dos 40 anos e representa a transição da fase reprodutiva para a não reprodutiva da mulher, costuma ser marcado por sintomas físicos e emocionais. A autora do texto, deputada Ana Paula Lima, do PT de Santa Catarina, enumera algumas das dificuldades enfrentadas pelas mulheres nessa fase.
17: Aproximadamente 85% das mulheres experimentam fogachos durante a transição menopausal tardia e no pós-menopausa inicial. E cerca de 50% das mulheres no pós-menopausa eventualmente desenvolvem sintomas de atrofia vulvovaginal, incluindo secura vaginal e dispareunia.
16: O projeto original de Ana Paula Lima previa apenas a oferta de terapia hormonal pelo SUS. No entanto, a relatora na Comissão de Finanças e Tributação, deputada Ana Pimentel, do PT Mineiro, recomendou que se aprovasse a versão apresentada na Comissão de Defesa dos Direitos da Mulher. No entendimento da relatora, ao obrigar o Sistema Único de Saúde a oferecer terapia hormonal a mulheres no climatério, o projeto criava despesa obrigatória de caráter continuado para o Executivo Federal. Nesse caso, seria necessário apresentar a estimativa de custo da nova exigência e formas de compensar o gasto. De acordo com Ana Pimentel, o texto aprovado supera essa dificuldade por reformular a proposição em termos predominantemente normativos e programáticos. Em lugar de assegurar de forma direta a oferta obrigatória do tratamento hormonal, passa a prever que o sistema de saúde pode ofertar diferentes abordagens terapêuticas, inclusive hormonais. O projeto agora será analisado pela Comissão de Constituição e Justiça. Se aprovado, poderá seguir para a análise do Senado. Da Rádio Câmara de Brasília, Maria Neves.
18: Previdência.
10: Para Adolfo Viana, do PSD,

0: De Brasília, Maria Neves.
1: Previdência.
2: Para Adolfo Viana, do PSDB da Bahia, a conquista de um emprego formal não deve significar a perda imediata do Bolsa Família. O projeto de autoria do deputado estabelece a permanência da família no programa por 24 meses com o pagamento integral do benefício.
3: A proposta estabelece que a regra valeria mesmo quando a nova renda ultrapassar os limites atualmente previstos. Adolfo Viana sustenta que a medida dá mais segurança ao trabalhador, estimula a formalização e amplia a base de contribuintes da Previdência Social.
1: Educação.
2: Projeto de Rafael Brito, do MDB de Alagoas, altera a fórmula do repasse do PNAE, o Programa Nacional de Alimentação Escolar, para aumentar os recursos da merenda escolar, especialmente para o Norte e Nordeste. O objetivo é melhor atender estudantes em situação de vulnerabilidade econômica.
4: Hoje, o recurso da merenda é calculado apenas pelo número de alunos matriculados, sem considerar que existem escolas, por exemplo, que a maioria dos estudantes vive em situação de pobreza ou tem na alimentação escolar a principal refeição do seu dia. Essa minha proposta ela não retira recurso nenhum do município, para ficar bem claro. Todos continuam recebendo o valor que já recebem. O que a gente está fazendo é criar um repasse adicional para os estudantes em situação de pobreza e extrema pobreza, garantindo mais recursos de alimentação justamente para as escolas que atendem quem mais precisa.
3: Rafael Brito esclarece ainda que o aumento será gradual até 2031. Segundo ele, a medida segue uma recomendação técnica do governo federal e usará dados existentes nos sistemas do CadÚnico e do Bolsa Família para evitar distorções e burocracia.
1: Cultura.
2: A coxinha pode ser reconhecida como patrimônio cultural e material do Brasil por causa de sua relevância histórica, cultural e gastronômica. O texto de Vitor Lippe, do PSD de São Paulo, destaca a presença do salgado em diferentes regiões e sua relação com a identidade alimentar do país.
3: O deputado também ressalta a importância econômica da coxinha, especialmente para pequenos negócios, como lanchonetes e vendedores ambulantes. Segundo Vitor Lippe, a produção e a comercialização do salgado movimentam uma cadeia que envolve empreendedores, indústria e geração de empregos.
1: Segurança Pública.
2: Comissão aprova projeto que busca modernizar o sistema de busca de pessoas desaparecidas. A repórter Silvia Munhato traz mais detalhes sobre as medidas a serem adotadas, inclusive o uso de câmeras de segurança.
5: A Comissão de Finanças e Tributação da Câmara dos Deputados aprovou proposta que busca modernizar a Política Nacional de Busca de Pessoas Desaparecidas. O texto reforça o uso de tecnologia nas investigações. Pela proposta, a política passa a tratar, além do desaparecimento, do combate ao tráfico de pessoas, inclusive quando o crime ocorrer no exterior contra a vítima brasileira. O texto prevê a autorização do uso de câmeras e reconhecimento facial para apoiar as investigações e acelerar a localização de desaparecidos com regras para proteger dados e preservar o sigilo das apurações. Outra medida é a integração de dados entre sistemas municipais, estaduais e federais para unificar as ações de busca. No Código Penal é criado artigo que tipifica o crime de desaparecimento ou tráfico de pessoas, englobando condutas como exploração sexual, trabalho escravo, adoção ilegal e remoção de órgãos, prevendo agravantes para situações envolvendo funcionários públicos, vulneráveis ou deslocamento da vítima para outra região. Também é incluído o crime de desaparecimento de pessoas na Lei de Crimes Hediondos, quando praticado contra crianças e adolescentes. E o texto ainda regulamenta o uso do alerta Amber, que teria o objetivo de emitir alertas nacionais para localização rápida de pessoas desaparecidas a menos de 24 horas. O relator da proposta na Comissão de Segurança Pública, deputado Sanderson, do PL do Rio Grande do Sul, destacou a necessidade de investimentos na área de inteligência.
6: Hoje nós temos algo em torno de 10% apenas dos crimes cometidos são levados a uma condenação. É muito pouco. Nós precisamos elevar isso, mas para elevar precisamos de tecnologia, de inteligência policial, para que o promotor tenha condições de oferecer a denúncia e que os magistrados tenham condições de, com base nas provas, condenarem os